0: 21 horas e 9 minutos.
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6: Garoto, eu vou pra cá e falo.

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1: 21 horas e 26 minutos.
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0: 21h41.
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1: 21 horas e 58 minutos.
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0: 22 horas e 13 minutos.
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6: Dedicar essa música pra Marcela e pra Antônia, que estão em casa dormindo, que tem aula.
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1: 22 horas e 33 minutos.
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0: 22h46.
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1: 23:03.
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0: 23h17.
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1: 23 horas e 34 minutos.
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0: 23 horas e 51 minutos.
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0: Meia-noite e 33 minutos. 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
1: Meia-noite e 52 minutos.
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0: 1:08.
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0: 1:48.
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1: 2 horas e 15 minutos.

0: 2 horas e 32 minutos.
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1: 2 horas e 50 minutos.

0: 3 horas e 5 minutos.
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1: 3 horas e 20 minutos.

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3: Três horas e 39 minutos.
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1: 3 horas e 52 minutos.

0: 4 horas e 8 minutos.
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1: 4 horas e 23 minutos.

0: 4:41.
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1: 4 horas e 55 minutos.

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Velho, muito bom dia. Que Nossa Senhora Aparecida, padroeira do Brasil, abençoe a todos com seu manto sagrado. Olha, 11 de agosto, aniversário do nosso município, mais um aninho. Temperatura 7 graus aqui no centro da cidade. E hoje, pensando no município, pensando nas coisas, até a gente levantou um pouquinho mais cedo. E até estamos mais cedo no ar. É, 30 segundos a menos, antes das 5 da manhã, por isso, levantamos mais cedo e damos rédeas ao pensamento para que ele viajasse no mais puro sentimento. Porque somos passageiros da vida. Mas quando a vida nos dá tempo, fiquei sentado em meu rancho, amigo velho, ouvindo a voz do vento que descreveu todo o nosso passado, trançando de tempo em tempo. Gente, é uma alegria, um prazer muito grande a gente poder abraçar os amigos, abraçar o companheiro, abraçar as companheiras, abraçar a nossa população de uma forma simples, simplesmente dizendo muito obrigado, Nova Prata, muito obrigado, meu povo. Muito obrigado, minha gente. Muito obrigado, meu Rio Grande do Sul. Muito obrigado, Brasilzão, grande de Deus. Mundão, velho de Deus. Porque juntos a gente é mais forte. Juntos somos a grande polivalência deste matuto Rio Grande. Esta querida Nova Prata. Muito bem localizada geograficamente. E também com seu povo hospitaleiro, com seu povo ordeiro, receptivo, e as coisas assim acontecem. Desde o dia 11 de agosto do 24, pois estamos nessa história de emancipação, de crescimento, de passos largos, de levar uma mensagem de paz, de acolhimento para a população do nosso município, da nossa região, do nosso estado, do nosso Brasil e do nosso mundão velho de Deus, que tantos e tantos nos visitam e agradece, seja ele no Festival Internacional do Folclore, seja ele na troca de experiências, seja ele de visitar e receber os amigos. E a história que diz no dia a dia daquilo que Nova Prata é, né, geograficamente, e também que é a sua identidade, que é o seu povo, que é o seu poder administrativo, através de toda a sua equipe, vereadores, todos que passaram, que emanciparam e que trouxeram essa identidade grandiosamente sadia, né? Portanto, a cada um, a cada uma, obrigado Nova Prata, obrigado povo de Nova Prata, obrigado mundo de Nova Prata, obrigado Brasil, obrigado Rio Grande do Sul, obrigado a todos vocês aí e que o patrão velho do universo derrame as mais preciosas bênçãos esta querida cidade, localizada aqui na Serra Gaúcha, no nosso Rio Grande do Sul, um cantinho, né, abençoado por Deus também. Muito obrigado, obrigado, parabéns, parabéns. Meu povo, vamos iniciando o programa, 5 horas e 1 minuto e meio. Vamos trazendo a nossa prece do gaúcho para homenagear o nosso povo pratense e a todos eles espalhados por este mundão velho de Deus. Obrigado pelo carinho.

Em nome do Pai, do Filho e do Espírito Santo, e com licença, patrão celestial, vou chegando despacito, enquanto servo amargo de minhas confidências, porque ao romper da madrugada e o descambar do sol, preciso camperear por outras invernadas e repontar do céu a força e a coragem para o entrevero do dia que passa. Eu bem sei que qualquer guasca bem pilchado, de faca, rebenque e esporas, se não se afirma nos arreios da vida, não se estriba na proteção do céu. Ouve, patrão celeste, a oração que te faço. Ao romper da madrugada e o descambar do sol, tomara que todo mundo seja como irmão. Ajuda-me a perdoar as afrontas e não fazer aos outros o que não quero para mim. Perdoa-me, Senhor, porque rangueando pelas canhadas da fraqueza humana, de quando em vez, quase sem querer, eu me solto porteira fora. Eita, potrilho chucro, renegado e caborteiro, mas eu te garanto, meu Senhor, quero ser bom e direito. Ajuda-me, Virgem Maria, primeira prenda do céu. Socorre-me, São Pedro, capataz da estância gaúcha. Mas para fim de conversa, vou te dizer, meu Deus, mas somente para ti, que tua vontade leve a minha de cabresto para todo sempre, até a querência do céu.

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1: 5 horas e 18 minutos.
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Meus amigos, olha a hora certinha, 5h20 da manhã, 5h20 para você que está acordando agora e ligando seu rádio. Muito bom dia, obrigado pela companhia, obrigado pelo carinho, obrigado pela audiência. Que dentro de nós existam três coisas fundamentais: a força, a fé e Deus. A força para viver e lutar pelos sonhos e vitórias, a fé para fazer tudo se tornar possível. E Deus para estar no controle de todas as coisas, fazendo sempre o melhor. Um bom dia, com muita paz e alegria, com saúde e sabedoria. Palavras sábias aí do meu amigo Sérgio Gabarto. Obrigado pela audiência, doutor. Obrigado. Obrigado mesmo. Hoje, mais um aniversário do nosso município Nova Prata está em festa. 5h20. É, vamos acordando, meu povo. 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Vamos seguindo com o programa, gurizada. Vamos seguindo. Hoje também é o dia do advogado. Parabéns a todos os advogados, né? Da nossa cidade, da nossa região, do nosso estado, do nosso mundão velho de Deus. Antigamente era uma profissão rara, ou poucas, né? Poucas. Hoje, quem tem uma empresa, a pessoa que é dona da empresa tem que cursar a advocacia para saber, né? Realmente a precisão do momento, as leis, né, da fórmula que tem que ser administrada. Nem tudo é obrigatório, né, nem tudo é obrigatório. Nem todas as pessoas são obrigadas a ser formadas em advocacia. Mas é importante esse curso superior aí, porque realmente, essa formação superior, porque realmente traz muito benefício para a sua empresa e para si mesmo. Ah, então, nós temos hoje uma leva muito grande, né, de advocacia, de advogados, aqui na nossa cidade, na nossa região, muitos escritórios de contabilidade assessorando aí a muitas e muitas pessoas aí que precisam realmente deste trabalho profissional. Portanto, os nossos parabéns, o nosso abraço, o nosso carinho. 5h23 da manhã. Batendo agora, 5h23. Acorda, meu povo! Simbora, gurizada!

0: aquela carne que só o Rio Grande tem.
1: Bate aquela costela. Nem vou falar mais nada. Fala aí, costela, deixa Sim. eu dar uma dançadinha mais com essa morena.
0: É,
1: deixa eu pegar assim na costela.
0: Então eu vou puxar o fole aí pra tu dançar com a morena, Sérgio Reis. Vamos lá! Segura.

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3: Muito bem, meu companheiro. Olha a hora certinha, 5 horas e 35 minutos da manhã. 5 e 35, dia do advogado hoje. Não basta que todos sejam iguais perante a lei. É preciso que a lei seja igual perante a todos. Dia do advogado, 11 de agosto. Parabéns. Parabéns aí, né? Na mensagem aí da Gabardo Transportes, do meu amigo Sérgio Gabardo. Ligadito lá na capital do Rio Grande. Obrigado pela companhia, né? Obrigado pela companhia. E muito bem lembrado essa, e muito bem feita essa mensagem. Não basta que todos sejam iguais perante a lei, é preciso que a lei seja igual perante a todos. Dia do advogado. Um abraço, carinho a todos aí. São 5 horas e 35 minutinhos, horário oficial do nosso país. 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Acorda, meu povo! Levanta, minha gente! Hoje é sua terça-feira. Estamos, meus amigos, no dia 11 de agosto deste ano de 2026, 11 de agosto. Hoje, né, segue aí a nossa visita da imagem do Senhor Bom Jesus lá no município de Nova Bassano. E hoje estará lá na comunidade São Pedro da Linha 8ª. Então, nosso abraço aí à turma lá da comunidade São Pedro da Linha 8ª, que estão sempre nos acompanhando. Muitas pessoas mesmo, sempre ligadas aí no Gramadinho, no Gramado, na linha 7ª, na linha 8ª, e acompanhando a programação da Prata. Isso é um motivo de alegria, de contentamento, poder abraçar a equipe toda aí que estão preparando essas visitas que são importantíssimas. Comunidade São Pedro, então, às 19 horas e 30 minutos, a visita da imagem do Senhor Bom Jesus. E amanhã dia 12, na comunidade São Valentim, também às 19 horas e 30 minutos, a visita. E já no dia 14, já na quinta-feira, né? Na quinta-feira, a comunidade Santa Cruz estará recebendo também às 19h30 a visita do Senhor Bom Jesus. Estava ontem lá em Nova Bassano, ontem à tarde, e o pessoal estava nos comentando de como é bom receber a imagem. O bairro Pioneiro lá já recebeu. Então, são várias comunidades que já receberam a visita e ficaram grandemente agradecidos e abençoados aí pelo Senhor Bom Jesus. Parabéns aí, parabéns a todos, né? E parabéns ao município de Nova Bassano por esta grande romaria aí que marca no calendário de eventos esse momento de reunir aí milhares de pessoas no segundo domingo sempre de setembro. Já há 34 anos está acontecendo isso, estamos caminhando para o 35º no próximo dia 13. De setembro, aí com a 35ª Romaria do Senhor Bom Jesus. Muito gratificado, a gente fica também em poder ter participado e transmitido todas aqui pela Prata AM e FM agora. São 5 horas e 38 minutinhos, 5h38, vamos cumprimentando também aniversariantes, nós temos aí vários aniversariantes hoje, né? A Marli Bolzan está de aniversário, a Marli Lunardi, a mãe do Dani, está de aniversário. Parabéns, já vou mandar os parabéns aqui, né? Votos de muita saúde, Muitas felicidades. O Luiz Oliveira também está completando mais um ano de vida. Nossos parabéns. A Alvuniz Machado, o Alvuniz Machado, está de aniversário. A Valdires Afonso também, parabéns. A Zaira Padilha, o nosso abraço, né? Nosso abraço. Também a Luiz Oliveira e o Rodrigo Dalmagro, também está completando mais um ano de vida. E o Arthur Pala de Lima, abraço aí, obrigado. E também está de aniversário a Secretaria de Obras do nosso município. Tem muita gente aí trabalhando e nos ouvindo, inclusive, se ditando mais. O nosso abraço, nosso muito obrigado pelo carinho. Tá certo, gente boa? São 5 da manhã, mais 39 minutos. Acorda, meu povo! É o Rio Grande que canta mais alto!

0: 5:51.
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Muito bem, amigo velho, confira comigo a hora certinha para você que está ligadito e tudo mais. Agora são 5 da manhã, mais 52 minutinhos da matina. 5h52, esse é o programa Assim Canta o Rio Grande do Sul. É a música nossa, a música chucra, a música nativa do nosso Rio Grande do Sul. E a nossa, né, alegria de poder levar esta mensagem de paz para os amigos que estão nos acompanhando através da Viva Farma, da Ter Empréstimos, da Loja Gente Nossa, da Funerária Dec Giovanni, do Empório de Confecções, da JB Mix e também da Gente Miúda, que mora no coração de Nova Prata. 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Aí você faz parte de uma transportadora, a única transportadora carbono negativo do planeta, do mundo. 5 horas e 55 minutos, agora vai bater 5h55, nós vamos seguindo aí, gurizada. Esse tranco bueno até as 7 horas da matina, mandando o nosso bom dia, atendendo o nosso ouvinte, o 3242-1212, está aí, dona Ângela, é só pegar e dar uma tocada, né? É, 3242-1212, é nosso telefone direto, você disca aqui e nós atendemos, tá, né, Precisinho? Está aí para atender, para rodar a marca de sua preferência, rodar o pedido aí que você gostaria de ouvi-lo. Será sempre um motivo de alegria, de prazeraço muito grande, quando são 5h55 da manhã agora, 5h55, olha aí, 5h55. Tudo certo? Um abraço, gurizada, obrigado pela audiência. Vamos seguindo, quem é que tá chegando agora? Os Bertuzzi. Eita, coisa boa. 5h55 da manhã. Acorda, meu povo!

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2: 6:03.
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11: Muito bem, gurizada, e a hora certinha, agora 6:07 da manhã, 6:07, você está com o programa Assim Canta o Rio Grande. Olha, eu quero mandar um bom dia lá para o pessoal da Estruturas Mepal de Nova Bastante. Seu Navílio, como é que tá? Sua esposa aí sempre nos ouvindo. Obrigado aí pelo carinho, obrigado pela audiência. Valeu, Navílio. Muito bom dia, obrigado pela companhia. Estamos juntos, né? André Curadim também, nosso bom dia. O André Curadim está caminhando por aí e acompanhando a programação da Prata, ou tomando um cafezinho aí na rodoviária. Muito obrigado pela companhia. É, tem muita gente caminhando aí, nos ouvindo. Tem um senhor lá, que era do André da Rocha, agora mora aqui na cidade, né? Ele nos falou aí domingo, na missa, das 6 da tarde, que está todas as manhãs fazendo sua caminhada e nos ouvindo. É, um grande abração aí. Um grande abração também para o Márcio de Conto, lá em Nova Bassano, que está nos ouvindo. Obrigado pela companhia. E também estamos mandando nosso bom dia ao pessoal do Gás Bassano. É, Gás Bioto, antigo Gás Bioto, agora é Gás Bassano, né? Agora nova empresa e trazendo os preços, né, reduzidos, né, porque é distribuidor e está direto para o consumidor. É muito bom lá, no mesmo local, com o mesmo telefone, plantão para o pessoal que fica sem gás, porque você sabe quando fica sem gás? 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E com isso, a maioria acontece na hora do meio-dia, na hora da janta, né? Na hora fora de hora, aí mais tarde. É uma série de contratempos, mas é, a Gás Bassano aí está sempre atenta e atendendo a toda a população aí de Nova Bassano e da região. Feito, gurizada! Bom dia para o pessoal de transportes também, que estão nos ouvindo todas as manhãs, estava falando aí com o Deconto, né? É, da transportes aí de Nova Bassano. Nosso muito obrigado da Dargil Transportes e Turismo. Um abraço aí para o Felipe, um abraço para toda a família de Conto aí que estão sempre nos acompanhando. Vou te contar essa gurizada, o pai aí do Felipe, um abraço para o mano do Felipe, um abraço para toda a família aí. A recepção lá é fantástica. 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Tá certo, gurizada? Bom dia, obrigado pela companhia, obrigado pela audiência. Lá do Alto Posto Durante também, bom dia. Nosso muito obrigado pela companhia. Família Jombelli, alô José Jombelli, como é que tá tudo certinho? Sua esposa aí nos ouvindo. 6 horas da manhã, mais 10 minutos, Percezinho, 6:10. Quem é que está chegando? Grupo Cordiona. Simbora, gurizada!

0: 6:16.
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2: Obrigado, meu povo. Agora são 6h18 da manhã. 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Bom dia aí para a Fátima, bom dia para o Valdemar. Estão ligados com a gente. Obrigado pelo carinho, né? Obrigado pelo carinho. Tá certo? Vem aí a 35ª... Romaria do Senhor Bom Jesus, lá de Nova Bassano, no segundo domingo do mês de setembro, lá no Santuário do Senhor Bom Jesus, em Nova Bassano. E nós estaremos transmitindo ao vivo a partir das 10 horas da manhã, tá certo? Quero mandar um abraço pro Guimarães aí, né? O seu Zé, como é que tá, meu amigo Zé? Tudo certinho? Abraço, obrigado pela companhia. Ontem não consegui localizar aí, mas de qualquer forma... Tá indo o nosso bom dia, bom dia. 6 horas, tá sempre nos ouvindo, tá sempre nos ouvindo. Tá igual do Navilho Zampirão, aí, sempre ligado na Prata. É, um abraço aí para o pessoal também da Panificadora Bassanense. É, tá sempre ligado conosco, pessoal aí da Panificadora Bassanense. Ontem eu cheguei com alegria lá, porque chegamos lá, ouvimos a Prata FM, né? Sintonizada. Isso é muito especial, de primeira. Tá certo, gente? 6h19 agora. Vamos lá. Quem é que tá chegando agora? Os Monarcas? Beleza. Como é que é o nome da música? Tirando o chapéu para Deus. Olha que coisa linda, né? E quem é que não tira o chapéu para Deus? Vamos lá, gurizada, então, os Monarcas.

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1: 6:30.
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Muito bem, meus amigos, olha a hora certinha para você que está ligado com a programação da Prata. Agora são 6 horas e 35 minutos. 6h35, você está ligado aí com a Prata FM e o programa Se Encanta o Rio Grande, o melhor da música nativa, da música chucra do nosso Rio Grande do Sul. Vou mandar um bom dia para o pessoal aí da Zardo Agropecuária, lá de Nova Bassano. A família toda aí, a esposa, o pessoal aí que trabalha também na área de informações, o Christian, né, o vendedor, né, o nosso bom dia, nosso muito obrigado pela companhia. São pessoas que se ligam conosco, né? A Zardo é uma agropecuária aí que visita o pessoal do campo, o pessoal do interior, né? Então, nosso bom dia, nosso muito obrigado aí pela companhia, muito obrigado pela audiência, muito obrigado pela sua parceria também junto conosco nesta grande Romaria do Senhor Bom Jesus, que estará acontecendo no segundo domingo do mês de setembro. Está por aí já, né? Está por aí, está chegando. Nosso muito obrigado aí pela audiência. São 6 horas e 37 minutos, 6h37. No decorrer dos dias a gente vai fazendo aí, né? Vai fazendo, montando os textos aí para que nós possamos levar para você, nosso amigo ouvinte, a pessoa mais importante do nosso dia a dia, todas as informações que estará acontecendo lá no município de Nova Bassano. Mas sempre contando com o apoio aí desse pessoal maravilhoso aí, nunca, né, nunca deixamos de transmitir. Todos os anos estamos juntos para que possamos levar as informações também do dia a dia. Hoje lá na comunidade São Pedro, às 19h30, teremos a visita do Senhor Bom Jesus. Portanto, participe, meu povo. Padre Marcelo, nosso abraço. Né? Quando está em Nova Bassano, está ligado. Hoje não está em Nova Bassano, mas de qualquer forma, a visita estará sendo realizada. Certinho? 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Olha a hora certa, meus amigos. São 6 horas e 37 minutos. Como está passando rápido, hein, Precisinho? Não vi passar esse horário aí. Uma coisa impressionante. O que é que vamos trazer agora? O que é que vamos trazer agora? Os cueras da vacaria, lá pro seu Agenor Lovisão, pediu. Tá rodando aí, gurizada. 6 horas e 38 minutos da manhã.

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1: 6:45.
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E aí, gurizada, tudo certinho? Agora 6:48. Vou mandar um bom dia lá pro Dirceu Borsato, tudo certinho, Dirceu? Obrigado aí pela companhia. Mauro Mione, se estiver nos ouvindo, bom dia também, obrigado pela companhia. Grande abraço. É, nosso alusito lá pro Gilnei Zardo também, que está nos ouvindo, na Agropecuária Zardo, logo mais, juntamente com a sua esposa, o Christian lá também, né, nos ouvindo. Obrigado, parceiro aí da grande Romaria do Senhor Bom Jesus de Nova Bação. Você sabe que agora a Bioto Gás é Bassano Gás agora, né? Lá na 23 de maio, centro de Nova Bassano. É, nosso abraço, obrigado pela companhia. É, logo mais a gente vai ter o texto novo aí para poder divulgar. Tá certo? Também um bom dia ao pessoal da Dargil Transportes e Turismo. O Felipe, a equipe toda, aí o pai do Felipe, nosso muito obrigado pela audiência. Tamo junto aí, tamo junto. Valeu, gurizada. Também nosso bom dia a todo o comércio de Nova Bassano que está com a gente neste ano de 2026, juntos aí para a 35ª Romaria do Senhor Bom Jesus. 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E nós vamos colocando um ponto final. Está chegando aí o Jornal da Manhã, a Sabrina e o Jonas. E nós voltamos à tarde, 17 horas, com o programa Roda de Chimarrão. E hoje já é terça-feira, meus amigos, 11 de agosto deste ano de 2026, 102 anos de Nova Prata. Parabéns, Nova Prata, pela sua emancipação política e administrativa lá em 24. Nosso abraço a todo o povo, à administração atual, a todos que passaram por aí, a todos que administraram da sua forma, do seu jeito, crescendo Nova Prata, se formando neste grande município polivalente e acolhedor acima de tudo. É um berço de Deus. Muito obrigado, querida Nova Prata, por nos receber também, né? E estamos juntos aí com este povo querido, né? Tendo mais esta data, mais um aniversário, esperamos que sejam muitos e muitos e muitos, né? Não tem como, é assim mesmo. E que o seu povo seja muito agradecido pelo seu município, pelo tudo que oferece. Nós temos muita coisa boa aqui, muita coisa boa. Não temos nada a reclamar, nada a reclamar. Certo, minha gente? Só saúde, felicidade, paz, harmonia. Juntos seremos sempre mais fortes, com certeza. Parabéns, Nova Prata. 6:51, vamos deixando a última marca aí do programa. Bom dia!

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13: Olá, muito bom dia! Está no ar mais uma edição do Jornal da Manhã pela Rádio Prata Serra 91.5. Agora 7 horas, 2 minutinhos, 7 graus é a temperatura em Nova Prata. O dia ainda não amanheceu por aqui, é uma leve neblina, mas dá indícios aí de que o sol deva surgir ainda hoje. E o Jornal da Manhã inicia então neste dia 11/8/2026, dia em que Nova Prata completa mais um ano de vida, é isso mesmo, né? A capital nacional do basalto hoje comemora seu 102º aniversário, aí cheio de a nossa querida Nova Prata, né? Então, nós temos muito orgulho de ser pratense, né, de coração, e também de estar aí no privilégio, né, de poder estar levando a comunidade pratense, né, muita informação durante todos esses períodos. Inclusive, né, a Rádio Prata Serra faz parte de uma boa trajetória aí de Nova Prata, né, com muita inovação, com evolução e tudo mais em 47 anos destes 102 anos de emancipação de Nova Prata. 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Eu sou a Sabrina Bernardi, nós vamos juntos nesta manhã com informação de qualidade no apoio dos meus amigos Davi na mesa de som e também Jonas Silva, nosso repórter. Bom dia!
14: Bom dia, Sabrina. Bom dia, Davi. Bom dia, ouvintes da Rádio Prata Serra.
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14: Hoje é o dia do advogado. A santa do dia é Santa Clara de Assis. O dia 11 de agosto na história, data de aniversário do município de Nova Prata. Em 1827 surge o Dia da Pendura, em homenagem ao Dia do Advogado, comemorado na mesma data quando os estudantes de direito não pagam a conta em restaurantes. Em 1909, um navio perdido no norte do continente americano transmite pela primeira vez um pedido de SOS pelo rádio. Em 1943, as forças alemãs começam a deixar a Itália depois da derrota para os aliados, que invadiram a Sicília. Em 1973, nasce o hip-hop em Nova York. Em 1980, tem início a construção do Aeroporto Internacional de Guarulhos, em São Paulo. Em 2008, Kathleen Quadros torna-se a primeira mulher brasileira a conquistar uma medalha no Judô Olimpíadas. Em 2014, morre Robin Williams, ator e comediante americano. Em 2017, pelo menos 41 pessoas morreram e outras 179 ficaram feridas depois de dois trens de passageiros colidirem na Alexandria, no Egito. Frase do dia: não importa o que as pessoas te dizem, palavras e ideias podem mudar o mundo. E é claro que para a gente começar a nossa terça-feira bem, vamos de reflexão do dia.
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16: Caros ouvintes, hoje falaremos sobre o dinheiro do diabo. Havia em uma cidade nos Estados Unidos uma igreja batista. Os batistas, como se sabe, são um ramo do cristianismo muito rigoroso nos princípios éticos. Havia, na mesma cidade, uma fábrica de cerveja que, para a igreja batista, era a vanguarda de Satanás. O pastor não poupava a fábrica de cervejas em suas pregações. Aconteceu, entretanto, que, por razões pouco esclarecidas, a fábrica de cerveja fez uma doação de $500 mil para a dita igreja. Foi um auê. Os membros mais ortodoxos da igreja foram unânimes em denunciar aquela quantia como dinheiro do diabo e que não poderia ser aceito de forma alguma. Mas passada a exaltação dos primeiros dias, acalmados os ânimos, os mais ponderados começaram a analisar os benefícios que aquele dinheiro poderia trazer. Uma pintura nova para a igreja, um órgão de tubos, jardins bonitos, um salão social para festas e muito mais. Reuniu-se então a igreja em assembleia para uma decisão democrática. Depois de muita discussão, registrou-se a seguinte decisão no livro de atas. A Igreja Batista Betel resolve aceitar a oferta de $500 mil feita pela cervejaria na firme convicção de que o diabo ficará furioso quando souber que o seu dinheiro vai ser utilizado para a glória de Deus.
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13: Banco Central estuda interligar PIX com sistemas de outros países.
14: Anvisa proíbe 6 tipos de sal vendidos regularmente na internet.
13: Desenrola adimplentes começa a operar nesta terça-feira.
14: Chuva volta ao Rio Grande do Sul com chances de granizo e tempestades. Confira a previsão do tempo.
13: Estados Unidos respondem ao Brasil na OMC e aceitam reunião para consultas sobre o tarifaço. E cidades do Rio Grande do Sul entram no quarto dia consecutivo sem luz após o ciclone derrubar torres de energia dentro de Lagoa. 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
1: 7:13.
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2: Olá, estamos de volta com o Jornal da Manhã, nesta manhã do dia 11 de agosto de 2026, dia do município de Nova Prata, 102 anos de história, 47 anos de Rádio Prata Serra, 91.5.
3: Na flor da idade, né?
2: Na flor da idade. Agora 7 horas e 19 minutos. A temperatura em Nova Prata é de 7 graus também. Olha, vamos só dobradinha de 7.
3: Vamos jogar 7 na Loteria do Rio hoje para as 14 horas.
2: Muito bem. 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
2: E o tempo deve mudar no Rio Grande do Sul nesta terça-feira. Conforme a Metsul, muitas nuvens cobrem o estado e, apesar de aberturas de sol em diferentes localidades, em meio à nebulosidade, então a instabilidade deve voltar nesta terça-feira. Em Nova Prata, há uma neblina agora nesta manhã que cobre o céu. Então a instabilidade retorna pela metade norte, especialmente da tarde para a noite, com uma frente quente que vai se formar. Então, nas últimas horas do dia, à medida que o sistema avança para o sul, pode chover em pontos da faixa central do estado, nos vales e também na Grande Porto Alegre. As temperaturas iniciam aí o dia baixas, mas a nebulosidade vai impedir que a geada avance para a maioria dos locais, ao contrário do que aconteceu ontem. Então, a tarde desta terça-feira será fria, especialmente aí nos aparados da serra. Mas quem vai contar como é que ficam as temperaturas para a gente é o Jonas, que está de volta. Bom dia!
4: Bom dia!
3: O Davi chegou até a desligar o meu microfone, né? Se emocionou. Mas vamos lá. Previsão do tempo para hoje em Porto Alegre. As temperaturas, a mínima hoje de 6 graus e a máxima de 17. Em Caxias do Sul, a mínima de 4 e a máxima de 14 graus. Já em Bento Gonçalves, a mínima de 4 e a máxima de 13. E aqui em Nova Prata, a mínima de 6 e a máxima de 12 graus. Em Passo Fundo, a mínima de 7 e a máxima de 11. Em Vacaria, a mínima de 6 e a máxima de 9 graus. Em São Jorge, a mínima de 6 e a máxima de 13. E em Vista Alegre do Prata, a mínima de 7 e a máxima de 11 graus.
2: Muito bem, você conferiu a previsão do tempo para esta terça-feira, 11 de agosto. Agora vamos aos indicadores agropecuários.
4: Indicadores agropecuários com Diego Brião. Soja.
5: Os contratos futuros de soja com vencimento em agosto registraram elevação nos Estados Unidos na segunda-feira. Na Bolsa de Chicago, a cotação era de US$ 11,57 por bushel. Valores no mercado físico no Brasil por saca de 60 quilos. Estado do Mato Grosso, cidade de Rondonópolis, R$ 136,00. E Rio Grande do Sul, Nonoais, R$ 123,00.
4: Boi Gordo.
5: Em São Paulo, na B3, os contratos com vencimento em agosto eram negociados ao final da segunda a R$ 349,00 por arroba. Houve elevação de 0,53% no dia. Boi à vista no Mato Grosso, em Cuiabá, R$ 324,75 por arroba.
4: Café.
5: Os contratos futuros de café arábica com entrega prevista para setembro terminaram a segunda-feira em Nova York, nos Estados Unidos, em queda. A cotação era de R$ 2.162,67 por saca de 60 quilos. No Brasil, no mercado físico, valores do café arábica tipo 6 por saca de 60 quilos. Minas Gerais, Varginha, R$ 1.820 e São Paulo, Franca, R$ 1.830.
4: Milho.
5: Valores no mercado físico por saca de 60 quilos. Paraná, Marechal Cândido Rondon, R$ 57,00, valor em estabilidade na comparação com a cotação anterior, e Goiás Rio Verde, R$ 53,00, também em estabilidade.
4: Laranja.
5: Os contratos futuros de suco de laranja com entrega prevista para setembro terminaram a segunda em Nova York em queda. A cotação era de US$ 141,85 de dólar por libra-peso. Valor da laranja pera extra no mercado físico. Minas Gerais, Belo Horizonte, R$ 1,75 por quilo em estabilidade.
4: Uva.
5: Valores no mercado físico. Rio Grande do Sul, região serrana, tipo Itália Rubi, média semanal, R$ 9,06 por quilo em queda. E Pernambuco, tipo Itália, preço médio comercial, R$ 120,00 por caixa de 18 a 20 quilos em elevação.
4: Algodão.
5: Valores do algodão em pluma, por arroba, Mato Grosso Sorriso, R$ 129,70 em queda, e Bahia Região Oeste, R$ 136,67 em estabilidade.
4: Cacau.
5: Os contratos futuros de cacau com entrega prevista para setembro terminaram a segunda em Nova York em elevação. A cotação era de US$ 5.821 por tonelada.
4: Indicadores Agropecuários, um conteúdo do Grupo Rádio Web. Informação que amplifica conexões.

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1: 7:29.
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11: Olá, estamos de volta com o Jornal da Manhã, nesta manhã de terça-feira, 11 de agosto de 2026, agora às 7:33, 7 graus, a temperatura em Nova Prata, o tempo por aqui é fechado ainda, mas já é claro, né? Já amanheceu, mas o céu está bem fechado aí com nebulosidade. 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
11: E vamos aos destaques dos jornais que circulam no nosso estado nesta manhã de terça-feira, 11 de agosto. Em zero hora de hoje, o grande destaque aí é para o terremoto que foi sentido aí em Bogotá, em diversas cidades na Colômbia, como Cali, além de nações vizinhas. Ao menos 61 edificações desabaram e havia pessoas presas em escombros. 6 aeroportos tiveram que suspender operações ontem. Prazo para solicitar voto em trânsito termina no dia 20, o que é o FIT, o novo exame ofertado pelo SUS para rastrear câncer colorretal. Família de garota morta na Freeway aguarda 7 anos por desfecho. Gestão resiliente. Empresas investem em protocolos de contingência para fazer frente aos riscos climáticos. Após as cheias aí de 2024, que atingiram 108 mil firmas no estado. E acampamento Ferroupilha já dá as caras. É a fumaça e a movimentação de caminhões no Parque Maurício Sirotsky Sobrinho sinalizam a largada para a festa tradicionalista aí na capital do estado. E o lançamento oficial da Semana Farroupilha corre nesta semana. Esses são os destaques de Zero Hora de hoje.
12: Forte terremoto deixa mais de 100 mortos na Colômbia. A Assembleia e Câmara, dos 35 vereadores da capital, 21 vão concorrer a deputado em outubro. Virada, frio e sol darão lugar ao retorno de chuvas ao Rio Grande do Sul. Cobertura do Correio do Povo, plataforma reúne perfis, promessas e agenda da disputa ao governo gaúcho. Porto Alegre, mulher é morta a tiros pelo marido e Rio Grande do Sul registra o 46º feminicídio do ano. Esses são os destaques do jornal Correio do Povo.
11: Em Diário Gaúcho de hoje, CNH mais barata faz procura disparar. As novas regras reduziram custos e elevaram em 44% o número de novas habilitações no estado. Eleições 2026, saiba como solicitar o voto em trânsito. Morte na Freeway, pais de vítima cobram justiça há 7 anos. Prédio no lugar de praça. Área ao lado da Igreja Nossa Senhora Auxiliadora em Porto Alegre aí vai abrigar um empreendimento gigantesco. Transurb, viagens mais rápidas entre o Novo Hamburgo e a capital. E confira 3,1 mil oportunidades de emprego. São os destaques do DG.
12: E em Jornal do Comércio desta terça-feira, recuperação judicial no agro cresce 22,8%. Empresários na Zona Sul se mobilizam por retomada das obras em trecho da BR-116. Tragédia, terremoto de magnitude 7,4 deixa rastro de destruição na Colômbia. Conjuntura, para economista, país acabou de viver uma década perdida. Legislativo, Congresso volta às atividades com agenda enxuta. Tarifaço, Estados Unidos aceita pedido de consulta do Brasil na OMC. Indústria naval, plataforma P33 da Petrobras já está em Rio Grande. Esses são os destaques do Jornal do Comércio.
11: Em Pioneiro de hoje, as informações da Serra Gaúcha. Desvio da cerveja, integração turística no radar. Inaugurada há cerca de um mês, ciclovia de 8 quilômetros no interior de Farroupilha começa a atrair visitantes e busca conectar municípios e outros atrativos da serra. Limite atingido, suspensão de incentivos ameaça o calendário da cultura em Caxias do Sul. Literatura em todos os cantos é o Festival do Quindim. O evento começa amanhã e segue até dia 23 em vários pontos de Caxias do Sul, reunindo convidados de renome, como o escritor pernambucano Marcelino Freire, que é capa do Pioneiro. Saúde, atenção ampliada para aprendizagem infantil. Serviço multidisciplinar começa a funcionar amanhã em Caxias. Infraestrutura, viaduto da BR-116. Deve ter edital até novembro. Esses são os destaques, então, de Pioneiro de hoje. Você conferiu o que é notícia nos jornais que circulam no nosso estado e na nossa região nesta terça-feira, 11 de agosto. Agora são 7 horas e 39 minutos. A temperatura em Nova Prata neste momento segue nos 7 graus, o tempo é nublado por aqui. 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
1: 7:40.
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11: Olá, estamos de volta com o Jornal da Manhã na Rádio Prata Serra 91.5, agora 7:43, 17 graus, 17 minutos para as 8 da manhã, 7 graus a temperatura em Nova Prata nesse momento, e nós seguimos por aqui no apoio de doutora Letícia Bergamaschi, Mercadão dos Óculos, JB Mix, Empório de Confecções, Loja Gente Nossa, Ter Empréstimos e Viva Farma Farmácias.
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11: A Polícia Rodoviária Federal prendeu 6 pessoas e apreendeu 457 medicamentos de procedência ilícita, 730 cigarros eletrônicos e anabolizantes durante diferentes ações realizadas no fim de semana na BR-386, em Lajeado. As ocorrências envolveram suspeitas de crimes contra a saúde pública e contrabando. Todos os presos foram encaminhados à área judiciária para procedimentos legais. Na última sexta-feira, 7 de agosto, os policiais abordaram um Renault Kwid emplacado em São Francisco de Paula. Durante a fiscalização, foram encontrados 730 cigarros eletrônicos, 70 ampolas de tizerpatida, utilizadas como canetas emagrecedoras, e 5 ampolas de testosterona. O motorista, de 37 anos, natural de Taquara, foi preso. Segundo a PRF, ele possuía antecedentes por lesão corporal. Também na sexta, outra abordagem, os agentes localizaram 13 ampolas de canetas emagrecedoras trazidas do Paraguai no interior de um BID Dolphin, em Porto Alegre. O motorista e o passageiro, de 32 e 62 anos, ambos naturais de Guaíba, também foram conduzidos pelas autoridades. Conforme a PRF, eles não possuíam antecedentes. Já no sábado, a fiscalização encontrou 360 canetas emagrecedoras à base de tirzepatida e 9 medicamentos de uso controlado sem receita médica num Renault Sandero em Cascavel, no Paraná. No veículo, 3 pessoas com idades entre 31, 19 e 36 anos, todos moradores de Cascavel. Segundo a corporação, não possuíam registros criminais. Ao todo, 6 pessoas foram presas nas 3 ocorrências e os materiais apreendidos foram encaminhados para os procedimentos legais. Essa informação aí chama atenção para a entrada ilegal aí de medicamentos de emagrecimento no Brasil.
12: E a Brigada Militar prendeu um homem de 29 anos com mandado de prisão em aberto na manhã de ontem, dia 10, no município de Guaporé. A captura foi realizada por uma equipe de ronda ostensiva com apoio de motocicletas da Rocan durante ações de rotina da Operação Cerco Fechado. O indivíduo foi localizado pelos policiais militares por volta das 10 horas e 30 minutos em uma obra na rua Pinheiro Machado, situada no bairro Planalto. Segundo o mandado judicial expedido contra o investigado, ele possui uma condenação definitiva pelo crime de roubo. O homem ainda possui um saldo de 7 anos de pena a cumprir em regime fechado de reclusão. Após a abordagem e a comunicação da ordem de prisão no local de trabalho, o jovem recebeu voz de prisão e foi conduzido à Delegacia de Polícia Civil de Guaporé. Na sequência dos trâmites legais, o foragido foi encaminhado ao sistema prisional gaúcho, onde permanece à disposição da justiça.
11: E uma mulher foi assassinada a tiros pelo ex-companheiro com quem se relacionou por 19 anos, ainda na noite de domingo, na Lomba do Pinheiro, zona leste de Porto Alegre, segundo a Polícia Civil. A mãe da vítima estava no local no momento do assassinato. A vítima foi identificada como Priscila Rosa da Silva, 40 anos. Ela era professora e servidora do município de Viamão, região metropolitana de Porto Alegre. O homem foi identificado como Eduardo Lopes dos Santos, 43 anos, e também foi encontrado morto no local, conforme a polícia. Segundo a delegada Fernanda Campos, o homem invadiu a casa da ex-companheira. Priscila assistia televisão com a mãe quando foi alvejada. Eles estavam há cerca de 6 meses separados. Desde a separação, a vítima tinha uma medida protetiva ativa contra o ex-companheiro. Este foi o 48º feminicídio registrado no estado em 2026. O crime é investigado pela 2ª Delegacia Especializada no Atendimento à Mulher de Porto Alegre. A Prefeitura de Viamão divulgou nota lamentando o caso e agradecendo os 11 anos de serviço de Priscila ao município.
12: Crianças são internadas após ingerirem veneno em escola. 7 crianças com idade entre 5 e 6 anos foram internadas nesta segunda-feira ontem após ingerirem uma substância identificada preliminarmente como veneno de rato em uma escola municipal de Cuiabá. A suspeita é que uma das crianças tenha levado o produto de casa, ingerido parte da substância e compartilhado o material com os colegas. Segundo a Secretaria Municipal de Educação, as crianças teria levado o veneno apresentou os sintomas mais graves. Ela foi encaminhada ao Hospital Municipal de Cuiabá, onde permanece sob acompanhamento e monitoramento toxicológico, mas está fora de perigo. Os demais estudantes também foram atendidos e permanecem estáveis, conscientes e sem sintomas, de acordo com as informações divulgadas pelas autoridades. O material teria sido levado para a escola, foi apreendido e deverá passar por análise. O resultado será utilizado para esclarecer qual substância foi ingerida e as circunstâncias do caso.
11: E um feto humano foi encontrado dentro de uma sacola em um contêiner de lixo na tarde de ontem, em Cachoeirinha, na região metropolitana de Porto Alegre. O caso ocorreu por volta das 16 horas e 10 minutos, na Avenida Carvalho, Jardim do Bosque. Segundo informações divulgadas, um homem que trabalhava com coleta e reciclagem de materiais encontrou a sacola durante a triagem e acionou a Brigada Militar. Conforme o relato repassado aos policiais, o trabalhador percebeu a presença de sangue e inicialmente acreditou que pudesse se tratar de algum animal morto. Ao verificar o conteúdo, constatou a presença de um feto humano acompanhado da placenta. A ocorrência foi atendida por policiais do 26º Batalhão de Polícia Militar, que isolaram a área para preservar o local até a chegada da perícia. O Instituto Geral de Perícias foi acionado para realizar os procedimentos periciais e recolher o material. A polícia deverá investigar as circunstâncias do caso, incluindo identificação de quem teria deixado a sacola no local. As informações iniciais indicavam que o feto estaria em fase inicial de gestação, mas a confirmação depende do trabalho pericial. Até o momento, não haviam suspeitos identificados.
12: E preso dois foragidos da justiça em Bento Gonçalves. A Guarda Civil Municipal capturou dois homens que estavam foragidos da justiça em Bento Gonçalves ontem, segunda-feira, dia 10. As prisões ocorreram em ações distintas realizadas durante patrulhamento e buscas no município. A primeira ocorrência aconteceu no bairro Juventude durante patrulhamento preventivo. Os agentes abordaram um homem de 42 anos e, após consulta aos sistemas, constataram a existência de um mandado de prisão preventiva em aberto pelo crime de tráfico de drogas. A ordem judicial foi expedida pela 2ª Vara Criminal de Bento Gonçalves, vinculada ao Tribunal de Justiça do Rio Grande do Sul. Na segunda ocorrência, a equipe da GCM recebeu a informação sobre um mandado de prisão contra um homem de 27 anos, relacionado ao crime de roubo a estabelecimento comercial. Os agentes realizaram buscas e localizaram o indivíduo. O mandado foi expedido pela 1ª Vara de Execução Criminal Regional de Caxias do Sul, também vinculada ao Tribunal de Justiça do Rio Grande do Sul. Os dois homens foram encaminhados à Delegacia de Polícia de Pronto Atendimento para os procedimentos legais e permanecem à disposição da Justiça. A Guarda Civil Municipal mantém ações de patrulhamento preventivo e ostensivo em Bento Gonçalves, com atuação voltada à segurança da população e à localização de pessoas com pendências judiciais.
11: Mais de 2,5 toneladas de maconha foram apreendidas pela Polícia Rodoviária Federal na tarde de ontem, na BR-386, em Lajeado, região dos Vales. Um homem de 44 anos foi preso por tráfico de drogas. A apreensão aconteceu durante uma ação de combate ao crime na rodovia. Os policiais abordaram um caminhão Ford Cargo emplacado em Cascavel, que transportava melancias. Durante a fiscalização, a equipe da PRF realizou vistorias no veículo com o auxílio de cães farejadores, apelidados de Ébano, Guri e Simo. Os animais indicaram a presença de drogas escondidas sob a carga de melancias e feno. No compartimento de carga, os policiais encontraram cerca de 2,57 toneladas de maconha. De acordo com a PRF, o carregamento saiu de Goiás. O motorista natural de Garanhuns, Pernambuco, a informou que o destino da droga seria a região metropolitana de Porto Alegre. O homem foi preso em flagrante por tráfico de drogas e encaminhado à polícia judiciária. O caminhão e os entorpecentes também foram apreendidos.
12: E uma menina de 6 anos morreu e a mãe ficou gravemente ferida após uma colisão entre uma motocicleta e um caminhão no loteamento Praça do Sol, no bairro Giacomo, em Caxias do Sul, ontem, segunda-feira. O acidente ocorreu nas proximidades da rua Ripel. As circunstâncias da colisão ainda devem ser esclarecidas pelas autoridades. Conforme informações preliminares apuradas no local, a mãe e a filha estavam na motocicleta. A menina não resistiu aos ferimentos. A mãe sofreu ferimentos graves e recebeu atendimento de emergência. Até o momento, não há informações confirmadas sobre ferimentos no motorista do caminhão. Moradores relatam que já haviam solicitado melhorias na sinalização do trecho antes do acidente. Segundo eles, a preocupação com a segurança no local era antiga. A colisão desta segunda-feira reforçou a apreensão de quem vive e circula pela região.
11: E um acidente envolvendo um caminhão e uma carreta foi registrado por volta das 22 horas de ontem, segunda-feira, 10 de agosto, no quilômetro 88 da ERS-122, em Caxias do Sul e Flores da Cunha. Conforme informações preliminares obtidas no local, os dois veículos trafegavam no sentido Flores da Cunha-Caxias do Sul quando ocorreu uma colisão traseira. O caminhão teria apresentado problemas no sistema de freios e o motorista não conseguiu evitar a batida contra a traseira da carreta. A carreta transportava carga de milho, enquanto o caminhão estava carregado de autopeças. Com o impacto, o motorista do caminhão ficou preso às ferragens e precisou ser retirado com o auxílio do Corpo de Bombeiros. Ainda de acordo com as informações preliminares, o condutor permaneceu consciente e conversando com as equipes de resgate durante o atendimento. A gravidade dos ferimentos não foi confirmada. O acidente provocou lentidão no trânsito da ERS-122. Com a rodovia duplicada, o fluxo de veículos foi conduzido em sistema de pare e siga durante o trabalho das equipes de atendimento e a permanência dos veículos sob a pista.
12: Três homens morreram após assalto e confronto com a Brigada Militar em Alvorada. Três homens morreram na noite de ontem, segunda-feira, após o assalto a uma loja no bairro Jardim Algarve, em Alvorada, na região metropolitana. Segundo apurado no local, o trio chegou na loja que vende perfumaria e anunciou o roubo por volta das 21 horas. Duas funcionárias que estavam no local e foram rendidas. Conforme a Polícia Civil, os brigadianos tinham informação sobre um provável roubo a uma loja na Avenida Zero Hora. Agentes do 1º Batalhão de Polícia de Choque estavam monitorando o local quando o trio entrou na perfumaria e cometeu o assalto. Os agentes abordaram os três suspeitos quando deixavam o local. Segundo a Brigada Militar, os policiais deram ordem de abordagem, mas os homens teriam atirado. Houve confronto e os três morreram no local. Eles não tiveram as identidades divulgadas. Em nota, a Brigada Militar informou que os PMs envolvidos na ocorrência não se feriram e que foram apreendidas duas armas de fogo e um simulacro de arma de fogo. O delegado Daniel Queiroz disse que as imagens de câmera de segurança devem ajudar a apurar as circunstâncias do fato. A estudante moradora do bairro Jardim, Josiane da Silva, relata ter ouvido muitos disparos e ela estava em casa e não presenciou o confronto. Segundo Josiane, o trecho costuma ter movimento à noite por concentrar um mercado e outros estabelecimentos comerciais. A moradora afirma que soube do assalto e das mortes posteriormente por meio de grupos de moradores do bairro. Os policiais militares envolvidos na ocorrência começaram a ser ouvidos ainda na noite de ontem. A Polícia Civil também deve colher os depoimentos das funcionárias da loja, procurar testemunhas e analisar imagens de câmera de segurança para esclarecer a dinâmica do confronto. O Instituto Geral de Perícias também foi acionado.
11: E o Rio Grande do Sul registra, em média, quase 50 casos de golpes virtuais por dia. Entre as fraudes que mais preocupam as autoridades está o chamado golpe do falso advogado, em que criminosos utilizam dados de processos judiciais reais para enganar vítimas que aguardam decisões ou pagamentos da justiça. De acordo com a Polícia Civil, os golpistas se passam por advogados ou servidores ligados ao judiciário e entram em contato com pessoas envolvidas em ações judiciais. Para dar aparência de legitimidade, a abordagem apresentou informações verdadeiras sobre o processo e afirmam que valores estão prestes a ser liberados. Na sequência, alegam que é necessário realizar algum pagamento antecipado para concluir o procedimento. A cobrança, feita geralmente por Pix, é falsa. No último ano, o Estado contabilizou 17,5 mil ocorrências em estelionato. O número, porém, pode ser ainda maior, já que nem todos os casos são registrados pelas vítimas. Segundo o diretor do Departamento de Repressão a Crimes Cibernéticos, Eibert Moreira Neto, alguns comportamentos costumam indicar uma tentativa de golpe, então fique atento para contatos feitos por pessoas desconhecidas, promessas de facilidades e situações em que a vítima é pressionada a agir com urgência. Para o delegado, a redução dos casos passa também pela prevenção. A fraude afeta não apenas as vítimas, mas também os profissionais da advocacia. Conforme o presidente da OABRS, Leonardo Lamacchia, muitos advogados acabam dedicando horas de trabalho para esclarecer situações provocadas pelos golpistas e ainda enfrentam questionamentos que podem abalar a relação de confiança com os clientes. A entidade defende uma discussão nacional sobre os níveis de acesso aos processos judiciais. A avaliação é de que o avanço de novas tecnologias tornam mais fácil a obtenção e o uso indevido de informações por criminosos. Isso é o que acontece, então, todos os dias. E dicas aí, né, de como evitar o golpe. Autoridades e entidades da advocacia orientam que pessoas com processos na justiça adotem alguns cuidados para não cair no golpe do falso advogado. Desconfie de mensagens e ligações por números desconhecidos, mesmo que a foto do perfil seja de um advogado. Confirme se o contato foi realizado pelo mesmo telefone utilizado anteriormente pelo profissional. Não faça Pix para liberar valores de processos judiciais. Taxas judiciais são cobradas pelo Tribunal de Justiça por meio de guias emitidas pelo próprio órgão, ou seja, boletos bancários. Em caso de dúvida, procure diretamente o fórum responsável pelo processo para verificar a informação.
12: E adesivo eleitoral pode levar à perda da cobertura de seguro. Motoristas que pretendem adesivar veículos com propaganda eleitoral ou utilizá-los em atividades de campanha nas eleições devem informar previamente a seguradora para evitar problemas em caso de sinistro. O alerta é da Federação Nacional de Seguros Gerais. Segundo o vice-presidente da Comissão de Seguros Auto da entidade, Keila Farias, a adesivação com o material eleitoral e o uso do automóvel em atividades de campanha podem ser consideradas pelas seguradoras como aumento de risco, devido à maior exposição e acidentes, vandalismo e circulação em eventos públicos. A entidade acrescenta que mudanças no perfil de uso do veículo sem atualização da apólice podem resultar em recusa de indenização por roubo, furto ou colisão. As seguradoras argumentam que a utilização do carro para transporte de material de campanha, deslocamento de equipes ou atividades de apoio altera as condições avaliadas quando o contrato foi firmado. A entidade também destaca que danos a adesivos, plotagens e envelopamentos geralmente não estão cobertos pelos seguros convencionais. Além disso, prejuízos decorrentes de tumultos, motins e atos de vandalismo costumam estar entre as exclusões previstas nos contratos.
11: E aí, Jonas, você concorda com isso?
12: Plenamente.
11: Eu também. Então, cuidado aí, né? Você que vai fazer propaganda ou campanha, né, política, agora nas eleições, com o seguro do seu carro.
12: Só lembra quando tu vai colocar o adesivo no carro que aquilo ali gruda. E aí tu não tem, se tu não tem unha igual eu, né, pra tirar aquilo ali. Então tu gasta pra pôr, gasta pra tirar, estraga o carro. E dependendo da foto do candidato, ainda não é condizente ao teu carro, né? Então acaba, o camarada...
11: Não está à altura.
12: O camarada é feio. Não, seria bom pra parar raio, né? Que o raio, o camarada é tão feio que o raio cai e desvia, né? Prossiga.
11: E a Anvisa, Agência Nacional de Vigilância Sanitária, proibiu a venda, fabricação, importação e distribuição, divulgação e utilização dos produtos Quantum, Ocean Salts, Sal Integral Quantum, Sal Perfeito, New Quantic, Endurance e Sal Marinho Integral, hein, gente? São 6 tipos de sal vendidos irregularmente na internet. Segundo o órgão, todos eles eram fabricados por empresa desconhecida e vendidos irregularmente na internet. Assim, a agência determinou a apreensão dos produtos. A decisão da Anvisa destaca que os sais eram anunciados em diversas plataformas de comércio eletrônico. A agência afirma que os produtos comercializados em embalagens de 250 gramas, 1 kg e 2 kg não possuem regularização sanitária. Além disso, são veiculadas propagandas não permitidas. Entre as irregularidades constatadas, há alegação como sal marinho integral com concentração elevada de magnésio, desenvolvido para atletas que precisam de reposição mineral real durante e após o esforço físico intenso, e evita cãibra e fadiga muscular. E a Anvisa proíbe produtos também de duas farmácias de manipulação. Então, há indicação como reposição mineral durante treinos longos e provas, hidratação celular real, não só água, mas eletrólitos que o corpo absorve e recuperação mais rápida após esforço intenso. Então, essas são as propagandas, né, gente? Então, atenção aí, né, para essas propagandas de sal aí, a Anvisa proíbe expressamente. Agora são 8 horas, 5 minutos, 7 graus a temperatura em Nova Prata, o tempo é nublado por aqui. 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
21: 8 horas e 6 minutos.
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11: Olá, estamos de volta com o Jornal da Manhã, nesta manhã de terça-feira, dia 11 de agosto de 2026. Agora 8 horas, 10 minutos. 8 graus é a temperatura em Nova Prata, já subiu um grau, o tempo segue nublado por aqui. 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Muito obrigada a você que está conosco, seja bem-vindo quem chega agora à nossa programação.
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11: E depois de um começo de semana com predomínio de tempo firme, a chuva deve voltar a ganhar força no estado hoje. A previsão aponta risco de granizo no norte do estado nesta terça-feira e possibilidade de tempestades. De acordo com a previsão, o principal ponto de atenção para esta terça é o risco de queda de granizo nas regiões norte, noroeste e nordeste do estado. Conforme a Climatempo Meteorologia, a expectativa é de que as pedras sejam, na maioria dos casos, de pequeno tamanho, mas possam cair em grande quantidade e provocar acúmulo localizado. O Instituto Nacional de Meteorologia indica perigo potencial de tempestade para as regiões noroeste, nordeste, centro e sudoeste. Ao longo do dia, o sol deve aparecer em diversas regiões do Rio Grande do Sul, alternando com momentos de maior nebulosidade. O amanhecer é frio, especialmente no interior, em áreas mais altas, onde há condição de formação de geada aí no centro-sul do estado. Durante a tarde, as temperaturas tendem a subir e deixar a sensação térmica um pouco mais agradável. O cenário deve mudar a partir de amanhã, quando a atmosfera volta a favorecer a formação de áreas de chuva. A previsão aponta para pancadas acompanhadas de trovoadas e possibilidade de temporais isolados em diversos pontos do estado. Em algumas localidades, a chuva pode ocorrer com intensidade elevada em um curto intervalo de tempo. Também há previsão de descargas elétricas e rajadas de vento associadas à instabilidade, que segue também na quinta-feira, né? Quando os temporais aí podem voltar a ocorrer, mas de forma mais pontual, com variação nas regiões do estado. Agora vamos conferir como é que ficam o tempo e a temperatura em Nova Prata nesta terça-feira. A mínima é de 6, a máxima de 12 graus. Teremos sol com muitas nuvens e passando a chuvoso aí na parte da tarde. A chuva não deve parar à noite. 6 milímetros estão previstos para hoje. A sensação térmica fica entre 4 e 8 graus e a umidade relativa do ar é de 78%. Pôr do sol às 18 horas. O índice de raios ultravioletas é moderado e a gripes e resfriados têm índice médio. Amanhã, quarta-feira, mínima de 10, máxima de 15 graus. Teremos sol com nuvens e chuva rápida do dia. A chuva não deve parar à noite. 6 milímetros estão previstos para hoje. A sensação térmica fica entre 4 e 8 graus. e a umidade relativa do ar é de 78%. Pôr do sol às 18 horas. O índice de raios ultravioletas é moderado e a gripes e resfriados têm índice médio.

0: Passa a nublado com chuva de manhã. À tarde pode ocorrer temporal e à noite segue chuvosa, 28 milímetros para quinta-feira em Nova Prata. Na sexta-feira, as temperaturas ficam um pouquinho mais altas ainda, mínima de 14, máxima de 19 graus. Teremos sol com nuvens e períodos de céu nublado. À noite, com pancadas de chuva, mas nada muito significativo, cerca de 1 milímetro apenas. Já no sábado, também teremos sol e nuvens com pancadas de chuva à tarde e à noite. Mínima de 16, máxima de 23 graus, 3 milímetros de chuva previstas para o sábado. No domingo 16, a temperatura sobe um pouquinho mais, mínima de 17, máxima de 20 graus. Teremos sol com pancadas de chuva de manhã e muitas nuvens à tarde. À noite o tempo deve ficar firme, cerca de 1 milímetro, então, no domingo. Já segunda-feira aí vai amanhecer, então, com sol e nuvens durante o dia e períodos de céu nublado. À noite ainda nublada, as temperaturas sobem na próxima semana. A mínima na segunda é de 17 e a máxima de 24 graus. Mas na terça-feira aí vai ser o auge, hein? Vamos a 29 graus de máxima, com muito sol, assim como na quarta-feira, que vai a 28 graus. E na quinta, então, dia 20, a instabilidade deve voltar ao estado aí, derrubando também as temperaturas ao longo dos dias. Então, já mudou aí, né, a previsão do tempo para a próxima semana, que indicava chuva intensa, então, até dia 22. Você conferiu aí a previsão do tempo mais uma vez, agora 8 horas 15 minutos. A temperatura em Nova Prata, neste momento, é de 8 graus. E nós vamos seguindo aqui com um pouquinho mais de informação sobre o tempo. Os moradores de Santa Vitória do Palmar e do Chuí, no extremo sul do estado, já entram no quarto dia sem energia elétrica devido aí o desabastecimento pela passagem de um ciclone na última quinta-feira ainda, o que gerou ainda ventos de cerca de 90 km/h e derrubou duas torres de transmissão na Lagoa Mirim. As estruturas quebraram ao meio com a força do vento e entortaram. As previsões das concessionárias de que o serviço seja restabelecido até a noite de hoje, se as condições climáticas permitirem. Logo após a passagem do ciclone, cerca de 38 mil moradores da cidade chegaram a ficar sem água, sinal de telefone e internet. E atualmente os municípios funcionam aí à base de geradores enviados pelo governo do estado e pela concessionária CE Equatorial. Estão aí, né, relatando também o drama de moradores que tiveram, ficaram prejudicados aí, né, sem luz, sem água, depois que o ciclone derrubou torres de energia, então. E, claro, né, até restabelecer tudo isso é meio complicado. Agora, 8h17, nós vamos para mais um intervalo. Na sequência, voltamos com informações para você. Ajudada.
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6: Olá, estamos de volta com o Jornal da Manhã, nesta manhã de terça-feira, 11 de agosto. Agora são 8h20. 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
7: Empresa com entrevista no dia 11, hoje às 9 horas da manhã no Cine, com vagas para batedor, eletricista, manutenção industrial, almoxarife de refeitório, supervisor de produção, encarregado de turno, auxiliar administrativo e operador de máquina industrial. Auxiliar de produção do sexo masculino, a empresa oferece transporte e almoço. Auxiliar administrativo, auxiliar contábil, auxiliar de almoxarifado em autopeças, técnico de enfermagem, vendedor pracista com carro próprio, funileiro, atendente em agropecuária do sexo masculino, operador de rompedor, ajudante de escavação, auxiliar da fabricação de móveis, caixa em supermercado, camareira de hotel, instalação e manutenção de ordenhadeiras e robôs para ordenha, operador de perfiladeira e almoxarife em metalúrgica, confeiteira, auxiliar de limpeza em loja, cozinheira e auxiliar de cozinha industrial, costureira em confecções, auxiliar de corte em confecções, auxiliar de produção e mineração de basalto, carregador de caminhão, auxiliar de aviário para o município de Protásio Alves, auxiliar de limpeza em matadouro, auxiliar de limpeza e cuidador de idosos no Instituto para Nova Prata, montador de móveis de loja e estoquista em loja de eletrodomésticos. Mais informações você encontra no Cine Nova Prata ou no nosso site radioprata.com.br.
6: Também há vagas aí para quem busca um emprego no Hospital São João Batista para recepcionista do plantão das 18h45 às 7 horas, escala 12h36. Se você tem interesse, enviar currículo para psicologia@hsjbnp.com.br. E atenção aí, ó, doador de sangue. Vai ter doação de sangue para o Hemox. É, e a solidariedade, você sabe, está nas suas veias. Doe sangue, faça a diferença na vida de quem precisa. Então, no sábado, dia 12 de setembro, vai ter uma ação especial de doação de sangue no Hemocentro de Caxias do Sul. Tem 30 vagas disponíveis e você pode aí garantir a sua participação agendando, né, através do WhatsApp 99164-1392. Ou diretamente aí no Hospital São João Batista, com a agência transfusional do hospital. O transporte é gratuito, saída de Nova Prata, em frente ao restaurante Muralha, na Avenida Fernando Luzzato, então no sábado, 12/9, e o horário ainda vai ser definido. Também em 22 de agosto, a Praça da Bandeira vai receber mais uma ação de descarte correto de resíduos eletrônicos, hein? Das 8 às 17 horas. Então você já organiza aí na sua casa, separa aquele equipamento, material que não tem utilidade e contribui aí para a preservação do meio ambiente da nossa cidade. Destinar corretamente esses resíduos ajuda e muito a reduzir impactos ambientais e tornar a cidade cada vez mais sustentável. Então anota aí, na Praça da Bandeira, dia 22 de agosto, um sábado, das 8 às 17 horas, é o lugar aí de descartar corretamente eletrônicos e acessórios, computadores, eletrodomésticos, televisores e aparelhos de som, pilhas, baterias, toner, cartuchos, óleo de cozinha, cápsulas de café e também as sandálias havaianas, mas é só as havaianas. Então faça a sua parte e participe. Também, gente, os jovens nascidos em 2008 aí precisam se apresentar na apresentação obrigatória militar na sexta-feira, 4 de setembro, às 7 horas da manhã, no Clube Cultural Esportivo São Cristóvão, com documento com foto e o certificado de alistamento militar. Lembrando que a presença é obrigatória para todos os jovens alistados aí do ano de 2008. E o não comparecimento pode acarretar pendências junto ao serviço militar, né? E, claro, restrições junto aos atos da vida civil. 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
9: 8h27.
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9: Olá, estamos de volta com o Jornal da Manhã, nesta manhã de terça-feira, 11 de agosto de 2026, agora 8h33. A temperatura em Nova Prata, neste momento, segue nos 8 graus, o tempo é nublado por aqui, nada de sol por enquanto, né? Contrariando aí a previsão do tempo. 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
9: E atenção aí, Nova Prata e região, é hoje o primeiro sorteio da CDL Nova Prata, 11 de agosto, às 15h30, na sala de reuniões da CDL. É o especial Dia dos Pais e aniversário do município. 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Tem transmissão ao vivo hoje pela Rádio Prata, então, às 15h30, na sala de reuniões da CDL Nova Prata. 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Então, amanhã, dia 12, gente, tem Feira de Artesanato da Maturidade Ativa do SESC, em apoio ao Hospital São João Batista. É na frente do hospital, então, das 13h30 às 17h, uma ação do grupo Maturidade Ativa do SESC, com o apoio da Comissão da Mulher Advogada, também da OAB, né, Comissão da Mulher Advogada, e toda a renda aí arrecadada com a venda do artesanato é revertida para o hospital. Mas atenção, se chover, vai ser adiado então para a próxima quarta-feira. E falando aí em Comissão da Mulher Advogada, eu quero estender aí hoje os parabéns a todos os advogados, a OAB de Nova Prata, né, super atuante junto à comunidade, porque hoje também é dia do advogado, é isso mesmo. Então, nosso grande abraço aí, nesse momento, a esse profissional, né, que faz acontecer aí a justiça, né, os atos judiciais no nosso meio, na nossa sociedade. Atenção para esse próximo convite aqui, gente. Dia 15, sábado, tem ônibus do Grêmio em Nova Prata, das 10 da manhã ao meio-dia, então, em frente à prefeitura. Tem encontro marcado aí para você, gremista. Vá bater uma foto com o ônibus do Grêmio, com os troféus. Vista a sua camisa, leve a torcida e vamos fazer uma grande festa aí. É uma realização do Consulado Gremista de Nova Prata. E então, sábado, dia 15, em frente à Prefeitura de Nova Prata, das 10 ao meio-dia, aí, o ônibus do Grêmio, para você fazer aquela foto bem bacana, atualizar, né? Porque faz tempinho que ele não vem para o nosso município. Então vamos atualizar aí, né? Aproveitar que o Grêmio está numa fase boa nessa semana e vamos garantir a foto nova. Também dia 15, gente, tem chá da primavera no sábado, né? Da Renovação Carismática Católica. Então é às 14h30 no Salão Paroquial de Nova Prata. O valor é R$40 o ingresso aí. Vai ter música ao vivo também. E os ingressos, então, você encontra com o pessoal da Renovação Carismática ou com a Mari no 99974-7486. Então, esse também é um grande chá aí, né? O chá da primavera da Renovação Carismática. Dia 17... A Confraria da Gastronomia, junto com o SAMU de Nova Prata, vai oferecer ao setor gastronômico, hoteleiro e comércios curso básico de primeiros socorros inteiramente gratuito para elevar o nível do estabelecimento comercial, tendo os colaboradores aí capacitados a fazer os primeiros socorros em situações de emergência. Então, dia 17, segunda-feira próxima, às 16 horas, na sala VIP da SIC Nova Prata, com a enfermeira Aline Todeschini Angben. As vagas são limitadas, embora sejam gratuitas. E para garantir, então, a participação, tem que entrar em contato com o Lucas Spader. Perdão. No 9991-60050. Então, um oferecimento aí da Confraria da Gastronomia de Nova Prata, com apoio da SAMU e da SIC. Dia 18, terça-feira, gente, tem um seminário sobre atendimento às mulheres em situação de violência. É um importante momento de capacitação, diálogo e fortalecimento da rede de proteção às mulheres no dia 18 de agosto, então, na Câmara Municipal de Vereadores de Nova Prata, com início às 8 da manhã, vai o dia inteiro aí a programação, o seminário voltado aí a profissionais, gestores, estudantes e demais interessados, é claro, na qualificação do atendimento no enfrentamento à violência contra mulheres. É um tema que demanda atuação integrada, né, de todos os setores da comunidade e um acolhimento, é claro, humanizado e direcionamento para os serviços certos. Então, o seminário voltado aí a profissionais, gestores, estudantes, a todos os interessados, né, em atuar nessa frente aí, que também merece o nosso apoio. Ainda no dia 18, aí na terça-feira, então, começa a exposição Mulheres Além do Lar no Museu Municipal Domingos Batistel, com visitação das 8 às 11h45 e das 13h30 às 17 horas. É uma exposição dedicada à força, dedicação, conhecimento e sonhos que construíram o futuro aí. A exposição Mulheres Além do Lar vai convidar a comunidade a refletir sobre a trajetória das mulheres que ao longo da história, é claro, inspiraram, ensinaram, lideraram e transformaram aí a nossa sociedade em diversas áreas aí, se destacando, né, em tarefas domésticas, evidenciando também a presença na educação, trabalho, cultura, na ciência e tantos outros espaços, né, que ajudaram a moldar o mundo que conhecemos hoje, a construir a nossa sociedade através da educação, do conhecimento, da liberdade e do futuro. Então, cada mulher carrega uma história e cada história tem o poder de gerar mudanças, né, abrir caminhos, inspirar novas gerações. Então, você é convidado para esta nova exposição aí no Museu Municipal Domingos Batistel, a partir do dia 18 de agosto. Dia 19 tem palestra Climatério e Menopausa, uma conversa sincera, longe de paixões. E nós vamos trazendo então as programações no decorrer dos dias, né, com mais detalhes para você. Agora 8h46. 14 minutos faltando para as 9 da manhã. 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
13: 8 horas e 47 minutos.
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0: 8:55.
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0: Bom dia, amigos ouvintes da Rádio Prata Serra. Estamos de volta nesta terça-feira, 11 de agosto. E que bom ter a tua companhia para mais este momento de meditação, que tem como tema Aprendendo a Enxergar. Ele vive na luz e ninguém pode chegar perto dele. Ninguém nunca o viu, nem poderá ver. 1 Timóteo, capítulo 6, versículo 16. Se conseguíssemos enxergar através de tudo, perguntou o estudante, o que veríamos? Nada, respondeu o professor. A janela da sua casa é translúcida justamente porque do outro lado o jardim é opaco. Não há nenhuma utilidade em tentar enxergar através de tudo, sem exceção, porque seria um mundo completamente transparente e, portanto, invisível. Assim, ver através de todas as coisas é o mesmo que não ver nada. O apóstolo Paulo afirma sobre Deus que ninguém nunca o viu nem poderá ver. Somos incapazes de ver o esplendor da presença luminosa de Deus. Somos como morcegos à luz do dia, porque não é a falta, mas o excesso de luz que nos impede de ver claramente. Mas, para além da cortina dos sentidos e da razão humana, do que podemos observar e experimentar pela ciência, há algo que só é recebido por fé. Portanto, se quisermos ver Deus, precisamos olhar para Jesus. Ele é o rosto visível de Deus. A luz do Evangelho é tão resplandecente que precisamos usar os óculos escuros da fé para enxergar em Jesus o amor de Deus e receber sua graça. Hoje é o dia do estudante. Desde 1927, a data é uma homenagem a todos os que dedicam parte do seu tempo aos estudos. De alguma forma, todos somos eternos aprendizes. E a lição que aprendemos desta mensagem, caro estudante, é lembrar que a ciência tem limites e que crer em Jesus é enxergar o rosto visível de Deus para retornar à casa paterna. Senhor, abençoa-nos sempre com a luz do teu amor, que possamos ver em Jesus o caminho, a verdade e a vida que nos leva a ti. Amém. Convido o amigo ouvinte para estar novamente conosco amanhã, quarta-feira, neste mesmo horário. E que o bondoso Deus abençoe e guarde a todos neste dia. Até lá.
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6: 9:01.
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17: Olá, estamos de volta com o Jornal da Manhã na Rádio Prata Serra 91.5. Agora são 9:06. 8 graus a temperatura e nós seguimos por aqui no apoio de Vendramin Materiais de Construção, Centro de Oftalmologia Dr. Cassiano Goulart, Viver e Clínica de Oncologia, Ótica Pupila, Guaracar Fiat, Doutor Hérnia, Loja Beneduz e Loja Sonho de Criança. 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E agora nós vamos ao encontro do nosso informativo da Câmara Municipal de Vereadores.
18: Olá, bom dia a todos os ouvintes da Rádio Prata. Aqui, vereador e presidente da Câmara Municipal do município de Nova Prata, vereador Felipe Paese. E estamos aqui para começar mais um informativo da Câmara Municipal que foi assunto nesta última segunda-feira, dia 10 de agosto, hoje já terça-feira, aniversário do município de Nova Prata, então dando aqui os nossos parabéns aos 102 anos do município de Nova Prata, esse município querido, amado por tantos, né? Uma cidade que pulsa cultura, pulsa turismo, pulsa serviços, pulsa obras, pulsa o que tem de melhor do povo. Claro que nem todos gostam de que a cidade vá para frente, alguns preferem que tenha mais truculência, enfim, mas isso é a democracia. Parabéns a todos que fazem parte deste município. Tivemos então, iniciando a ordem do dia, tivemos a aprovação da ata da 25ª sessão ordinária. Foi realizado no dia 13 de agosto, aprovado por todos os vereadores. Os expedientes do Poder Executivo que estavam nas comissões em apreciação, né? O primeiro deles, o projeto de lei número 98 de 2026, que autoriza o Executivo Municipal a abrir crédito suplementar no orçamento vigente por redução orçamentária e da outras providências, Secretaria de Saúde, valor de 100 mil para aquisição de materiais, de equipamentos e materiais permanentes, e 70 mil para pagamento de servidor para o município de Bento Gonçalves, termo de cedência 266 de 2026. Foi solicitado vistas, estava em baixa, né? Estava baixado pelas comissões, voltou para a apreciação, mas foi solicitado vistas pelo vereador Vinícius Rainelli. Então, concedido vistas. Projeto de lei número 99 de 2026 autoriza o município de Nova Prata a receber em doação gratuita de Agostinho em Castanha Urbanizações Limitada, uma área de terras urbanas correspondente ao lato número 2 da quadra D do loteamento Caravaggio 2 e da outras providências, aprovado por todos os vereadores. Também temos aqui agora os expedientes do Poder Executivo, os projetos novos que chegaram até a Câmara. Primeiro deles, o projeto de lei número 100 de 2026, autoriza o Poder Executivo Municipal a abrir crédito especial no orçamento vigente por superávit financeiro no valor de R$64.725 e outras providências para a aquisição de materiais para a distribuição gratuita. Então foi solicitado baixa, né, pelo vereador Márcio. Aí esta presidência baixou para as três comissões. O projeto de lei número 101 de 2026 autoriza o Poder Executivo Municipal a abrir crédito suplementar no orçamento vigente por superávit financeiro no ano de 2025 das providências. Secretaria de Saúde, valor de R$50.446 para a compra de equipamentos e materiais permanentes, aprovado por todos os vereadores. Também tivemos o projeto de lei número 102 de 2026, que autoriza a prorrogação e da contratação temporária por excepcional interesse de um técnico em enfermagem de 40 horas para ESF, para exercer essas funções, né, dentro da secretaria, então no posto, né, numa ESF, num posto de bairro, né, em razão da exoneração da servidora efetiva e de não existindo concurso vigente para este cargo. Então foi aprovado por todos os vereadores. Tivemos os expedientes do Poder Legislativo, os novos, né? O primeiro pedido de indicação 126/2026 do vereador Agenor Minosso, que dispõe sobre a abertura de estrada da linha 15 de novembro. É uma estrada paralela à principal, foi aprovado por todos os vereadores. E tivemos também o pedido de indicação número 127 de 2026, também do vereador Agenor Minosso, que solicita a construção de um trevo de acesso à linha 8ª, aprovado por todos os vereadores. Essa foi a pauta, então, a ordem do dia dessa sessão, do dia 10 de agosto, segunda-feira, a 26ª, né, uma sessão mais curta, com não tantos projetos, enfim, nem pedidos, e findou mais cedo. Houve o uso da tribuna popular por diversos vereadores, né, diversos assuntos mencionados, e nós continuamos o nosso trabalho de servir a população, de trazer esclarecimentos, comunicar da melhor forma, de resolver problemas também do cotidiano, dos bairros, né, das pessoas. Estamos sempre à disposição e à vontade, né, do povo. Então, quando precisarem, nos procurem a Câmara de Vereadores, tem o canal também do WhatsApp, tem a ouvidoria, tem as meninas, as servidoras que estão sempre lá trabalhando para fazer o melhor. Dito isto, agradecemos mais uma vez a oportunidade aqui na Rádio Prata, né, essa potência de rádio aí. Um abraço à diretora Dona Claudete, e também ao CEO Fabiano, ao Jonas aí, que faz toda a produção, e agradecer sempre pela parceria. Mais uma vez, desejamos a todos uma ótima semana, que Deus nos abençoe, nos acompanhe, e precisando, estamos sempre à disposição. Muito obrigado a todos, tenham um excelente dia.
17: Muito bem, você conferiu aí, né, o informativo da Câmara Municipal de Vereadores. 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Muito bem, você conferiu aí, né, o informativo da Câmara Municipal de Vereadores. 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
2: Olá, estamos de volta com o Jornal da Manhã na Rádio Prata Serra 91.5, agora 9h20. 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E nós vamos por aqui trazendo informações para você. Começa hoje a Operação Desenrola de Implantes, modalidade do programa Desenrola voltada a trabalhadores informais que mantêm seus compromissos financeiros em dia. A linha permite trocar empréstimos mais caros por crédito com juros de até 1,99% ao mês e valores de até R$ 15 mil. A modalidade começou a funcionar após ajustes nas regras para ampliar a participação das instituições financeiras. O Desenrola de Implantes é uma das três frentes lançadas pelo governo federal para ampliar o acesso ao crédito. Além dos trabalhadores informais, o pacote inclui uma linha voltada a estudantes e ex-estudantes, adimplentes do Fundo de Financiamento Estudantil, o FIES, e medidas para trabalhadores com carteira assinada. Segundo o ministro da Fazenda, Dário Durigan, a nova etapa amplia o alcance do Desenrola, criado originalmente para renegociar dívidas de pessoas inadimplentes. Segundo ele, o valor que defende no Desenrola é o pagamento em dia das contas. Os depoimentos que ouviu mostraram isso. As pessoas queriam pagar, mas não estavam conseguindo. Voltaram agora, com essa ajuda do governo, a poder pagar em dia, segundo afirmou ele no lançamento das medidas. Lançado em 2023, o Desenrola foi criado para facilitar a renegociação de dívidas e recuperação financeira das famílias. Segundo o governo, o programa já beneficiou 7,5 milhões de famílias. A nova fase busca ampliar os incentivos também para consumidores que mantêm o pagamento em dia. Em meio a este e outros programas de renegociação de dívidas que vêm sendo implementados pelo governo federal, o Ministério da Fazenda também alerta para golpes que usam anúncios falsos, mensagens e links enviados pela internet para atrair pessoas interessadas nos programas. Então, esse também, né, está sendo alvo aí de golpes virtuais. Então, atenção aí. E o prazo para que os estudantes pré-selecionados na segunda chamada do programa Universidade para Todos, ProUni, referente ao segundo semestre de 2026, comprovem as informações da inscrição, termina então nesta sexta-feira, dia 14. A documentação pode ser entregue presencialmente na instituição privada de ensino superior para a qual foi pré-selecionado ou encaminhada virtualmente, conforme a orientação da própria entidade. A lista dos pré-selecionados neste processo seletivo está disponível no Portal Único de Acesso ao Ensino Superior, na parte do ProUni, e ele oferece bolsas de estudo integrais que custeiam 100% do valor da mensalidade e também bolsas parciais de 50% em cursos de graduação e sequenciais de formação específica em faculdades privadas. A documentação comprobatória exigida está descrita, é claro, no edital do processo seletivo. Os candidatos que até o momento não foram pré-selecionados em nenhuma das duas chamadas do ProUni do segundo semestre vão ter ainda uma nova oportunidade por meio da lista de espera. E para participar dessa etapa é necessário manifestar um interesse entre os dias 26 e 27 de agosto. E o resultado aí da lista de espera vai ser em 1º de setembro, com comprovação de informações e inscrição de pré-selecionados entre 1º e 14 de setembro. Neste segundo semestre, o programa oferece pouco mais de 470 mil bolsas de estudos parciais e integrais em 380 cursos de graduação de 879 instituições privadas de ensino superior. E os estudantes que são beneficiários aí de bolsa integral do programa Universidade para Todos, matriculados em cursos superiores presenciais integrais, também podem solicitar a bolsa permanência ProUni, que é concedida pelo Ministério da Educação. O benefício financeiro tem valor mensal de R$ 700 para ajudar o aluno a pagar despesas relacionadas aos estudos. Diferentemente de outros processos seletivos, para o Bolsa Permanência ProUni, não há uma única plataforma padronizada para inscrição. O estudante tem que procurar diretamente a coordenação do ProUni na instituição privada de ensino onde ele estuda para verificar a elegibilidade de seu curso e dar início aos procedimentos internos. O coordenador deve fazer o cadastramento do aluno no sistema informatizado e emite mensalmente aí a relação dos beneficiários até o dia 15 de cada mês. Quem tem direito, gente? Para receber a bolsa mensal, o estudante precisa preencher 3 requisitos: ser beneficiário de bolsa integral do ProUni, estar matriculado em curso presencial e de turno integral com duração de 6 semestres mínima, né? E o curso precisa ter uma média igual ou superior a 6 horas de aula por dia. Então, caso esteja apto, o candidato ao benefício precisa aí também assinar o termo de concessão de bolsa permanência emitido pelo coordenador da instituição, comprovando, né, os dados bancários exigidos pelo programa. Então, mais um benefício aí, né, para quem é beneficiário já do ProUni. Agora, 9h26, nós vamos para mais um intervalo comercial no apoio de Doutor Hernia. 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
3: 9h27.
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2: Olá, estamos de volta com o Jornal da Manhã. Nesta manhã de terça-feira, 11 de agosto, agora 9 horas 31 minutos. A temperatura em Nova Prata é de 9 graus. O tempo segue nublado por aqui. Não decidiu ainda se vai ter abertura do sol ou não. 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E agora vamos com mais um pouquinho de informação para você. Vai até o dia 20 deste mês o prazo para o eleitor solicitar habilitação para votar em trânsito nas eleições de outubro. A solicitação pode ser feita na página do Tribunal Superior Eleitoral na internet, pelo menu Fazer Transferência Temporária do Local de Votação, ou presencialmente nos cartórios eleitorais de todo o país, mediante apresentação de documento oficial com foto. O voto em trânsito permite votar fora da cidade de domicílio eleitoral no dia do pleito. O benefício está disponível nas capitais e em municípios com mais de 100 mil eleitores. Quem estiver em uma cidade do mesmo estado pode votar para todos os cargos, ou seja, deputados federal, estadual e distrital, governador, senador e presidente. Se o pedido for para a cidade fora do estado, o voto será somente para presidente. O eleitor pode indicar cidades distintas para cada turno e consultar os locais com vagas disponíveis no sistema. Alterações ou cancelamentos do pedido também podem ser feitos até a próxima quinta-feira, dia 20. Após o prazo, não é possível modificar as solicitações. Quem solicitar voto em trânsito e não comparecer deve justificar a ausência pelo aplicativo e-título. No exterior, o eleitor com título registrado fora do país pode solicitar voto em trânsito se estiver no Brasil na data de votação, apenas para o cargo de presidente, já quem tem o documento registrado no Brasil não pode votar em trânsito se estiver fora do país. O primeiro turno das eleições é marcado para o domingo, 4 de outubro, e o segundo turno, se necessário, para governador e presidente, ocorre no domingo, 25 de outubro. E o Sistema Único de Saúde inclui a partir de ontem, né, incluiu já o teste imunoquímico fecal, o FIT, na tabela de procedimentos disponíveis aos pacientes da rede. Uma portaria publicada no Diário Oficial da União destaca que o exame que pesquisa sangue oculto nas fezes será destinado exclusivamente ao rastreamento bienal de câncer colorretal em homens e mulheres assintomáticos com idade entre 50 e 75 anos. O texto reforça que o procedimento não se destina à investigação diagnóstica de indivíduos sintomáticos ou suspeita clínica de câncer. Em maio, o Ministério já havia anunciado a inclusão do teste em um novo protocolo para rastreamento do câncer colorretal. Dados da pasta indicam que o FIT apresenta sensibilidade entre 85% e 92% para identificar possíveis alterações. Além disso, o procedimento pode ampliar o acesso de mais de 40 milhões de brasileiros à prevenção e detecção precoce da doença. Atualmente, o câncer colorretal é o segundo tipo mais frequente no Brasil, excluindo os tumores de pele não melanoma. A estimativa do Instituto Nacional de Câncer, o INCA, para cada ano do triênio 2026-2028, é de 53,8 mil novos casos de câncer colorretal no Brasil. E o FIT é um exame de fezes que detecta pequenas quantidades de sangue oculto, invisíveis a olho nu, que podem ser sinal de pólipos, lesões pré-cancerígenas ou mesmo o câncer de intestino. E para fazer aí esse teste, né, não exige preparo intestinal, não precisa de dieta restritiva antes de coleta, pode ser feito com apenas uma amostra, é menos invasivo e tem maior adesão da população. Mesmo assim, segundo o Ministério, a colonoscopia é sempre a principal forma de avaliar o intestino, porque permite, né, visualizar diretamente o cólon e o reto, além de retirar pólipos durante o procedimento, evitando que algumas lesões evoluam para o câncer. E agora vamos falar aí sobre a carne brasileira, que vai ter que pagar tarifa de 55% para entrar na China, gente. É isso mesmo. O Brasil nunca havia vendido tanta carne bovina para o mundo. Um total de quase 10 bilhões de dólares, alta de 33% em relação ao mesmo período em 2025. Além das tarifas americanas, agora o país está enfrentando barreiras de outros parceiros comerciais importantes. E foi um primeiro semestre histórico para o comércio exterior brasileiro. O país nunca havia vendido, né, tanta carne bovina para o mundo. Um total de quase 10 bilhões de dólares, uma alta de 33% em relação ao mesmo período do ano passado. Mas o segundo semestre deve ser um período de vacas mais magras. Em tempos de tarifaço americano, a China se consolidou como o principal parceiro comercial, comprando quase metade do que foi enviado para o exterior. O problema é que, para entrar na China a partir de agora, a carne vai ter que pagar um tarifão de 55%. Isso porque a China criou uma cota para importação de carne para proteger a indústria interna e a cota acabou. É, essa cota aí se foi, gente. Outro golpe aí nas exportações brasileiras veio da parceria União Europeia. Pouco depois de assinar o acordo histórico com o Mercosul, o bloco decidiu suspender a importação de carnes e de outros produtos de origem animal do Brasil. Eles afirmam que o Brasil não conseguiu cumprir a exigência europeia e entregar documentos que comprovam que os produtos estavam livres de antimicrobianos, ou seja, remédios usados para tratar e prevenir infecções, mas que também podem funcionar para estimular o crescimento. As perdas brasileiras podem chegar a 2,4 bilhões por ano. A suspensão começa em 3 de setembro e o governo ainda tenta reverter a decisão. De acordo com a Associação do Setor, os frigoríficos diminuíram os abates. Alguns até deram férias coletivas, se ajustando à demanda. No campo, o produtor também se prepara aí para essa nova fase. O Brasil busca diversificar. No primeiro semestre, aumentou as exportações para 118 países, mas os mercados são pequenos comparados ao mercado da China. O cenário ficou tão complexo que o país chega ao segundo semestre tendo como principal possível comprador os Estados Unidos, que isentaram a nossa carne do novo tarifaço. O país é o nosso segundo maior mercado e as vendas por lá cresceram quase 15% no primeiro semestre. Agora 9 horas, 40 minutos, 20 minutos faltando para as 10 da manhã. 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
10: Nove horas e 41 minutos.
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Olá, muito bom dia para você que está na sintonia aqui da Rádio Prata Serra 91.5 FM. Está entrando no ar na manhã desta terça-feira, hoje dia 11 de agosto, a primeira edição do seu correspondente Rádio Prata, no oferecimento de Oral Unique Clínica de Odontologia. Estados Unidos respondem ao Brasil na OMC e aceitam reunião para consultas sobre tarifaço. Os Estados Unidos responderam nesta segunda-feira ontem à manifestação do Brasil junto à Organização Mundial do Comércio sobre as tarifas extras impostas por eles e a produtos brasileiros. Na resposta, o país norte-americano disse estar pronto para conversar e atender ao pedido de consultas feitas pelo governo brasileiro. Os Estados Unidos aceitam o pedido do Brasil para participar das consultas. Estamos prontos para dialogar com autoridades da sua missão em uma data mutuamente conveniente para consultas, respondeu o governo norte-americano. O Brasil apresentou seus argumentos como um pedido de consulta aos Estados Unidos no sistema de solução e controvérsias da OMC. O documento expõe o cenário, inclusive com alegações dos Estados Unidos de serem tratados de forma discriminatória pelo Brasil. O pedido de consultas representa a primeira etapa formal do sistema de solução de controvérsias da OMC. Nesta fase, o país busca negociar uma solução para o conflito antes da eventual instalação de um painel para analisar o caso. O Brasil se manifestou junto à OMC no dia 27 de julho e argumentou que as tarifas aplicadas pelos Estados Unidos são inconsistentes com as regras definidas pela entidade. Trump assina decreto para reduzir vacinas recomendadas para crianças. Nos Estados Unidos, o presidente Trump assinou na segunda-feira um decreto com o objetivo de reformular a abordagem do governo federal em relação a vacinas infantis. O governo Trump disse que os bebês devem receber menos imunizações ao longo de um período mais longo, apesar das poucas evidências científicas que apoiam as mudanças tão drásticas. A ordem executiva abrangente propõe reduzir o número total de vacinas recomendadas para as crianças nos primeiros anos de vida e dividir o calendário nacional de vacinação infantil em três categorias. A recomendação também é que a vacina contra caxumba, sarampo e rubéola, uma mudança drástica que contraria o amplo consenso científico, mas condiz com a assistência de Trump nos últimos meses para que a vacina amplamente administrada seja alterada. O governo americano sinalizou que pressionará os estados a reformularem seus requisitos de vacinação para incorporar a nova diretriz federal, alterando efetivamente práticas de longa data destinadas a melhorar as taxas de imunização infantil. Acompanhado por uma série de autoridades da área da saúde, incluindo o secretário de saúde, Trump fez uma série de afirmações enganosas e incorretas sobre vacinas, chegando a sugerir que a vacina pode ser bastante letal. Presidente da Colômbia decreta situação de emergência após terremoto com mais de 100 mortos. O recém-empossado presidente Abelardo de la Espiera declarou nesta segunda-feira, ontem, dia 10, situação de emergência na Colômbia devido a um forte terremoto que deixou até o momento 132 mortos, 570 feridos e dezenas de edificações destruídas. Nas primeiras horas da manhã, as principais cidades do oeste do país viveram momentos de pânico, com milhares de pessoas evacuadas e dezenas de edificações que desabaram. O epicentro foi localizado em Quibdó, a capital do departamento de Chocó, na região empobrecida. As autoridades locais registraram 12 mortos. O terremoto de magnitude 7.4 ocorreu às 7 horas e 34 minutos do horário local, 9 horas e 34 minutos horário de Brasília, segundo os serviços geológicos da Colômbia e dos Estados Unidos. UEFA, CONCACAF e AFC voltam a criticar Infantino e cobram investigação. A UEFA, Confederação Asiática de Futebol, responsável pelo futebol do Caribe, na América do Norte e na América Central, voltaram a criticar o presidente da FIFA, Infantino, ontem, segunda-feira. Em uma carta conjunta dirigida à família do futebol, as três confederações afirmaram que o esporte não pertence a nenhum indivíduo e defenderam uma revisão totalmente independente da proposta de venda de participação dos direitos comerciais da Copa do Mundo.
Embora Infantino não seja citado nominalmente no documento, as entidades direcionaram críticas às conduções do episódio e questionaram a forma como a FIFA tratou a iniciativa, que acabou abandonada. Banco Central redefine as regras dos criptoativos. As prestadoras de serviços de ativos virtuais em operação no Brasil têm até o dia 30 de outubro para protocolar o pedido de autorização junto ao Banco Central. O prazo inaugura uma nova etapa para o setor e redefine as condições para a atuação das corretoras no país. A partir desta data, instituições supervisionadas pelas autoridades monetárias não poderão realizar ou viabilizar operações com plataformas que não estejam autorizadas ou em processo de autorização. A data consolida a passagem de um mercado que operava sem autorização específica do Banco Central para um regime em que a atuação exige requisitos semelhantes aos aplicados às instituições financeiras, como governança, capacidade financeira, controles internos, prevenção à lavagem de dinheiro, segurança cibernética e mecanismos permanentes de supervisão. As normativas trazidas pelo Banco Central alteram a dinâmica de concorrência no setor. Ao estabelecer um mesmo padrão regulatório para todas as plataformas, reduzem diferentes que antes separavam empresas com níveis distintos de governança e a capacidade operacional. Governança, capacidade operacional e mecanismos de controle deixam de representar diferentes competitivos e passam a ter condições mínimas de entrada e permanência no mercado, e não mais atributos opcionais. Empresas que já atuam em mercados regulados tendem a chegar a essa nova etapa mais preparadas para atender às novas exigências. A única chance da cripto listada na Nasdaq e integrante está entre elas e prepara seu pedido de autorização para atuar sobre o novo marco regulatório brasileiro. A ANAC planeja leilão do Santos Dumont para 2027 e prevê regras para atrair áreas estrangeiras. Após o leilão de repactuação do contrato do Galeão no início deste ano, a Agência Nacional de Aviação, ANAC, também já estuda fazer a concessão de outro aeroporto no Rio de Janeiro, o Santos Dumont, no ano que vem. Segundo as conversas com o Ministério de Portos e Aeroportos, já começaram e estão em estado inicial. Mas já existe uma intenção, tanto o edital quanto o leilão do aeroporto, ainda sob gestão da estatal Infraero, portanto devem sair em 2027, conforme as previsões da agência. Ainda que um novo governo administre o país a partir de 2027, a partir das eleições do próximo mês de outubro, o comandante da agência reguladora assumiu o cargo em setembro de 2025 e seu mandato é de 5 anos e se estendendo até 2030. Enquanto isso, porém, a ANAC deve realizar o segundo grande leilão aeroportuário em dezembro, em Brasília. O aeroporto da capital brasileira também vai passar por um processo de revisão contratual e o vencedor do certame ainda terá que operar os outros 10 aeroportos, todos regionais. Continuem com a programação da Rádio Prata Serra aqui no programa Jornal da Manhã. A segunda edição do seu correspondente vai ao ar hoje, às 16 horas, no programa A Prata é Pop, com apoio de Oral Unique Clínica de Odontologia. 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
1: 10 horas e 8 minutos.
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1: 10 horas e 15 minutos.
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1: 10 horas e 15 minutos.

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14: Olá, estamos de volta com o Jornal da Manhã na Rádio Prata Serra 91.5. Agora são 10 horas e 19 minutos. 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E vamos com informações por aqui sobre inflação, que subiu 0,07% em julho, puxada aí pela alta da energia elétrica. O Índice Nacional de Preços ao Consumidor Amplo, considerado a inflação oficial do país, foi de 0,07% em julho, abaixo do 0,16% registrado no mês anterior. Os dados foram divulgados na manhã de hoje pelo Instituto Brasileiro de Geografia e Estatística, o IBGE. No ano, o IPCA acumula alta de 3,44%. Nos últimos 12 meses, o índice ficou em 4,44%.

0: maior variação aí, impacto na inflação, vieram do grupo Habitação, que acelerou em junho 0,63%, para julho 0,99%, puxado pela alta da energia elétrica residencial, que passou de 1,53% para 3,09%. Nos grupos alimentação e bebida, menos 0,67%. Em habitação, foi 0,99%. Artigos de residência, 0,7%. Vestuário, menos 0,66%. Em transporte, 0,05%. Saúde e cuidados pessoais, 0,40%. Despesas pessoais, 0,22%. Educação, menos 0,03%, e comunicação, 0,04%. E agora vamos falar sobre outro assunto que está gerando muita polêmica. A Anvisa, Agência Nacional de Vigilância Sanitária, revogou ontem as medidas que proibiam a comercialização e propaganda de medicamentos por plataformas digitais, como o iFood, o Rappi, Mercado Livre, Shopee, Submarino e Americanas. A decisão publicada no Diário Oficial da União representa um marco na logística farmacêutica do país. Anteriormente, a agência mantinha ações de fiscalização que impediam que os aplicativos operassem no setor de saúde. No caso de Rappi e iFood, a proibição abrangia a comercialização, distribuição e também a propaganda. Já para o Mercado Livre o grupo B2W, ou seja, Americanas e Submarino, o impedimento recaía sobre a comercialização e publicidade. A mudança ocorre em conformidade com a Lei 15.357, em vigor desde 20 de março deste ano. A legislação passou a permitir que farmácias e drogarias regularmente licenciadas contratem canais digitais e plataformas de comércio eletrônico para a logística e entrega de medicamentos ao consumidor. Vale destacar que a Shopee já havia recebido liberação semelhante ainda na última quinta-feira, dia 6. E apesar da revogação das proibições, a Anvisa ressalta que o processo não garante autorização automática para que as empresas comecem a vender remédios imediatamente. Então, tem pontos de atenção aí. A autorização definitiva depende de uma regulamentação específica que vai ser editada ainda pela agência. As empresas não estão isentas de cumprir integralmente toda a regulamentação sanitária vigente e a lei exige que a venda seja feita por estabelecimentos, ou seja, farmácias e drogarias, que tenham a licença regular. Então, tanto o iFood quanto o Mercado Livre, o grupo B2W, a Shopee se manifestaram e falaram sobre a decisão, né, e sobre o novo cenário de entregas. Mas ainda muita regulamentação aí está por vir, né, para que o e-commerce também consiga se adequar às normas, né, sanitárias e técnicas. Nós vamos largar aí no nosso Instagram essa notícia, porque tem também a manifestação aí das plataformas de vendas para você conferir de perto. E vamos falar de Semana Farroupilha? A Semana Farroupilha 2026, os festejos, ocorrem oficialmente de 7 a 20 de setembro com o tema estadual Herança Jesuítica e Guarani no Rio Grande do Sul. 400 anos de cultura e tradição. A patrona dos festejos desse ano é a cantora e compositora missioneira Marianita Hortaça. E o tema central aí é uma homenagem aos 400 anos da presença jesuítica e guarani, valorizando os povos originários e o legado missioneiro e o papel das mulheres guarani na nossa história. Em Porto Alegre, o tradicional acampamento Farroupilha, no Parque Harmonia, que acontece de 7 a 20 de setembro, já está sendo organizado e tem a cantora Fátima Gimenez como patrona da edição na capital e previsão aí de 120 atrações artísticas durante esse período. Nos municípios aqui da Serra, Farroupilha, no Largo Carlos Fetter, tem acampamento de 11 a 20 de setembro, e Sapiranga, aí no Parque do Imigrante, também conta com uma programação local intensa, desfiles, shows e centenas de piquetes armados. Então, se você quer saber aí a programação detalhada de algum município específico na região ou cidade próxima aí da Semana Farroupilha, busque na 25ª Região Tradicionalista, que é a nossa, né? Os Festejos Farroupilhas 2026, neste ano, então, no Rio Grande do Sul, sob o tema Herança Jesuítica e Guarani, no Rio Grande do Sul, 400 anos de cultura e tradição, com a patrona, então, Marianita Hortaça, uma mulher, neste ano, na Semana Farroupilha. Agora, 10h26... A temperatura em Nova Prata segue 9 graus, o tempo ainda é nublado por aqui. 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
2: 10 horas e 27 minutos.
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0: Olá, estamos de volta com o Jornal da Manhã. 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E o Rio Grande do Sul registrou um amanhecer gelado nessa terça-feira. São Francisco de Paula, na Serra, foi o lugar mais frio, com 0,7 graus. Em Dom Pedrito, na Campanha, os termômetros marcaram 1,1 graus Celsius, enquanto em Ilha Negra a temperatura mínima foi de 1,6 graus, de acordo com a Climatempo. As cinco cidades gaúchas mais geladas ficam na Serra, na Campanha e na metade sul. A chance de geada nessas regiões para os próximos dias. Então, as 10 menores temperaturas registradas em São Francisco de Paula, 0,7, Dom Pedrito, 1,1, Ilha Negra, 1,6, Piratini, 2,3, São José dos Ausentes, também 2,3, Cerro Grande, 2,4, Caraá, 2,6, Lavras do Sul, também 2,6, assim como Dom Feliciano e Sertão Santana. O Climatempo utiliza dados do Instituto Nacional de Meteorologia, o IMET, Sistema de Monitoramento e Alertas Agroclimáticos, CIMAGRO, Defesa Civil do Rio Grande do Sul e EPAGRE. Então, após a trégua da instabilidade durante o fim de semana, e ontem, a chuva deve voltar a mudar o cenário no estado a partir de hoje. O IMET emitiu alerta amarelo de perigo potencial em algumas regiões. Segundo a Climatempo, há risco de temporais e granizo em áreas do norte, noroeste e nordeste. Amanhã e na quinta-feira, a precipitação deve se espalhar, então, por todo o estado. Esse novo período de instabilidade é causado por um cavado, que é um corredor de baixa pressão na atmosfera, que favorece a formação de nuvens de chuva acompanhadas de raios e trovoadas. E o Rio Grande do Sul apresentou em junho deste ano a expansão mais elevada na produção industrial, com índices de 3,7%, segundo dados divulgados nesta terça-feira pelo IBGE. O estado eliminou a perda de 3,5% acumulada nos meses de maio e abril deste ano. No período, a produção industrial nacional mostrou uma queda de 1,8% frente ao mês imediatamente anterior na série livre de influências sazonais, com 12 dos 15 locais pesquisados registrando resultados negativos. O Amazonas registrou o recuo mais acentuado do mês, redução de 2 dígitos. O resultado foi pressionado em grande parte pela ocorrência de férias coletivas em várias unidades produtivas de diferentes setores. A queda observada em junho foi a mais elevada para o estado desde março de 2024 e eliminou o avanço de 1,7% que foi verificado no último mês de maio. Agora 10 horas 35 minutos. Nós vamos para mais um intervalo comercial. Na sequência, voltamos com informações para você. Madrugada.
2: 10 horas e 35 minutos.
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0: Olá, querido ouvinte, estamos de volta com o Jornal da Manhã, nesta manhã de terça-feira, 11 de agosto de 2026. Agora 10 horas 39 minutos, 21 minutinhos para as 11 da manhã. 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Também com a gente tem o Dr. Hernia, que fica ao lado da Loja Becker, aqui em Nova Prata. Já convido você a participar conosco, estamos ao vivo pelo Facebook da Rádio Prata e também pelo nosso canal no YouTube, Rádio Prata Serra 91.5. Você é nosso convidado a participar conosco, né, desta conversa sobre o aniversário de 102 anos de emancipação político-administrativa de Nova Prata. Hoje é um dia especial, né, para a nossa comunidade. Nova Prata, então, completa 102 anos de uma história rica, feita por mãos trabalhadoras, encontros de culturas e muita resiliência, é claro. E para compreendermos como é que a pequena Vila Pratense aí se transformou na capital nacional do basalto e um polo regional de cultura, desenvolvimento, nós recebemos hoje nos estúdios o historiador Cassiano Migliavacca. Cassiano, seja muito bem-vindo, é um prazer ter você aqui, né, para passar limpo um pouquinho desses 102 anos de história.
1: Bom dia. Muito obrigado pelo convite, né, muito bom estar aqui, conversar um pouquinho sobre, vamos dizer assim, a nossa data magna, né, do município, né, a gente, como normalmente comenta, né, que é o aniversário de Nova Prata, como se Nova Prata tivesse nascido no dia 11 de agosto de 1924, mas enfim, é a data chave, né, da emancipação administrativa e política da nossa cidade, né?
0: Muito bem. Então, para a gente começar, Cassiano, vamos falar um pouquinho, né, como é que era o cenário na região quando surgiu mesmo Nova Prata, então, antes dessa emancipação, né, como é que veio sendo construído tudo isso para que o processo fosse finalizado, então, e desse início a um município, né, 102 anos atrás.
1: Bom, tudo começa com a colônia Alfredo Chaves, né? Em 1884, o governo imperial brasileiro, ele vai criar a colônia Alfredo Chaves, que hoje a gente sabe, né, é Veranópolis, né, mas que abrigavam todos os municípios aqui da região, né? Dentro da colônia Alfredo Chaves, a gente tinha Nova Bassano, Vista Alegre, Cotiporã, Fagundes Varela, Vila Flores, Nova Prata, Nova Bassano, né? Estavam todos nesse grande combo, né? Quem lembra da história vai lembrar das grandes imigrações, né, que começam lá em 1824 no Vale dos Sinos com os alemães, depois segue em 1875, né, com a colonização da colônia Caxias, colônia Conde Duque, vai ser Garibaldi, Dona Isabel, que é Bento, e começa a chegar cada vez mais imigrantes, né, eu brinco, digo, o pessoal não queria passar a ponte, porque era muito difícil, né, a Serra das Antas era uma garganta dos infernos, como muitos historiadores comentam, né?
0: Imagina, né? Sem nada de infraestrutura na época.
1: Pra te ter uma ideia, hoje com infraestrutura é difícil. Nós sabemos muito bem como é que é, né? Como a gente se sente ilhado quando chove. Então, tu imagina há mais de 100 e poucos anos atrás. Mas foi necessário, e aí abre-se, então, a colônia Alfredo Chaves em 1884. E aí começa um pouquinho a nossa história, né? Lembrando que as terras onde hoje está Nova Prata, né, praticamente toda a cidade, ela era de um casal, né, do Silvério e da Placidina de Araújo, né, o Silvério natural do Paraná, veio morar, trocou terras no Paraná, né, se interessou pelas terras aqui da região, ele tinha bastante ligação, principalmente com os fazendeiros de Lagoa Vermelha, e ele adquire uma porção de terra, né, que hoje seria praticamente toda a nossa cidade, indo até próximo ali da região do São Cristóvão, da Bochófila, enfim, né? E é nas terras dele que vai começar a vila, né? A vilazinha do Prata. Nós temos um outro fator, que é a Estrada Buarque de Macedo, né? Que o governo imperial também, além da colônia Alfredo Chaves, vai abrir a Estrada Buarque de Macedo, no sentido Lagoa Vermelha, Montenegro, para escoar, né? E para comunicar essa região que estava bem, vamos assim, isolada. E é nessa beira dessa estrada, Buarque de Macedo, que começa o núcleo urbano de Nova Prata. Geograficamente, Nova Prata, ele cresce tão bem quanto Alfredo Chaves. Por isso que eu acho que ainda tem essa rixa, né? A gente brinca bastante. Uma vez numa conversa em Vera, o pessoal dizia, ah, onde é que surgiu essa rixa com Nova Prata e Veranópolis? Eu acho que é porque os dois municípios, né, eles crescem de igual proporção, igual, né? Rixa é uma maneira de dizer, mas acho que é uma... A gente percebe muito que é quase que um irmão gêmeo Veranópolis, né? Até porque na época, ainda quando Capoeiras nem se chamava Nova Prata, era um distrito, né, de Alfredo Chaves, ele era tão bem desenvolvido, tão bem organizado quanto a vila de Alfredo Chaves. E isso se deve muito à posição geográfica dele, né? Cabe lembrar que nós estamos falando de cento e poucos anos atrás, a Estrada Buarque de Macedo. Muita gente fazia esse roteiro no sentido Lagoa Vermelha, né, até o Rio das Antas, passando de balsa para depois seguir até Montenegro, onde tem um porto para conseguir chegar a Porto Alegre, que era a melhor forma de se deslocar. E Nova Prata, né, na época Capoeiras, era uma vila mais, vamos dizer assim, para quem vinha de sentido Lagoa Vermelha para Montenegro, era um lugar bom para descansar, porque era, vamos dizer assim, o último momento, o último espaço mais, plano, menos acidentado, mais plano, antes de ter que encarar a Serra das Antas. E quem vinha no outro sentido, quem tinha que encarar a Serra das Antas, passar por Alfredo Chaves, chegava aqui, então
0: descansava
1: antes de seguir viagem. Por isso que o principal, a vila, ela se forma muito ao redor de casas de comércio, principalmente as casas de pasto, né? Que eram famosos armazéns, que eram tipo armazém tudo. Era armazém de seco e molhado, hotel, restaurante, casa de pasto, porque tinha sempre um espaço para os animais, né?
0: Perfeito. E como tu já começou falando, né, que é impossível desvincular isso, mas Nova Prata teve outros nomes até chegar a Nova Prata, né? Então, vamos falar um pouquinho sobre isso também, Cassiano?
1: Sim, o primeiro nome, assim, da vilazinha, né, ainda lá em 1890, por aí, quando se ergue uma capelinha, né, inclusive era um sonho do Silvério, né, lembrando que a vila começa nas terras do Silvério, então os comerciantes que estão aqui na beira da estrada Buarque de Macedo começam a dizer para o Silvério, olha, se tu fosse dar umas terras para a gente fazer uma igrejinha, começar a montar a vilazinha, já que, né, o comércio começava a se solidificar. O Silvério achou a ideia interessante, doa partes da terra para a Associação Protetora de São João Batista do Herval, né, para a igreja, né, para essa sociedade, e aí se monta uma capelinha. Essa capelinha, ela vai ser erguida em honra a São João Batista. É. Por que São João Batista? Porque era o santo padroeiro do Silvério. Como ele havia doado as terras, ele acabou tendo, vamos dizer, a oportunidade de escolher o padroeiro, que inclusive é o padroeiro da nossa cidade até hoje, né? Inclusive as festas juninas estão muito vinculadas a isso, então tem toda uma questão cultural ali que é mais antiga que a própria emancipação da cidade. E aí essa vila, ela passa a ter o nome dessa capelinha, São João Batista do Herval, né? É o primeiro nome, assim, que a gente tem nos registros, nos jornais, nos mapas, né? Tem lá o alfinetinho marcado, a vilazinha de São João Batista do Herval. Lá por 1848, né, acontece um grande vendaval na região, né? Hoje a gente chamaria de ciclone, né? O famoso ciclone, tornado. E a gente tá falando de uma época em que a região toda é coberta bastante, principalmente por pinheiros, por araucárias. Né? Tanto que a grande fonte de renda aqui da região eram as serrarias, as madeireiras.
0: Muito antes do basalto.
1: Muito antes do basalto. Né? Para te ter uma ideia, tinha mais madeireira que bar, que casa de secos e molhados, né? Devido a grande quantidade, né, de pinheiros. Tanto que Capoeiras, né, o Prata, na época da Segunda Guerra Mundial, foi um dos grandes exportadores de madeira para a Europa. Né? Então, voltando, lá por 1848, um jornal, né, noticia isso, né, que tem um grande vendaval que derruba todos esses pinheiros, as árvores maiores são decepadas com esse vento. E aí o pessoal começou a se referir à região aqui como ficou tudo capoeiras, né, o local com capoeiras. E aí sabe como é aquela história, eu sempre digo, história do apelido, né, acaba pegando mais que
0: pega,
1: o nome. Então deixou de ser São João Batista do Herval para ser Capoeiras? Não, continuou sendo São João Batista do Herval por causa da igreja, da capelinha. Mas o apelido pegou tanto que com a emancipação de Alfredo Chaves, né, em 1898, a gente foi elevado a segundo distrito com o nome de Capoeiras.
0: Distrito de, hoje, Veranópolis, né?
1: Isso, segundo distrito de Veranópolis com o nome de Capoeiras.
0: Perfeito.
1: E Prata vai ser, antes de ser Nova Prata, ainda foi Prata,
0: foi
1: né?
0: Foi Prata.
1: Isso foi lá na Emancipação, em 1924, né? Provavelmente não, há um registro, né, em jornais da época que o Borges de Medeiros até sugeriu, né, que se colocasse, foi sugestão dele, porque na opinião dele, Capoeiras não era um nome muito legal para uma cidade, né? Ele fala para a comissão, isso tem um registro num documento, que ele fala para a comissão emancipadora, né? Quando ele assina o decreto, lá o 3.351, de 11 de agosto de 1924, e eles, olha, Capoeiras é um nome legal, vamos trocar, vamos botar um outro nome mais bacana. E aí surgiram várias ideias, inclusive nomes indígenas, quase que virou Flores da Cunha, por exemplo, né? Que era um nome sugerido da época. Aí o Borges, o Flores da Cunha ainda estava vivo, o Borges ficou pensando, não, não vamos homenagear a gente ainda viva, deixa quieto, vamos pensar numa outra coisa. Aí surgiu a questão do Rio, né? Então o Rio da Prata, que era uma referência na região, então vamos colocar o nome de Prata. E aí o decreto então sai, então deixa de ser Capoeiras, e naquele mesmo dia, 11 de agosto, passa a se chamar Prata, né? E a troca do nome para Nova Prata daí vai acontecer mais adiante, lá em final de 44, início de 45, quando uma lei federal, ela passa a exigir que os municípios, os logradouros no Brasil inteiro não possam ter nomes repetidos, né? Isso principalmente em questão por causa das extrações de trem.
0: Uhum.
1: Né? Eles acreditavam que poderia gerar confusões, a pessoa ia pegar um trem para um lugar e acabava caindo no outro, vamos supor. Então, essa lei, ela institui que não pode haver cidades logradores com o mesmo nome. Resultado, eles criam um critério que é a cidade mais antiga, emancipada, tem o direito de ficar com o seu nome original. A cidade mais nova vai ter que trocar. Né? A nossa cidade é a mais nova. Né? A gente tem em Minas Gerais uma cidadezinha com o nome de Prata, inclusive, eu sempre digo, pesquisem no Google ali, Maps, vão achar, ela é quase do mesmo tamanho que a nossa, mas ela é mais antiga. Então ela ficou com o direito de ficar com o nome. Aí aqui se optou por colocar o Nova na frente. Mesma coisa aconteceu com Veranópolis, né? Alfredo Chaves tem uma cidade no Espírito Santo, e aí também é mais antiga que a Alfredo Chaves nossa aqui, né? E aí se trocou por Veranópolis. No mesmo ano, né? No mesmo período, as duas cidades passaram a ter nomes diferentes. Até nisso combinam, né?
0: Até nisso, olha aí, ó, vivem lado a lado. E a identidade pratense, ela é marcada, né, pela forte presença da imigração, especialmente italiana, mas também tem muitos outros povos, não é mesmo, Cassiano? Qual foi o impacto dessa diversidade cultural aí na construção da nossa cidade?
1: É, tu sabe que a gente tem não só os imigrantes, sim, a gente sempre lembra bastante dos imigrantes italianos porque eles vêm em grande quantidade, né? Só na colônia Alfredo Chaves, nos primeiros anos da fundação, são 5 mil italianos que vêm para cá. Mas nós temos também os poloneses.
0: Poloneses em grande número, né?
1: Várias linhas, principalmente. Inclusive, quando a gente fala em polonês, a gente até lembra, né, as linhas onde eles mais estiveram. Nós temos forte influência da cultura polonesa aqui na nossa cidade, né? Não dá para esquecer dos alemães, uhum, né? Dos libaneses, que muitos vieram como mascates, como comerciantes aqui na região. Nós temos que lembrar também dos portugueses, dos espanhóis. O Silvério era um espanhol, né? São João Batista, por exemplo, é de uma cultura espanhola, portuguesa, né? Em Portugal, São João Batista é como se fosse a Nossa Senhora Aparecida aqui no Brasil, né? Ainda hoje, nos dias de hoje. Então, eu digo assim, eu acho que essa questão geográfica permitiu que Nova Prata tivesse bastante essa posição, não só de hoje como no centro, né, regional, mas também multicultural. Porque tu tem a influência de várias culturas, não só as dos imigrantes, mas dos comerciantes que vieram de outras regiões, de outros países, dos fazendeiros de Lagoa Vermelha, né? Que muitos portugueses, muitos espanhóis, inclusive o Silvério era um deles. E a questão indígena também, né? Que a gente muitas vezes, infelizmente, é apagada muitas vezes da história, né? A gente sempre fala, ah, porque em 1884 começou a colônia Alfredo Chaves, começou a colonização, começou o povoamento como se a região não tivesse ninguém, né? Mas a gente não pode esquecer que toda essa região era habitada pelos indígenas Kaigang, né? Que foram apelidados pelos colonizadores que vêm aqui como coroados devido ao cocar, né?
0: Cocar que usavam, né, de índio. Muito bem, né? Então, assim, multicultural. E isso também é o reflexo, né, do que a gente vive hoje aqui na cidade, através das festas, da simbologia também que as culturas trazem para cá, né? Culinária, tudo isso.
1: Sim. Inclusive, acho bem interessante, a culinária é um exemplo, acho bem forte disso, né? Quando a gente tem várias opções de culinária numa mesma cidade, né?
0: Exatamente.
1: A gente tem, eu digo, vários festivais, vários eventos, assim, de várias culturas, principalmente afrodescendente, os poloneses, os italianos, os alemães, né? Que deixaram muitas marcas, assim, também na arquitetura, né? Nós temos várias construções, muito patrimônio imaterial que a gente vê, né, nos interiores ali, que ainda são vivos, né? Desde da comida, da forma de vestir, da forma de ocupar o espaço, que é muito peculiar de cada cultura.
0: E se comunicar também, né?
1: Se comunicar também. E o que eu acho interessante é, nessas culturas principalmente, né, dos imigrantes que vêm para cá, a gente sempre tem o costume de achar que a cultura, ela é italiana, ela é polonesa, ela é alemã. Na verdade, ela é uma cultura que se construiu aqui, né? Ela se construiu, vamos dizer assim, tu vem sim com o teu aporte cultural, social, né, das tuas origens, mas o que eu acho bem interessante nessas populações, principalmente em Nova Prata, é que se reconstruiu a partir da realidade que se tinha, né? Eu gosto de usar como um exemplo, por exemplo, o pinhão na... Que o pessoal ama fazer o pinhão na grimpa, né? A gente fala, não, é uma...
0: Fogueira.
1: É uma cultura muito dos imigrantes. Mas vamos lembrar que na Europa não tinha pinhão, né? Então isso se construiu aqui. Isso que eu acho muito interessante, principalmente dessas pessoas que vêm de outros... que vieram de outros lugares. Essa conexão com o espaço e essa reconstrução, essa, vamos dizer assim, essa simbiose, esse hibridismo da cultura.
0: É uma fusão, né, de todas elas, que acabou originando a nossa também, né?
1: Que cria uma identidade peculiar.
0: É.
1: Né? Eu acho que cria uma identidade muito própria da cidade.
0: Perfeito. E ao olhar aí para esses 102 anos, né, Cassiano? O que que tu julga, assim, como historiador, os momentos mais históricos aí que você considera, por exemplo, os maiores divisores de águas para Nova Prata, após a emancipação?
1: Bom, eu acho que a emancipação em si é um evento muito interessante, né? Porque ela aconteceu um ano depois da Revolução Federalista de 23, por exemplo. Então, poderia ter sido antes, poderia ter se emancipado lá em 1922, mas não deu. Em 23, o estado todo pegou fogo, né? Entre federalistas e borgistas. E a própria emancipação se constrói em cima disso, né? Então, a vila inicialmente, eu gosto de usar muito o termo do professor Geraldo Farina, né? Que tem um livro, História da Nova Prata. Ele diz que hoje Nova Prata, ela é uma cidade muito acolhedora, muito pacata, muito amigável, mas não foi assim lá no começo, né? Ela começou num turbilhão de problemas, né? O próprio Geraldo Farina chama de Nova Calábria, que era uma região muito violenta, onde tinha as disputas políticas muito acirradas, muito mais que Veranópolis, né? Em Veranópolis, o Partido Republicano, na época ali, era monopolizador, era muito mais presente. Aqui não, aqui a gente tinha bastante uma oposição muito forte dos federalistas e dos borgistas. Então Nova Prata se construiu muito em cima disso, né? Dessa questão política, né? Então a emancipação, ela se construiu muito em cima dessa visão, e os próximos prefeitos também, eles acabaram tendo um pouquinho esse viés, né? Mas o que a gente pode ver é que, assim, ó, o que eu acho muito interessante é que a cidade praticamente começou do zero. Quando ela se emancipa, ela começa do zero, né? Tanto que os emancipacionistas, quando vão lá pedir para Borges a emancipação, eles previam que Nova Prata ia ter uma renda X para conseguir se manter, né? E quando eles se emancipam lá em 11 de agosto, eles acreditavam que iam conseguir os impostos que eram de Alfredo Chaves, por exemplo, para conseguir começar. E não é o que acontece. O Alfredo Chaves tem um rombo ali no cofre da prefeitura, inclusive Nova Prata ajuda a pagar o rombo do cofre, né, de Alfredo Chaves, ou seja, além do município começar com nada, né, ele ainda teve que contrair empréstimos para conseguir dar conta de começar enquanto uma cidade.
0: Uhum.
1: Eu sempre digo que os primeiros prefeitos, né, o Félix Eng, o Coronel Virgílio, eles praticamente tiveram que tirar água de pedra para começar a construir, né? A prefeitura era emprestada, né, por exemplo. Então, foi muito, muito complicado esses primeiros momentos, né? Mas a gente vê que há sim, uma força de trabalho, uma vontade muito grande, assim, de querer que a coisa funcionasse. Tanto que depois, lá na década de 30, 40, o município começa a mudar muito, assim, o cenário, e principalmente puxado pelas questões econômicas, né? Era uma grande potência de madeireira, era uma grande potência, assim, do setor agrícola, né? A gente tem, não podemos esquecer que a gente tinha fábricas de suíno, curtume aqui na região, não só madeireiras, então era uma vila que crescia
0: próspera,
1: com bastante condição econômica para se manter. E foi o que aconteceu, né? Apesar de todas as patinadas iniciais, de sofrer com tanto empréstimo bancário, eu digo assim, os empréstimos bancários foram sendo pagos, foram sendo resolvidos a vida da cidade, e ela conseguiu virar, digamos assim, a página e seguir crescendo, né?
0: Hoje, Nova Prata é reconhecida, né, nacionalmente como a capital do basalto. Não foi no início, né? Como tu falou, Cassiano, no início eram as madeireiras, tinham outros tipos de comércio, né? E quando e como que essa riqueza mineral, né, começou a moldar a nossa economia e também a paisagem urbana da cidade, né?
1: A primeira riqueza, assim, na cidade é a madeira. Né? Não só de capoeiras, o prata, mas de toda a região, né? O basalto, ele começa a ser explorado lá a partir da década de 50. Inclusive, tem um trabalho bem legal do professor Girolamo Catani, né, que ele faz um trabalho de pós-graduação. É um dos primeiros documentos, assim, da cidade, que fala sobre como que acontecia esse processo. E aí ele vai falar ali exatamente isso. Que o basalto começa na década de 50 e ele começa a ser explorado de forma muito rudimentar, assim, né? Com troller, com trilhos, assim, com carrinhos, com poucas ferramentas. Mas conforme, principalmente no interior, né, as regiões de Gramadinho, Gramado ali, começa a perceber e encontrar cada vez mais bancos, né, de pedra muito, assim, muito viçosos. Aí se começa, assim, uma corrida ao basalto, que vão seguir nas décadas de 60, 70, 80, tanto que daí vai ter as festas nacionais do basalto. Né, a pedra, ela vai para vários lugares do país, inclusive em Porto Alegre, na época de 60, 70, na época do Najib ali, as pedras, os basaltos de Nova Prata eram famosos, era quase uma grife na região de Caxias, Porto Alegre, né? Tinha muitos prédios do governo que adoravam ter nas suas entradas o basalto aqui, que era extraído dessa região, né? Porque é uma pedra muito específica mesmo, não só daqui, né? Mas de toda essa região. Aí eu não sei muito bem, eu teria que conversar com os geólogos, né? Mas é uma rocha vulcânica que foi construída há tanto tempo, né?
0: Mas diferenciada, digamos assim.
1: Sim, diferenciada, né? Tanto que na nossa região a gente chama de basalto, né? Em outros lugares eles chamam de pedra-ferro, né? Pedra-ferro, enfim. Mas o basalto, ele é uma riqueza que vem muito posterior, né? E muitos municípios aqui da região, inclusive, até hoje seguem, né, nesse trabalho
0: mais de
1: extração do basalto. Que é uma arte também, né? Eu vejo ali, tem muitos, principalmente na região do Gramado, Gramadinho, muitos artesãos ali da pedra. Bom, os próprios painéis ali do esbrólio, né? Tanto na entrada como na praça. Né? Eu acho que é uma riqueza, assim, que ela não serviu só para construir, né? Ou para pavimentar a cidade, mas ela também foi usada para muitas questões de artísticas, né?
0: Também.
1: O que eu acho, um dos materiais, deve ser, eu não sou da área, mas deve ser um dos materiais mais horríveis, eu acho, para trabalhar na arte, porque imagina trabalhar com uma pedra. Então, quando tu vê esculturas,
0: a rigidez, tudo, né? Meu Deus.
1: Como aquela que tá lá no, uma igreja, lá com uma São Peregrino, com um santo, todo ele esculpido em pedra, deve ser algo, um trabalho excepcional. Eu já acho muito complicado, muito difícil, né? Todo o trabalho de extração da pedra já é um trabalho bem pesado, bem, bem, bem complexo. Tá aí a Leondina, que é a homenageada do festival, que trabalhou com isso, uma mulher, né? Inclusive, acompanhei uma vez ela fazendo, né, essa extração. Eu disse, meu Deus, tá louco? É apavorante, porque é um trabalho muito, muito árduo, né? mas que no final ele é muito bonito.
0: Muito
1: assim.
0: Bonito, é. Além da extração, né, de pedras e do setor produtivo, a comunidade também sempre teve essa forte ligação religiosa, talvez justamente pelo início de tudo, né, que tenha começado aí com a capela e tal, e a educação, né, e preservação do patrimônio. Como é que a sociedade civil, né, foi se organizando ao longo disso? Então, geralmente, era ao entorno dessas capelas, era isso, né?
1: Sabe que o Frei Arlindo Batistel, né, ele tem uma... Assim Vivem os Italianos, são 4 volumes. Aliás, quem gosta de história, quem gosta de imigração, quem gosta de entender a origem, eu sempre digo, perdão, Frei, mas é uma bíblia, né? Os livros dele são uma bíblia para se guiar por esse assunto. Inclusive agora ele tem um canal no YouTube, né, muito interessante, que ele discute, né, esses assuntos, que eu acho maravilhoso. E ele deixa, e ele, a partir, né, do estudo da comunidade dele lá na Senhora da Saúde, ele vai mostrar mais ou menos como é que eram nas outras comunidades, né? A comunidade, na verdade, quando a gente fala de imigrantes, não estão falando da área urbana, mas também, né, enfim, é um pouco mais consolidada, mas eles ganharam ferramentas, sementes, e era isso, e te vira.
0: Vamos fazer.
1: E tem que pagar a terra também, porque a partir de 1850 a terra é paga no Brasil, é propriedade. Então, além de tudo, tem que produzir, tem que ter um lugar para morar e tem que produzir na terra. Qual é que foi a forma desses imigrantes, tanto os poloneses, como os alemães, como os italianos, cada um com as suas peculiaridades, claro. Eles se unem na base da... a partir da religião, a partir da fé. Né? É a fé, pertencer a uma mesma religiosidade que permite que eles comecem a viver em comunidade. Então, o que eles fazem? Né? Muitos deles constroem uma capelinha, constroem uma igrejinha lá na sua linha, né? Na sua colônia, na sua região. E essa capela, ela funciona como se fosse o primeiro embrião da comunidade. É ali que eles vão se juntar para rezar o terço e é ali que eles vão começar a resolver os problemas da comunidade. É ali que começa a vida em comunidade. Muitos anos, muito antes da chegada de um padre, o padre vem posterior muitas vezes, né, para fazer visita, para sacralizar o espaço, mas muito antes disso, a vida da comunidade começa a se formar em torno da religiosidade desses imigrantes. E aí eles, né, rezam o terço, fazem as suas orações, fazem os seus momentos, ali também eles escolhem os que tinham mais condição na comunidade para começar a dar aula para os que precisavam, porque vamos lembrar que muitos desses imigrantes que vêm da Europa, eles vêm ou analfabetos ou semi-analfabetos. Então, quem tinha mais condição, muitas vezes, acabava ajudando, né, principalmente as crianças, os adolescentes, a aprender o rudimentar, ler, escrever, 4 operações. E em troca, né, como era uma vida em comunidade, né, muitas vezes outros, os pais ou outros da comunidade ajudavam, né, esse professor, que não era um professor, né, institucional, mas um professor escolhido pela comunidade também nos seus afazeres, na sua, vamos dizer assim, na sua roça, né. Então era muito construído na base da troca, que era a única forma que eu tinha naquele período de sobreviver todos. Né? Por isso que a gente vê muito, principalmente quando a gente vai nas festas em capela, né, no interior, esse espírito muito de coletividade, né? Eu acho que isso é um legado bem interessante dessas comunidades. Eles provam, né, eu acho que provam por A mais B que coletividade é o que faz a coisa funcionar, né? Se cada um tivesse chegado, ficado na sua colônia e era isso, talvez o resultado seria outro. Talvez tivessem abandonado, talvez tivessem ido para outros lugares, né? E o núcleo urbano também, ele começa a se desenhar a partir da igreja, né? A primeira capelinha, ela é construída ali em 1890, né? Inclusive, um dos primeiros párocos que vem aqui é o Bardim, né? O padre Josué Bardim. Lá em 1893, vira um curato, vira tipo uma capelinha com um padre. E a segunda igreja da alvenaria, que depois vai ser o salão paroquial, vai ser o cinema, vai ser construído lá em 1898 pelo padre
0: César. Bem depois. É.
1: E é a partir da igreja, né, do trabalho tanto do padre como das freiras, é que começa todo o sistema educacional, a assistência médica, né? Vamos lembrar que o hospital...
0: sociedade, né?
1: O Hospital São João Batista, por exemplo, ele começa a partir de uma vontade do padre, né, do pároco da região, né? a primeira escola da comunidade lá em 1916, 14, 16, começa a funcionar no sótão, onde hoje é um museu municipal. Ela começa a partir de uma congregação de irmãs. Né? Então, a presença religiosa, principalmente da Igreja Católica, na nossa região, ela é muito marcante. Eu diria assim que, na época, o padre tinha mais poder do que o próprio intendente, que o próprio prefeito, né? Principalmente na comunidade. Né?
0: Perfeito. Muitas vezes, né, Cassiano, a história ela acaba se perdendo ao longo do tempo, né, se confundindo aí. Como historiador, hoje, né, olhando para Nova Prata, qual você avalia ser assim o nosso maior desafio em termos de cidade, né, para preservar a memória documental de Nova Prata?
1: Olha, um dos maiores desafios primeiro, manter. Né, todo esse legado, todo esse patrimônio, principalmente o documental, vivo, preservado, né? E eu acho que uma coisa muito importante, né, que deveria, espero que futuramente isso aconteça mais, tenham mais pessoas que possam pesquisar, que possam, né, se descobrir nessa história, né? Parece que é um assunto, muitas vezes a gente vem aqui, conversa, né? Parece que é um assunto exótico, parece que é um assunto de momento, mas a gente tem que lembrar que se a gente não conhece as nossas origens, o nosso chão, a nossa identidade, a gente não consegue se entender enquanto ser humano na sociedade. Eu sempre falo isso, né?
0: Tem que ter um pertencimento.
1: Tem que ter um pertencimento. Eu adoro uma frase do Ariano Suassuna, né? Que ele diz, lógico que eu não vou negar Shakespeare, não vou negar as pirâmides, eu não vou, lógico que eu vou me apropriar desse conhecimento da humanidade, porque ele é meu também. Mas se eu não tiver um chão, não tiver um alicerce, não tiver uma identidade, não tiver um entendimento da onde que eu vim, né? Eu não consigo me construir identitariamente. E a identidade é o que nos faz, vamos assim, se construir com o outro e a partir do outro, né? É no encontro com as pessoas que a gente percebe o quanto que nós temos de identitário, quanto que nós temos o nosso chão. E quanto mais a gente olha para ele, também eu acho que mais a gente consegue ter essa construção crítica e cidadã, né? Eu acho que é muito mais fácil uma pessoa conhecer a sua realidade, conhecer a sua sociedade, a sua história, olhar para a cidade e dizer, não, precisa disso, a gente tem que construir isso, a gente tem que seguir, né? Do que simplesmente muitas vezes aceitar algumas culturas mais hegemônicas, vamos dizer assim, né? Que chegam e se apropriam muitas vezes e a gente acaba dando lugar. Então, não estou dizendo também aqui que não vamos, né? Como
0: sim,
1: falou,
0: claro.
1: Somos cidadãos do mundo. A gente tem que olhar onde é que está o nosso pezinho, né? Tem que ter sempre essa consciência, né?
0: Muito bem. E o nosso tempo voa no rádio, né? Poderíamos ficar aqui conversando muito tempo, mas para encerrar, eu gostaria que trouxesse uma ideia, né, de olhando para trás, né, e ao ver tudo que foi construído nesses 102 anos de história de emancipação, porque é muito mais tempo, como a gente já falava, né, qual é a principal lição que o passado, né, nos traz hoje para Nova Prata e que deixa para as futuras gerações?
1: Olha, eu acho que essa... Agora, Cassiano, né, falando, eu acho que esse gostar de viver em Nova Prata, né, eu acho que a gente tem que mostrar muito isso. Eu gosto muito daquela máxima que eu escuto de muitos colegas, principalmente meus de colégio, né, de faculdade, que eles comentam muito, eu saio de Nova Prata, mas só Nova Prata parece que não sai de mim. Né? Muitos vão e voltam, né?
0: Exatamente.
1: Então eu acho que se tem essa ligação, se tem esse pertencimento, porque a cidade tem o seu, eu acho assim, o seu encanto, o seu jeitinho só deu, seu de ser, né? E isso é uma construção. Eu acho que isso é uma construção, como eu estava falando, uma construção que foi feita coletiva. Lógico que a gente fala, quando a gente trata a questão de história, a gente usa muitos nomes, né? Os primeiros prefeitos, primeiro vereador, o primeiro padre, aqui já desfilou alguns nomes, mas a gente não pode esquecer que a cidade ela é uma construção de todas as pessoas que estão aqui. Não só as que nasceram aqui, mas as que vieram morar aqui, as que estão vindo morar aqui.
0: E principalmente, né, por ser um corredor ainda hoje, muitas pessoas vêm de fora para cá ainda, né? Isso começou lá, lá do comecinho.
1: Apesar de hoje a gente ter toda uma estrutura um pouco melhor, né? Bem melhor do que há 100, 100 e poucos anos atrás, ainda a gente consegue enxergar a Nova Prata como um polo regional.
0: Uhum.
1: É, um polo de comércio, um polo de serviços, um polo médico, né? Por exemplo. E como um lugar realmente de, eu sinto, a gente sente bastante isso, né? De passagem, de chegar, de lugar para outros caminhos, né? Então, acho que essa cultura, essa identidade que foi começada lá atrás, ela ainda é muito, muito forte, né? Tanto que a gente nota que a cidade, ela é uma referência para várias outras, inclusive, que já foram distritos, né? De Nova Prata.
0: Nova Prata.
1: E isso, lógico, por causa da posição. Eu sempre digo, Nova Prata está numa posição geográfica muito estratégica. Ela está na transição entre a serra e o campo. Né? Eu digo, sempre digo, quando eu converso com alunos, com estudantes, eu digo, olha só que interessante, se a gente olhar pro Retiro e olhar pro Rio Branco, parece que são duas culturas completamente diferentes e estamos na mesma cidade, né? Parece que o Rio Branco tem uma cultura muito mais de campo e a geografia é muito mais de campo, mas se tu olhar pro Retiro, parece que ainda a geografia e a cultura e o estilo desse ainda é serrano, ainda é da Serra Gaúcha. Então isso que eu acho muito interessante, essa transição, né, geográfica, que permitiu que Nova Prata crescesse, né, e se tornasse uma vila próspera tanto quanto Alfredo Chaves, né, que na época é que era a cidade sede. Assim, Rio Branco parece que são duas culturas completamente diferentes e estamos na mesma cidade, né, parece que o Rio Branco tem uma cultura muito mais de campo e a geografia é muito mais de campo, mas se tu olhar pro Retiro, parece que ainda a geografia e a cultura e o estilo desse ainda é serrano. Ainda da Serra Gaúcha. Então, isso que eu acho muito interessante, essa transição, né, geográfica, que permitiu que Nova Prata crescesse, né, e

0: nossa programação nesse aniversário de emancipação de Nova Prata, né? 102 anos. Cassiano, agradecemos imensamente a sua presença aqui, sempre abrilhantando, né? E trazendo mais destaque para a nossa comunidade, né? E o seu trabalho contínuo aí também na preservação do patrimônio histórico, né? Porque tudo isso vem de pessoas que quiseram, né, estudar e saber de onde vem, e é por isso também que é possível contribuir, né, com as pessoas que aqui chegam à nossa história. E para você que nos ouviu, né, então fica aí o lembrete também, né, o convite para conhecer um pouquinho mais sobre Nova Prata, não é mesmo, Cassiano? Olhar para a nossa cidade hoje com mais orgulho, um pouquinho mais de orgulho, claro. E a Rádio Prata sempre seguindo também ao lado, né, há 47 anos aqui, fazendo parte da comunidade. Eu deixo espaço para você fazer as considerações finais.
1: Agradecer a oportunidade, né, e que bom, sim. É sempre bom que tenham pessoas que possam olhar, e não precisa ser um historiador, né, pode ser, tipo, você aí da comunidade, né, eu recebo muitas conversas, assim, com muita gente. Inclusive pratenses que estão em vários lugares do mundo, né?
0: Relatos.
1: Que relatam, que conversam, que lembram de momentos aqui e que buscam essas informações, esse conhecimento. Muitas vezes não é lógico, nós historiadores, a gente pesquisa para a coletividade, nosso trabalho, que a gente quer, né, divulgar a história do lugar, enfim, né, as pesquisas. Mas eu vejo bastante gente, que legal isso, que faz as suas pesquisas individuais, né? Da sua família, da sua origem, do seu patrimônio cultural próprio.
0: E desde ir
1: próprio,
0: lá para o,
1: né,
0: interior, num final de semana, num dia de folga, para conhecer, né, o que a gente tem de melhor, que está preservado, tudo isso faz parte.
1: Sim, visitar os lugares, as igrejas, né, o museu, né? Inclusive o museu vai começar agora, hoje começa uma exposição sobre mulheres, muito legal, né? Então, ali é um espaço bem bacana, é um ponto de memória, um lugar de memória, né? É um espaço de instigar a memória. Já vou fazer um merchan também agora, que
0: vamos
1: tem
0: lá.
1: A exposição também do arquivo histórico, né? Que a gente está construindo como uma tese do meu doutorado.
0: Olha,
1: a gente
0: que
1: tem
0: bacana.
1: Uma exposição também junto ali com a exposição das mulheres, quem gosta, que se interessa. Bem legal para entender de onde é que vem as informações, né? As fontes históricas, o trabalho de um historiador que faz em cima desse material de interpretar, né? Lembrando que são interpretações, a gente olha para esses documentos e interpreta os movimentos históricos. Então vai estar acontecendo ali também em agosto. Quem gosta, quem se interessa, né? Acho bem legal. Acho que esses espaços, museu, Casa da Cultura, a praça, o cinema, né? Nós temos ainda em Nova Prata, nós temos um museu a céu aberto. Eu sempre falo com a minha esposa, né, quando a gente senta ali no bar, não vou falar o nome, né, mas todo mundo já vai imaginar, ali no calçadão, e a gente olha para aquele espaço, e eu sempre digo, não parece que a gente está em Nova Prata, digo, parece que a gente está se transportando para um outro tempo, né, por ver toda aquela arquitetura, todo aquele espaço ainda mantido, ainda preservado, tu tem essa sensação de estar em um outro espaço, em um outro momento, que é teu, né, que é teu, que te pertence como um cidadão pratense. Então, como cidadão pratense, acho que é esse o convite, né? Vamos buscar, vamos conhecer esses lugares, vamos se inteirar, vamos pesquisar, vamos conhecer a nossa própria história, que acho que é um movimento muito legal, a gente vai perceber o quanto que a gente está ligado, né, com a própria história da cidade, né?
0: Perfeito. Então, mais uma vez, quero agradecer a você também, que esteve ligado conosco, né, nesta manhã, no Jornal da Manhã, e sobre esse pouquinho, né, uma pitadinha de história aí também, que a gente tenha conseguido levar, né, alguma novidade para você, consiga ter instigado aí a buscar mais, né, sobre a história, sobre a nossa cultura, sobre tudo mais. Obrigada a você que esteve conosco, então, durante este momento, na nossa live também, no nosso canal no YouTube. E já já nós voltamos com mais informações.
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8: Estamos de volta com o Jornal da Manhã, nesta manhã de terça-feira, 11 de agosto de 2026. Agora são 11 horas 29 minutos, 11 graus também a temperatura. 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
9: Isso mesmo, Giro dos Esportes. Grêmio vence o São Paulo de virada e escapa do Z4. O Grêmio venceu o São Paulo por 2-1 neste sábado, conseguindo escapar do Z4 e ainda puxar o Inter para a zona de rebaixamento. A fase ruim do campeonato não afastou a torcida, que marcou presença em peso com 34.783 torcedores nas arquibancadas da Arena, o quarto melhor público do clube brasileirão. A vitória leva o time gaúcho à 14ª colocação com 25 pontos. O próximo compromisso do Grêmio será no próximo domingo contra o Atlético Minas Gerais. A equipe que entrou em campo contra o tricolor paulista sofreu apenas uma alteração, comparada à que venceu o Mirassol pela Copa do Brasil no meio da semana. A entrada do ponta carbovediano Giovanni Cabral no lugar de Ganês Amuzu, depois de breves participações partindo do banco de reservas, o jogador recebeu sua primeira oportunidade como titular. O São Paulo chegou a Porto Alegre mais descansado, tendo jogos na última partida há quase 2 semanas, mas não conseguiu ditar o ritmo do jogo no primeiro tempo. O Grêmio controlou a posse e trocou passes no campo adversário com relativa facilidade, chegando algumas vezes à área adversária, ainda que não tenha levado muito perigo ao gol do São Paulino. A melhor chance do tricolor foi aos 37 minutos. Vila Sante aproveitou o erro da defesa adversária e chutou ao gol. Rafael fez boa defesa, mas deixou a bola sobrar nos pés de Carlos Vinícius. O artilheiro gremista chutou para cima do goleiro, já caído, desperdiçando a oportunidade. Nos acréscimos da primeira etapa, etapa, o São Paulo não cometeu o mesmo erro. Em um vacilo de Nardoni na recuperação da jogada, Ferreirinha levou a bola e tocou para Luciano na linha de fundo. O atacante cruzou o rasteio e, na divisa com Marcos Antônio, Gustavo Martins acabou empurrando a bola na direção do gol. A bola entrou apenas nos esforços de Everton. Mesmo que não tivesse cruzado a linha da primeira, Caleri ficou com a sobra e não deixou dúvidas. 1 a 0. Os jogadores gremistas reclamaram muito de uma falta de Vilaçante no lance anterior. Porém, como o time gaúcho recuperou a bola depois da infração e cedeu da posse de volta ao São Paulo, o VAR não pôde interferir e o gol se manteve. Na volta do intervalo, Luiz Castro optou por retomar a escalação que usou contra o Mirassol, trocando Giovani Cabral por Amuzu. Por mérito da substituição ou simples pela vontade gremista em uma partida que não estava jogando melhor, o gol de empate veio aos 2 minutos. Na cobrança de escanteio, Carlos Vinícius ajeitou a cabeça e o Alisson cabeceou para o fundo da rede. Após o gol, a partida ficou bastante equilibrada, levando o técnico Luiz Castro a fazer mais alterações para tentar o segundo gol. Trocou Nardoni, que vacilou no gol de São Paulo, por Dodge e pouco depois Marcos Vinícius por Bart White, também rendendo vaias da torcida. O gol de virada, no entanto, veio dos pés de Pavon. Na cobrança de falta, o argentino chutou o rasteiro pelo meio da barreira e colocou no canto, sem chance para o goleiro Rafael. O São Paulo ainda tentou o empate, mas o Everton apareceu bem, fazendo 2 grandes defesas e garantindo a vitória gaúcha. E a derrota do Santos na Vila Belmiro deixa a Inter fora da zona de rebaixamento. Isso mesmo. O empate sem gols do Inter com o Palmeiras ganhou ainda mais importância com a derrota do Santos para o Atlético Paraná, também no último domingo. O resultado na Vila Belmiro garantiu que o time colorado encerrasse a 22ª rodada do Campeonato Brasileiro fora da zona de rebaixamento. Agora, o Inter tem 1 ponto de vantagem sobre o primeiro integrante do Z4. O Santos entrou em campo sem Neymar, suspenso pelo 3º cartão amarelo recebido no empate com o Chapecoense na rodada anterior. O Atlético Paraná, que disputa as primeiras posições da tabela, aproveitou a ausência do principal jogador adversário para, no primeiro tempo, vivermos marcar 2 vezes os 13 aos 25 minutos. Na etapa final, o Santos aumentou a pressão em busca da reação e passou a oferecer espaços para os contra-ataques. A equipe paulista, porém, não conseguiu transformar a maior passe de bola em gols e acabou derrotada, aumentando a pressão sobre o técnico Cuca. O resultado mantém o Inter em uma posição e situação delicada, mas fora da zona de descenso. Na próxima rodada, o Colorado também terá um confronto direto da luta contra o rebaixamento. Na segunda-feira, ontem, recebeu o Remo no Beira-Rio em busca de uma vitória que pôde ampliar a distância para os últimos colocados. O Santos também terá pela frente um adversário direto. A equipe paulista enfrentará o Vasco em São Januário e outro confronto envolvendo os clubes que lutam para permanecer na primeira divisão. E o Inter terá que aprender a propor um jogo para ganhar o Remo. O Inter descobriu nos últimos jogos que sabe sofrer. E não foi pouco, hein? Diante de Flamengo e Palmeiras, os dois melhores times do Brasileirão, em 2 rodadas em sequência pela competição, a equipe levou apenas 1 gol e conquistou 2 pontos importantes em sua luta para escapar das últimas posições na tabela. A estratégia para enfrentar os grandes funciona. Defende, fecha os espaços, reduz os riscos e espera a oportunidade para contra-atacar. Foi assim também diante do Corinthians e na Neoquímica Arena pela Copa do Brasil na quinta-feira. O próprio técnico Paulo Pezzolano reconheceu a evolução da equipe na preparação para as partidas em que o adversário naturalmente assume o protagonismo.
8: Olá, voltamos com o Jornal da Manhã e agora vamos agradecendo aos patrocinadores do nosso último horário, Doutor Hérnia, Doutora Letícia Bergamaschi, Mercadão dos Óculos, Super Cassol, Use Sua Audição, Unicred, Lojas Becker e Service Contabilidade. Obrigada a você que esteve conosco nesta manhã de terça-feira, 11 de agosto, agora são 11 horas 35 minutos, a temperatura em Nova Prata é de 11 graus. Nós vamos ficando por aqui com o Jornal da Manhã, nessa edição, né, em que comemoramos também os 102 anos de emancipação político-administrativa de Nova Prata. Nós deixamos aqui o nosso carinho, a nossa comunidade, né, que está sempre ligada conosco e é quem constrói a história de Nova Prata todos os dias. Obrigado a você que está sempre ligadinho na Rádio Prata, que é nossa companhia diária, seja no carro, em casa, no trabalho, seja onde for. Obrigada pela companhia, pela parceria de sempre. E é a sua companhia, né, que faz também da Rádio Prata em 47 anos aí, levando informação de qualidade para você e para toda a comunidade pratense. Parabéns, Nova Prata! Amanhã nós voltamos com mais Jornal da Manhã.
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17: 11:39.
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Saudação a todos os radiovintes. Aqui quem fala é o Diácono Stefano para passar o informativo das paróquias São João Batista e paróquia Santo Antônio da cidade de Nova Prata. Hoje, dia 11 de agosto, estamos na 19ª semana do Tempo Comum, hoje também celebrando o dia de Santa Clara de Assis. Rezemos, queridos irmãos e irmãs, pedindo a bênção sobre nós, sobre nossas famílias, sobre nossas casas. Em nome do Pai, do Filho e do Espírito Santo. Amém. O Senhor esteja convosco. Ele está no meio de nós. Proclamação do Evangelho de Jesus Cristo segundo Mateus. Glória a vós, Senhor. Naquele tempo, os discípulos aproximaram-se de Jesus e perguntaram: quem é o maior no reino dos céus? Jesus chamou uma criança, colocou-a no meio deles e disse: em verdade vos digo, se não vos converterdes e não vos tornardes como crianças, não entrareis no reino dos céus. Quem se faz pequeno como esta criança, esse é o maior no reino dos céus. E quem recebe em meu nome uma criança como esta, é a mim que recebe. Não desprezeis nenhum desses pequeninos, pois eu vos digo que os seus anjos nos céus veem sem cessar a face do meu Pai que está nos céus. Que vos parece? Se um homem tem 100 ovelhas e uma delas se perde, não deixa ele as 99 nas montanhas para procurar aquela que se perdeu? Em verdade vos digo, se ele a encontrar, ficará mais feliz com ela do que com as 99 que não se perderam. Do mesmo modo, o Pai que está nos céus não deseja que se perca nenhum desses pequeninos. Palavra da salvação, glória a vós, Senhor. Queridos irmãos e irmãs, escutamos 9 versículos do Evangelho de São Mateus, no capítulo 18, e poderemos dividir esse Evangelho em duas partes, né? Então, a primeira parte, que Jesus fala que nós não entraremos no reino dos céus se não formos como crianças, e a segunda parte, em que lhe conta a parábola da ovelha perdida. É muito bonito este trecho do Evangelho, estas duas, vamos dizer assim, duas perícopes, dois trechos do Evangelho. E essa primeira parte, essa frase também que é muito conhecida por nós, quando Jesus diz: se não fordes como crianças, não entrareis no reino dos céus. Faz justamente nós recordarmos, lembrarmos que precisamos ser como crianças nos colos de um pai e de uma mãe. Porque a criança, ela confia totalmente no pai e na mãe. Depende totalmente do pai e da mãe. Ela ainda é pequena, ela ainda não sabe muitas coisas sobre depois o que será a sua vida adulta. Não tem também grandes responsabilidades, porque às vezes não tem o entendimento, nem às vezes a forma de fazer. Ela está ainda, vamos dizer assim, na fase da vida mais inicial. E é a fase justamente em que brinca, em que se diverte e que está dependente dos pais. Algumas vezes as pessoas pensam que neste evangelho Jesus se referia talvez à sinceridade das crianças, ao fato de que as crianças, diferente de nós adultos, são bastante sinceras. Pessoas, né, que quando a gente pergunta alguma coisa, né, para as crianças, elas já vão lá e falam a resposta imediata, mesmo que às vezes aquela resposta não seja, vamos dizer assim, né, a melhor de se dizer, né? Por vezes, né, eu me recordo, eu, Diácono Stefano, quando era pequeno, e algumas vezes a gente fala algumas coisas que na inocência, né? E depois vem lá o pai e a mãe: olha, não fala isso, não fala aquilo, porque as pessoas podem entender de maneira negativa, podem não compreender da forma correta. Então, em verdade, irmãos e irmãs, sim, isso é de fato um comportamento das crianças, mas propriamente não é a isso que Jesus se refere aqui neste evangelho. Quem desvenda um pouco esse mistério é uma santa doutora da igreja chamada Santa Teresa de Lisieux, mais conhecida por nós como Santa Teresinha do Menino Jesus. E Santa Teresinha foi quem justamente mostrou que para nós sermos como crianças, precisamos ter esta dependência de Deus, né? Essa necessidade de estar com Deus, de saber que sem Ele nós não podemos nada, de que as coisas que realmente mais importam na vida é justamente aquelas que dizem respeito a Ele.
dizem respeito a Deus. Porque, de fato, às vezes as crianças, o que elas têm é um pensamento bastante simples. E, em verdade, o reino dos céus é justamente, vamos dizer assim, ele é conquistado por aqueles que são simples. São Filipe Neri dizia que ser santo é muito difícil, não porque é muito complexo, mas ao contrário, justamente porque às vezes é simples demais. E nós, por vezes, queremos, muitas vezes, aí sim, vamos dizer, negar a verdade, queremos muitas vezes esconder os nossos pecados, nossas fragilidades, enquanto que a criança, sim, aí sim, a gente poderia dizer, ela é bastante sincera. Não somente de ser sincera de falar a verdade, mas ela é sincera com ela mesma. Ela não tem medo de dizer que ela errou e também não tem medo de dizer, por vezes, né, também de se considerar dependente dos pais e sempre pedir aos pais quando tem necessidade. Assim também temos que ser nós em relação ao reino dos céus. E assim também entendemos a parábola da ovelha perdida, né? Esta ovelha que se perdeu e Deus que faz de tudo para encontrá-la. E assim também é Deus conosco que faz de tudo para que nós estejamos com Ele, junto dele, como crianças, não como quem quer dar ordens a Deus, mas como quem quer ser dependente de Deus, como quem quer amar a Deus de todo o coração. E na vida de Santa Clara de Assis, que nós hoje celebramos, também vemos isso, porque Santa Clara tinha uma grande dependência, né? Além de ser, vamos dizer assim, bastante pobre, bastante simples, uma mulher de fato que viveu virtudes heróicas mesmo, que teve sofrimentos, dificuldades, que assumiu realmente a pobreza, aquele ideal de São Francisco de Assis, que era seu amigo, né? Ele que fundou a Ordem Franciscana, ela que fundou a Ordem das Clarissas, né? Mas que no fundo tem o mesmo espírito de pobreza, né? Tal como Jesus se fez pobre, eles quiseram se fazer pobres. E Santa Clara tinha uma grande dependência do Cristo Eucarístico, da Santa Missa, da presença real de Jesus no sacrário, porque realmente vivia como criança, sabendo que toda a sua vida dependia e estava dependendo da graça e da força de Deus. Sim, meus queridos, de fato, Deus é sempre muito bom para conosco. E assim como Santa Clara, o que devemos fazer sempre mais é estarmos dependentes de Deus, buscarmos a Jesus, buscarmos o Senhor, especialmente na sua presença real na Eucaristia. Deus está ali no sacrário, está ali nas nossas igrejas, nos esperando, esperando por nós, esperando como talvez esta ovelha que se perdeu, e ele quer fazer de tudo para que ela possa voltar a seu redil, né? Como nós ouvimos no Evangelho de hoje. Deus é esse que vai atrás da ovelha perdida e está querendo ir atrás de nós. Cada dia quer que nós estejamos perto dele, especialmente da sua presença real. Então, que nós saibamos, queridos irmãos e irmãs, como Santa Clara, sempre mais buscar a Deus, especialmente na sua presença real, no sacramento da Eucaristia, ali que nós somos restaurados, aí que nós somos fortalecidos, aí que nós encontramos com Deus. Hoje, dia 11, no nosso programa paroquial, teremos às 15 horas da tarde Terço na Gruta. Às 18 horas, missa na nossa Igreja Matriz, São João Batista, nas seguintes intenções: oitavo mês de falecimento de Rosa Carpenedo Zanotto e nos anos de falecimento, décimo ano de falecimento de Adir Viapino, segundo de Faustino José Kowalski, 11º de Claudionor Antônio Frosi, 12º de Ângelo Brancalione, 19º de Genoveva Maziero e também de Marinês Zanquetin, 32º de Luísa Giombelli e 4º de Júlio César Stella. Amanhã, quarta-feira, dia 12, teremos então às 3 horas da tarde missa na nossa Igreja Matriz e às 18 horas também, né, missa na Igreja Matriz São João Batista. Às 7h30 teremos então no salão paroquial, né, em celebração também da Semana da Família, uma palestra com o Frei Jaime Bettega, falando justamente sobre este tema da família. Toda a catequese da nossa paróquia então está convidada,
né? Muitos catequizandos também, seus pais vão estar participando. Nessa semana nós não temos aqui encontro de catequese, mas teremos então esta palestra com o Frei Jaime sobre a família. E queremos aqui também convidar a todos vocês, radiovintes, também se fazerem presentes, né? Então, no salão paroquial, então, no dia de amanhã, dia 12, às 7h30, esta palestra, então, sobre família, um tema tão importante, né? Então, com a assessoria do nosso querido Frei Jaime Bettega, sempre que é um frei sempre que nos ajuda muito e também tem grande capacidade e sabedoria também para falar sobre esse tema. Todos estão convidados para celebrar juntamente com a gente, né? No dia de amanhã. No dia 13, então, quinta-feira, às 18 horas, missa na Igreja Matriz de Nova Prata e às 7h30, Grupo de Oração da Renovação Carismática Católica. No dia 14, sexta-feira, temos missa na Igreja Matriz São João Batista, às 7h30, missa na Comunidade Sagrada Família. No sábado, dia 15, celebraremos mais uma vez, então, uma ordenação diaconal que vai acontecer agora na cidade de Farroupilha, mais dois senhores que serão ordenados diáconos. Também estendemos a eles nosso parabéns e desde já rezamos por eles, né? Neste mês que estamos celebrando aqui na nossa diocese, vários homens que estão sendo ordenados diáconos da nossa igreja da Diocese de Caxias do Sul. Às 14h30, teremos missa na comunidade Nossa Senhora de Lourdes, Oitaveta, e 13h30, missa na comunidade Nossa Senhora do Carmo. Também às 14h, no salão paroquial, teremos o chá de primavera da Renovação Carismática Católica. Então, também convidados a participar, ainda há alguns ingressos que podem ser adquiridos, né? Este chá aqui também é um encontro e também, ao mesmo tempo, ajuda a Renovação Carismática Católica também a manter os seus recursos. Então, também, da mesma forma, todos convidados. Também, neste sábado à tarde, à 13h, teremos o encontro dos coroinhas no vicariato, do nosso vicariato de Nova Prata, na cidade de André da Rocha. Então, todos os coroinhas aqui das cidades ao redor estarão lá em André da Rocha celebrando, né, este encontro, né, tendo em vista que justamente no dia 15, dia de São Tarcísio, é o dia dos coroinhas. Às 18 horas, missa na Igreja Matriz de Nova Prata. No dia 16, domingo, então 8h da manhã, missa na Igreja Matriz São João Batista, 9h, missa na Igreja Matriz Santo Antônio do Maragata, 9h30, missa na comunidade São Pedro, bairro Basalto. E depois também, às 16h, teremos a missa votiva na comunidade São Roque, em honra de São Roque. Às 18h, teremos então, aqui na Igreja Matriz, a missa, como de costume, com a presença do nosso bispo diocesano. E neste dia vamos estar também, com grande alegria também, né, celebrando a presença das irmãs, né, do Imaculado Coração de Maria, aqui na nossa paróquia, que trabalharam durante um longo tempo, foram durante 78 anos. Agora, infelizmente, estão também concluindo seus trabalhos, vendo que também aqueles trabalhos pastorais que foram encarregados de fazer já deram por concluído. Então, agora também elas se despedem de nós, né, com tristeza, mas também, ao mesmo tempo, nós, com alegria, queremos louvar e agradecer a Deus por esses 78 anos de grande ajuda das nossas irmãs do Imaculado Coração de Maria, que prestaram aqui a nossa paróquia e à cidade de Nova Prata. Então, queremos convidar a todos, né, para esta missa também em que nós celebramos esta conclusão do trabalho pastoral das nossas queridas irmãs aqui na Igreja Matriz, né? Então, 18 horas, próximo domingo, com a presença, né, e a presidência do nosso bispo diocesano, Dom José Gislon. E na segunda-feira, 13h30, a Resta do Rosário na Igreja Matriz, às 18h, celebração da palavra, e às 19h, o grupo de oração. Pedimos a bênção de Deus sobre nós, sobre nossas famílias nesta Semana da Família.
O Senhor esteja convosco, Ele está no meio de nós. Que por intercessão de Nossa Senhora, São José e Santa Clara de Assis, desça a bênção de Deus Todo-Poderoso, Ele que é Pai, Filho e Espírito Santo. Amém. Fiquemos na paz de Jesus, na certeza de que Ele sempre nos acompanha. Graças a Deus.

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6: 12 horas e 9 minutos.
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3: 12:29.
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0: 12:45.
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2: 13:03.
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1: 13 horas e 30 minutos. 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

Boa tarde, seja muito bem-vindo você, meu amigo, você, minha amiga ouvinte de Nova Prata, de toda a região, você que está ligadinho com a gente. Estamos começando neste exato momento o nosso programa da tarde por aqui. A Prata é pop no seu rádio, aqui na 91.5. Eu sou Camila de Kepper, vou chegando a partir de agora na nossa programação ao vivo aqui da Rádio Prata Serra, aqui da 91.5. Chegando ao vivo nessa tarde de terça-feira, hoje dia 11 de agosto, são 13 horas 35 minutos, tempo nublado em Nova Prata, chove fraco, né? Uma garoa fininha nesse momento aqui no centro da cidade, tá friozinho, 12 graus por aqui. E o nosso programa da tarde, a Prata é Pop, vem chegando cheio de música boa, vem chegando cheio de notícia, de informação. Tem sorteio aqui na nossa programação da Rádio Prata hoje. 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E hoje é terça-feira, tu já sabe, né? Um dia muito especial, por quê? Porque tem sorteio aqui na programação da Rádio Prata. 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E para você participar com a gente aí da nossa programação é muito fácil, viu? Basta você mandar mensagem pra gente aí no nosso WhatsApp no 999203154. 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Conta pra gente de onde você está ouvindo a Rádio Prata, manda foto aí do teu chimarrão, né, curtindo a programação da 91.5 e já participa com a gente também dos nossos sorteios. Hoje, então, tá valendo um vale-lanche da Zanotto. 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No finalzinho do programa, a gente vai fazer esse sorteio e pode ser que seja você, né, o sortudo, a sortuda de hoje. 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Por aqui a gente vai abrindo a nossa programação musical dessa tarde. Pra você, uma ótima terça-feira, uma ótima tarde.

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Boa tarde, boa tarde. 14 horas, 5 minutinhos, 2:05 dessa tarde de terça-feira, hoje dia 11 de agosto. 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E hoje é terça-feira, hoje tem sorteio especial da Zanotto, é isso mesmo? Hoje está valendo um vale-lanche da Zanotto. E se você quer levar esse vale-lanche, manda mensagem para a gente agora no nosso WhatsApp. 99920-3154. Manda lá. Camila, eu quero ganhar o vale-lanche da Zanotto. Vou anotar teu nome aqui e no finalzinho do programa a gente vai fazer esse sorteio. Então pode ser que seja você, né? O sortudo, a sortuda de hoje, que vai ganhar um vale-lanche especial da padaria e confeitaria Zanotto aqui em Nova Prata. 14 horas, 7 minutinhos. Vamos falar da previsão do tempo? É, o Instituto Nacional de Meteorologia, ele emitiu dois alertas, né? Laranja, de tempestade, né? Que atinge diferentes regiões do Rio Grande do Sul. O mais intenso, então, laranja, entrou em vigor à meia-noite, né? E segue até a quarta-feira, no final do dia. O alerta amarelo, que é de hoje, né? Para perigo potencial, está em vigor. E é válido desde amanhã dessa terça-feira e segue até a meia-noite e abrange principalmente a metade norte do estado. Também estão incluídas algumas áreas aí de Santa Catarina e do Paraná. Até a noite dessa terça-feira são esperadas chuvas entre 20 e 30 milímetros por hora ou até 50 milímetros ao dia. O alerta laranja, ele abrange uma faixa maior do território gaúcho, incluindo áreas aí do noroeste, centro, sudeste, região metropolitana, serra, centro, oriental e sudeste. A previsão para amanhã é de chuvas de 30 a 60 milímetros por hora ou até 100 milímetros ao dia. Também possibilidade aí de ventos fortes e queda de granizo. Por causa dessa intensidade prevista, segundo o aviso, indica risco de cortes de energia. A chuva volta ao Rio Grande do Sul nessa terça-feira e na quarta se espalha pelo estado e ganha força, especialmente na região da Serra e do Norte Gaúcho, né? Então, previsão de chuva principalmente mais intensa para amanhã, né? Essa chuvinha que já voltou hoje, aqui tá chovendo fraco, né? Em Nova Prata, na região, uma garoa um pouquinho entre mais fina, entre mais grossa, né? Mas essa chuva deve vir mais aí no final do dia e principalmente chuva amanhã, quarta-feira. Segundo a Climatempo, essa terça-feira em Nova Prata deve ser, então, de tempo nublado, passando a chuvoso na parte da tarde. Chuva mais intensa aí na parte da noite. A mínima hoje foi de 6 graus, máxima de 12 ao longo do dia. Amanhã, quarta-feira, dia 12, deve ser de sol entre muitas nuvens. Chove rápido durante o dia e noite, previsão de até uns 25 milímetros de chuva. Mínima de 10 graus, máxima de 15 ao longo do dia. A quinta-feira, dia 13, também deve ser de sol entre muitas nuvens. Chuva na parte da manhã, tarde com possibilidade de temporal e noite chuvosa. Mínima de 12 graus, máxima de 18,
Previsão de até 27, 28 milímetros de chuva também para a quinta-feira. Essa chuva que se estende um pouquinho mais fraca aí na sexta-feira. A sexta deve ser de sol entre muitas nuvens, períodos de tempo nublado e possibilidade de pancadas de chuva. Mínima de 14, máxima de 19. O final de semana, o sábado e domingo, deve ser da mesma forma, de sol entre nuvens, com possibilidades de algumas pancadas de chuva aí ao longo do dia. 14 horas, 10 minutinhos, nesse momento, 12 graus aqui no centro de Nova Prata. Por aqui, a gente segue de música na nossa programação da Rádio Prata Serra e você sabe, pode participar com a gente, pode mandar teu alô, teu recado aqui na nossa programação. E não te esquece, viu? Manda mensagem pra gente pra concorrer, né? O Vale Lanche da Padaria e Confeitaria Zanotto aqui em Nova Prata.

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2: 14:33.
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5: Quinto prêmio, número 9.262. 9262. 9.262. Quarto prêmio, número 7.274. 7274. 7.274. Terceiro prêmio, número 8.407. 8407, 8407. Segundo prêmio, número 3432, 3432, 3432. Primeiro prêmio, número 1251, 1251, 1251.
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5: Quatorze horas e 37 minutos. 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Então fique ligadinho na nossa programação. 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Amanhã é quarta-feira. 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Vem para a JR. 14 horas 39 minutinhos, tempo nublado em Nova Prata, tá friozinho, né? 12 graus. No centro da cidade. Por aqui, a gente segue de música na nossa programação da Rádio Prata. E você já sabe, participe com a gente. Hoje está rolando sorteio especial de um vale-lanche da padaria e confeitaria Zanotto em Nova Prata. E para você concorrer, é muito fácil. Manda mensagem no nosso WhatsApp 99920-3154. Boa tarde!

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14: 15h04, tempo nublado aqui em Nova Prata, 12 graus no centro da cidade. 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Hoje, terça-feira, tem sorteio especial, um vale-lanche da padaria e confeitaria Zanotto em Nova Prata. E você pode participar com a gente. 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Diz o seguinte, eu quero o vale-lanche da Zanotto. Logo mais, viu? No finalzinho do programa, a gente vai fazer o sorteio por aqui. Pode ser você, né? O sortudo, a sortuda, então, que vai ganhar, vai levar esse vale-lanche especial da padaria e confeitaria Zanotto em Nova Prata. 15h06. Por aqui a gente segue de música na nossa programação da Rádio Prata. Lanterna dos Afogados por aqui.

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1: 15 horas e 30 minutos.
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16: Quinze horas, 35 minutos. 3:35 dessa tarde, terça-feira, hoje, dia 11 de agosto. Tarde aí de tempo nublado em Nova Prata, né? Já deu uma chuvinha, uma garoa. Nesse momento, 12 graus aqui no centro da cidade. 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Por aqui a gente segue de música na nossa programação da Rádio Prata Serra. 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

0: São 15 horas 58 minutos. Está entrando no ar neste exato momento seu correspondente Rádio Prata Serra. 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Aposentada de Passo Fundo, no norte do estado, Leonora Hugan ficou surpresa ao receber uma conta de energia elétrica no valor de R$16.605,70, referente ao consumo do mês de junho. Um mês depois, a passofundense, que mora sozinha na sua casa, foi surpreendida novamente com um valor ainda maior. Segundo ela, o valor é muito superior ao que costumava pagar. As faturas anteriores, de março e abril, ficaram entre R$ 260 e R$ 319. O aumento de mais de 6.000% teve início a partir de julho, com um valor de quase R$ 3.000, seguido por outras duas contas com mais de R$ 16.000. Ela disse o seguinte: eu fiquei assustada com o valor que veio, de R$ 16.000, quase R$ 17.000. Não tem como pagar, moro sozinha, nunca vi esse valor. Diante do valor considerado fora do padrão, Leonora procurou a CPFL-RGE e solicitou uma vistoria no medidor da residência. Segundo ela, um protocolo foi aberto, mas a avaliação ainda não foi realizada. O caso ocorre em meio ao aumento de reclamações de consumidores de Passo Fundo sobre contas de energia elétrica com valores acima do habitual. Desde o início de julho, mais de 500 reclamações foram registradas no PROCON no município. O Balcão do Consumidor também contabilizou cerca de 50 reclamações somente na última semana, sendo aproximadamente 30 em atendimento presencial. A CPFL-RGE afirma que possui diferentes etapas de verificação antes da emissão de contas e que, nos casos analisados até o momento, não identificou problemas de faturamento. Segundo o gerente de serviços comerciais da CPFL-RGE, Fábio Calvo, as informações de consumo são conferidas ao longo do processo de faturamento. Conforme ele, os casos avaliados pela empresa até agora indicaram um aumento efetivo do consumo. A orientação para consumidores que identificarem um aumento considerado fora do padrão é procurar inicialmente a RGE e registrar um protocolo para que a situação seja verificada. Caso o problema não seja solucionado, a recomendação do PROCON é procurar então o PROCON ou o Balcão do Consumidor. A Delegacia de Proteção à Criança e Adolescente de Pelotas concluiu um inquérito policial sobre a morte de um menino de 1 ano e 7 meses ocorrido no bairro Fraga, e indiciou a mãe da criança, uma mulher de 33 anos, pelo crime de homicídio qualificado por omissão. A investigação apontou que a falta de atendimento médico após uma queda em casa foi determinante para o óbito. De acordo com a delegada titular, Lisiane Materdona, a apuração policial constatou que a vítima sofreu um acidente doméstico dias antes da morte e chegou a ficar desacordada. No entanto, não foi levada para avaliação ou atendimento em serviço de saúde. A mulher foi presa preventivamente e levada à Penitenciária Estadual de Rio Grande. O procedimento foi remetido à vara do Tribunal do Júri do Foro de Pelotas e tramita sob segredo de justiça. O caso agora está sob análise do Ministério Público e avaliará o indiciamento feito pela Polícia Civil para definir se oferecerá denúncia. A investigação sobre o desaparecimento de um homem em Porto Alegre levou a polícia a descobrir um esquema de entrega de drogas. Em maio, Wesley Gonçalves de Oliveira, de 26 anos, sumiu do bairro Restinga, no extremo sul da capital gaúcha. O corpo dele foi encontrado um mês depois, enterrado no pátio de uma casa onde moravam os principais suspeitos do crime. Ontem, nessa terça-feira, dia 11, operação contra o grupo que estaria envolvido nesse e em outros crimes prendeu 15 suspeitos, sendo que um deles em flagrante. A ofensiva é coordenada pela Delegacia de Polícia e Investigação de Pessoas de Desaparecidas do Departamento de Homicídios e Proteção à Pessoa da capital gaúcha, em conjunto com policiais do Comando de Policiamento da capital. Segundo a delegada Mariana Studart, responsável pela investigação, durante o aprofundamento das apurações do desaparecimento, foi constatada a atuação de uma organização criminosa estruturada para a venda de drogas no modelo teleentrega. A investigação apontou que o grupo criminoso comercializava diversos tipos de entorpecentes, incluindo variedades de maconha, haxixe, cocaína e drogas sintéticas, utilizando o sistema de entrega para a distribuição. Sobre o homicídio, conforme a polícia, a morte teria sido motivada por um desentendimento da vítima com um dos executores. A operação cumpriu 14 mandados de prisão, 22 de busca e apreensão, em Porto Alegre. A ofensiva foi realizada nos bairros Morro Santana, Aberta dos Morros, Ípica, Restinga, Petrópolis, Paternon, Cristo Redentor, Passo da Areia, Sarandi, Vilas João Pessoa e Cascata, entre outros. Das ordens de prisão, 4 são relacionadas ao homicídio da vítima e 10 por envolvimento com o tráfico de drogas. São 16h03, você está conferindo agora o nosso correspondente Rádio Prata Serra, por aqui, sempre com oferecimento de Oral Unique Clínica de Odontologia. E um bebê de 6 meses e sua mãe foram resgatados dos escombros de um edifício que desabou durante o terremoto de magnitude de 7.4 que atingiu a Colômbia nessa segunda-feira. Imagens que viralizaram nas redes sociais mostram o momento do resgate. Nas imagens, é possível ver a mãe de costas, aparentemente protegendo o filho com o próprio corpo. Ela entrega a criança ao socorrista e logo em seguida é retirada com segurança. Segundo o G1, o resgate aconteceu no bairro Ciudad Capri, no sul de Cali, uma das cidades mais afetadas pelos tremores. Mãe e filho sofreram ferimentos leves e foram hospitalizados em condições estáveis. Um dos socorristas concedeu uma entrevista à TV Caracol e explicou como o resgate foi realizado. Segundo ele, as equipes chegaram ao local cerca de 20 minutos após o desabamento e a voz da mãe foi uma das primeiras a ser ouvida entre os escombros. Os socorristas e voluntários removeram os escombros com as mãos na Colômbia pelo segundo dia consecutivo em busca de sobreviventes do terremoto mais forte da última década no país, que deixou até agora 181 mortos e cerca de 1.300 feridos, conforme o último balanço divulgado hoje. Na manhã da segunda-feira, as principais cidades do oeste do país viveram momentos de pânico, com milhares de pessoas nas ruas enquanto prédios desabavam ou sofriam graves danos. O sismo de magnitude 7.4 ocorreu às 7h34 minutos em horários locais, né? 9h34 no horário de Brasília. O presidente do país, o Abelardo de la Esperella, que assumiu o cargo há apenas 4 dias, declarou estado de emergência e se comprometeu a realizar uma operação de resgate coordenada. Até o momento, foram registrados 47 tremores secundários, segundo autoridade geológica. Incêndio em uma residência deixou mãe e filho mortos e outras 2 crianças feridas em Santo Ângelo, no noroeste do estado. O caso aconteceu às 13h40 da madrugada desta terça-feira, no bairro Harmonia. Conforme o Corpo de Bombeiros, a guarnição foi acionada após uma vizinha perceber fumaça saindo de um sobrado. Mãe e filho foram encontrados já sem vida no apartamento, junto a outras 2 crianças da família. As vítimas foram identificadas como Priscila de Lima Teixeira, de 31 anos, e o filho dela, Eliezer de Lima Teixeira, de 14. Uma menina de 5 anos foi resgatada com vida e transferida em estado grave ao Hospital Vida e Saúde de Santa Rosa. A irmã dela, de 10 anos, também em estado grave, será transferida para tratamento em Santa Maria, na região central do estado. Segundo o irmão de Priscila, Josemar de Lima Maciel, a família ainda tenta entender a tragédia. Ainda segundo os bombeiros, as vítimas não apresentavam queimaduras e a principal suspeita é de que as mortes tenham sido provocadas por inalação de fumaça. Como não havia energia elétrica na casa, era comum o uso de velas, o que pode ter sido a causa do incêndio. O caso é investigado. E a Polícia Civil concluiu a investigação sobre a morte do menino Oliver Grayson, de 3 anos, e as agressões sofridas por seus 4 irmãos ao longo dos últimos 9 anos. O pai, o missionário norte-americano Dandy Grayson, e a mãe, Mayana Rogers, foram indiciados pelos crimes de homicídio duplamente qualificado e tortura majorada em 5 vezes. Dandy também deve responder por injúria, violência psicológica, vias de fato e estupro contra a própria esposa em um segundo inquérito que investigou a violência doméstica. O casal permanece preso preventivamente. O inquérito teve início em 5 de julho, quando o pai foi preso em flagrante após espancar o menino, porque a criança não lhe deu bom dia. Na ocasião, o garoto sofreu lesões corporais graves e traumatismo crânio-encefálico, vindo a falecer no dia 9 de julho. A perícia necrópsia confirmou que a causa da morte foi traumatismo crânio-encefálico grave e hemorragia subdural. O laudo também apontou a existência de múltiplas cicatrizes antigas, indicando histórico de violência. Com o desdobramento das apurações, a polícia identificou que as crianças com idades entre 1 e 9 anos eram submetidas a torturas físicas e psicológicas sistemáticas durante os 9 anos em que a família viveu em diferentes cidades do Brasil. Exames físicos revelaram em todas as crianças, exceto a mais nova, de 1 ano, apresentava diversas marcas, cicatrizes, mordidas de diferentes épocas e causadas por variados instrumentos. Depoimentos e diligências apontam que a mãe não apenas agredia os filhos, sob a justificativa de que a violência integrava a educação e a disciplina, como também os orientava a esconder o corpo e não relatar as agressões a terceiros. Conforme a investigação, devido ao forte controle psicológico exercido pelos pais, as crianças recusavam-se a conversar com a perita psiquiátrica, com exceção de uma delas, que relatou poucos detalhes. Para a delegada Luana Medeiros, responsável pelo caso, a mãe também aplicava torturas ao orientar os filhos a não mostrarem o corpo para não aparecer as marcas de agressão realizadas por ela e pelo pai. O casal acreditava na agressão como instrumento de educação e disciplina. Durante o homicídio, a investigação apontou que a mãe permaneceu no quarto ao lado enquanto a criança era espancada. A polícia descartou a hipótese de que ela não tenha ouvido as agressões, destacando que a residência era de madeira, de pequeno porte, sem portas, e que o nível de violência e de gritos da vítima era intenso. A defesa de Maiana alega que ela não ouviu as agressões, pois estava no quarto ouvindo música. O inquérito apontou ainda que, embora o pai tenha também sido indiciado por violência doméstica contra a companheira, a mãe teve diversas oportunidades ao longo dos anos para buscar ajuda, inclusive durante visitas de agentes municipais à residência, mas optou por se manter inerte. Os demais filhos do casal foram retirados do convívio familiar e encaminhados para abrigos protegidos. Em relação à atuação dos agentes da rede de proteção do município de Viamão, a polícia concluiu que não foram identificados elementos de dolo que configurassem crime na conduta dos servidores. O caso segue agora sobre análise do Poder Judiciário e do Ministério Público. A Prefeitura de Viamão também investiga o caso. São 16 horas, 9 minutos. 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A próxima edição do seu correspondente Rádio Prata vai ao ar amanhã, às 10 horas da manhã, bem aqui no nosso Jornal da Manhã da Rádio Prata. 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Boa tarde.
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6: 16 horas. E 11 minutos.
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0: A programação da sua tarde é ligadinho com a gente aqui na Rádio Prata Serra, aqui na 91.5. 16 horas, 17 minutos, tempo nublado em Nova Prata, por aqui 12 graus no centro da cidade. 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
2: 16:38.
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6: São 16 horas 43 minutinhos. Você curtiu até agora o nosso programa da tarde, A Prata é Pop, no seu rádio. 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E a gente confere agora quem é o sortudo desta semana que vai levar um lanche especial na padaria e confeitaria Zanotto aqui em Nova Prata. E a sortuda de hoje é a Geni, final de telefone 1889. Parabéns, Geni, levou o Vale Lanche da padaria e confeitaria Zanotto aqui em Nova Prata. Aproveita muito! 16 horas 45 minutinhos. E aqui, por aqui, a gente segue de música, né? Vamos fechar o nosso programa também com uma informação. Um acidente de trânsito envolvendo os vários veículos foi registrado aí na tarde de hoje. Bem no centro de Nova Prata, né, na região ali do Largo da Prefeitura Municipal, com o impacto que aconteceu por lá, diversos veículos acabaram atingidos, equipes de resgate foram acionadas para prestar atendimento no local, enquanto a Brigada Militar realizou o isolamento da área e procedimentos necessários para o registro da ocorrência. Até o momento, a dinâmica do acidente não foi esclarecida e nem divulgada pela Brigada Militar. 16 horas 45 minutinhos. Por aqui você segue de música na nossa programação da 91.5. Eu volto logo, viu, com o nosso encerramento por aqui da Prata é Pop desta terça-feira. E daqui a pouquinho vem chegando Roda de Chimarrão. Fique ligado na nossa programação da 91.5.

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16 horas, 50 minutos, 10 minutinhos faltam para 5 horas da tarde. Tempo nublado em Nova Prata, 11 graus no centro da cidade. A temperatura começa a cair nesse momento por aqui. Você curtiu com a gente por aqui até agora o nosso programa da tarde, a Prata é Pop no seu rádio, com oferecimento de Agropremium Agropecuária. 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Aqui eu vou encerrando a minha participação ao vivo na nossa programação da Rádio Prata Serra da 91.5. Eu e você, nós temos um encontro marcado amanhã, à 1h30 da tarde, bem aqui na Prata e Pop da Rádio Prata. E você segue de música na nossa programação da Rádio Prata. Daqui a pouquinho vem chegando Percy com Roda de Chimarrão. Pra você, um ótimo final de tarde, uma ótima terça-feira à noite. Fique muito bem, se cuida, até mais. Tchau, tchau.

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Estamos de volta, Gaúcho Velho do meu pago, do meu Rio Grande, 17 horas e 1 minuto, horário oficial do nosso país, 17:01. Estamos iniciando Roda de Chimarrão, programa nativista de todas as tardes, temperatura de 10 graus aqui nos estúdios da Prata. Tá frio, hein, Patricinho? Tá friozinho, rapaz. Hoje se manteve nessa temperatura baixa, nesse chove no mole, né? Choveu. Caruou, né? E tá assim, né? Não tem o que fazer, não tem o que reclamar, não tem o que agradecer. Agradecer a Deus que estamos aí, né? Podendo falar do tempo. E damos tempo ao tempo para que com o tempo a gente consiga uma pessoa no tempo certo. Tá? Gostou, hein, Percizinho? Gostou, gurizada? 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Hoje é terça-feira, aniversário do nosso município, 102 anos de emancipação política e administrativa de Nova Prata. Parabéns, Nova Prata, parabéns, meu povo, parabéns a todos os munícipes, parabéns a todas aquelas pessoas que também escolheram Nova Prata, adotaram Nova Prata como cidade de morar, cidade que realmente é gostoso de se viver. E por isso que estão viva para Nova Prata, então. Vamos trazendo as primeiras marcas da tardita de terça-feira. Levando sempre a nossa simplicidade acima de tudo. Essência, que é uma arte, que esta arte aproxima o homem de Deus. Estância da Fronteira, Marincaço, vem aí. E um fandangaço que se deu lá para Uruguaiana, Guarani.

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2: Muito bem, amigo velho, confira comigo a hora certinha para você que está ligadito no mais. Agora são 17 horas e 20 minutos, 17:20, programa Roda de Chimarrão, na Prata FM 91.5, terça-feira, dia do aniversário do nosso município. 102 anos de emancipação política e administrativa. Parabéns, Nova Prata, parabéns, meu povo, parabéns, meus amigos, um abraço muito carinhoso a todos e a todas aí, de todas as formas, de todos os jeitos, de todos os trancos, para você que está na cidade, no interior, nas dezenas de localidades, a nossa querida Grande Nova Prata, nas paróquias, nas capelas, nas pedreiras. Você que está pelas estradas vacinais aí nos ouvindo, grande abração, obrigado pelo carinho, parabéns aí, juntos estamos, estamos aí unidos pela mesma causa, pela mesma, pelo mesmo jeito, pelo mesmo objetivo de ter uma Nova Prata bem querida, bem aconchegada na cidade, no interior, nas dezenas de localidades, a nossa querida Grande Nova Prata, nas paróquias, nas capelas, nas pedreiras. Você que está pelas estradas vacinais aí nos ouvindo, grande abração, obrigado pelo carinho, parabéns aí, juntos estamos, estamos aí unidos pela mesma

repente, em nossos momentos de lazer, nossos momentos de divertimento, nossos momentos de trabalho, de participação, de colaboração, de convivência. Isso é muito especial de primeira. Tá certo, gurizada? Vamos lá, tchê. Quiserem pedir uma marca aí, oferecer uma marca a quem você acha bom e bonito e barato? Tamo junto aí até as 19 horas. Vamos com o Quarteto Coração de Potro, depois Marinho Cunha. Na sequência, André Teixeira. A hora certinha são 17h21.

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1: 17 horas e 32 minutos.
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13: Muito bem, meus amigos, e a hora certinha para você que está ligadito no mais. Agora são 17 horas e 40 minutinhos, horário oficial do nosso país. Para você que está nos ouvindo, muito obrigado pela audiência, muito obrigado pela companhia. 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Preste atenção, então, sempre neste recado que a gente estará divulgando até o dia 13 de setembro. 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O Dido, grande abraço, Dido, está sempre ligado na Prata FM e nos acompanhando. Obrigado pela audiência. Tá bom, gurizada? São 17 horas e 40 minutos, 17 com 40. Vamos trazendo quem agora tem mais duas marcas? Mais uma só? Mais uma só. Vamos lá, então. A Lia está nos ligando lá de Antônio Prado, né? Nosso muito obrigado pela companhia, está nos ouvindo. Floreios para um peão de campo, César Oliveira e Rogério Melo. Depois, folcloreando, vem aí Quarteto Coração de Potro. E dele, Cordiona!

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9: Olha a hora certinha, gurizada, agora são 17 horas e 48 minutos, 17:48. 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Vamos parabenizar aí mais uma vez Nova Prata pelos 102 anos de emancipação política e administrativa hoje. Ah, 102 anos, não é 102 dias, meus amigos. Tomara que nós chegássemos lá nos 102 anos, né? Mas também os parabéns aí ao município de Nova Prata, em nome da Transportes Gabardo, do meu amigo Serjão, lá na capital do Rio Grande, por, na Canoas, né? Parabeniza Nova Prata pelos 102 anos de emancipação política e administrativa. Parabéns aí. Tá certo, gurizada? Destinos Marenco, disposto, chacreiros, 17:50.

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2: 17 horas e 56 minutos.
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No entardecer deste dia de terça-feira, quando os ponteiros do relógio apontam para o infinito, nós nos encontramos, amigos ouvintes da Rádio Prata, para este momento de prece e gratidão a Deus por meio de Maria. E nesta terça-feira, a nossa reflexão é em torno do tema da família. A família é o alicerce de nossa vida. É nela que encontramos amor, apoio e aprendizado. É a família o aconchego de nossas vidas. Que possamos valorizar e cuidar dos nossos familiares, fortalecer os laços de união e buscar a paz no nosso lar, para que a presença de Deus seja sempre nossa guia, nossa luz, nosso horizonte. E juntos rezemos. O anjo do Senhor anunciou a Maria, e ela concebeu do Espírito Santo. Eis aqui a serva do Senhor, faça-se em mim segundo a vossa palavra. E o Verbo divino se fez humano e habitou entre nós. Ave Maria, cheia de graça, o Senhor é convosco. Bendita sois vós entre as mulheres, e bendito é o fruto do vosso ventre, Jesus. Santa Maria, Mãe de Deus, rogai por nós, pecadores, agora e na hora de nossa morte. Amém. Rogai por nós, Santa Mãe de Deus, para que sejamos dignos das promessas de Cristo. Oremos. Derramai, ó Deus, a vossa graça em nossos corações, para que, conhecendo pela mensagem do anjo a encarnação do vosso Filho, cheguemos por sua paixão e cruz à glória da ressurreição. Por Cristo nosso Senhor. Amém. Glória ao Pai, ao Filho e ao Espírito Santo, como era no princípio, agora e sempre. Amém. E sobre todos os ouvintes da Rádio Prata, a bênção de Deus que é Pai, Filho e Espírito Santo. Amém.

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1: E daí, gurizada, tudo certinho, tudo tranquilo, agora 18 horas e 2 minutinhos, 18 com 2, é o programa Roda de Chimarrão, aqui pela Prata FM, 91.5, 102 anos de Nova Prata. O carinho de vocês para com a gente é fundamental, e nós queremos retribuir com o nosso abraço, nosso muito obrigado Nova Prata, muito obrigado meu povo, obrigado minha gente, uma abençoada tarde, noite de sua terça-feira, deste dia 11 de agosto deste ano de 2026. 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Tá bueno, gurizada? Vamos já iniciando o programa e trazendo as primeiras marcas aí para você que está nos ouvindo. Gaúcho Coração, e todo gaúcho é puro coração. Com certeza, né? Domingueiro, vem aí o Joca Martins. E na sequência, vamos trazendo o Leonel Gomes. Logo mais tem loteria, 6:30. São 18:03.

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8: E daí, meu povo, tudo certinho? Agora são 18 horas e 20 minutinhos, 18 com 20. É o programa Roda de Chimarrão. É a Prata FM, a Rádio do Coração do Ouvinte. É o município de Nova Prata comemorando seus 102 anos de emancipação política e administrativa. É o abraço e os cumprimentos da Gabardo Transportes. É, meu amigo, do Sérgio Gabardo, lá de Porto Alegre, lá da Grande Canoas, desejando ao povo de Nova Prata aquele abraço, né? Enviando aquele abraço e desejando os parabéns aí ao município por esta data importante. 102 anos, meus amigos. É, data de se celebrar, hein? Se celebrar e muito. É uma pena que não é feriado, né? Não é feriado aqui em Nova Prata, é normal. Mas vamos lá. É assim as fórmulas de se trabalhar. Estampa Domingueira, César Oliveira e Rogério Melo, vem folcloreando o Quarteto Coração de Potro. E vamos dobrar uns pelegos? Vamos dobrar uns pelegos, dobramos até a língua, né? José Cláudio Machado, 18 horas e 21 minutos.

Estampa Domingueira, César Oliveira, Rogério Melo, vem folcloreando o Quarteto Coração de Potro. E vamos dobrar uns pelego? Vamos dobrar uns pelego, dobramos até a língua, né? José Cláudio Machado, 18 horas e 21 minutos.

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2: 18:32.
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5: Agora são 18:33. Vamos lá para o quinto prêmio, 9.992.9992. Quarto prêmio, 2.262.2262. Terceiro prêmio, 7.880.7880. Segundo prêmio, 4.737.4737. E o primeiro prêmio, 1.278. 1278. Primeiro prêmio da loteria.
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5: Estamos juntos, meus amigos, para você que está nos ouvindo, muito obrigado pela companhia. Alô, Renatão, lá na cidade de Casca. É, a boia tá quase pronta, né? Tá cheirando fumaça. Tá saindo fumaça aí do temperinho, né? É, da carninha de galeto aí, de galo, de galo. Carne de frango, ou é peixe, deixa eu ver aqui. Não, é carne de... é franguito, mas é caipira, esse frango aqui é caipira. Rapaz, que brodo, hein? Que brodo, que carreteiro que sai aí, um risoto. Coisa boa, hein? Coisa boa. Uma pena que tá longe aí, senão ia lá. Ainda mais no fogão a lenha aí, no fogão a lenha. Nossa Senhora, de fato. E que escalonhete ali, que lá e o rento ali, anca, nossa. Se manha suco iote. Ei, sim. Tá bueno, guri. Um abraço, obrigado pela companhia, obrigado pela audiência. Galo caipira? Ah, galo caipira. Abraço. Eu visto-me que a carcaça era grossa. Agora são 18 horas e 40 minutinhos, 18 e 40. Vamos lá com a próxima música, Diário do Fronteiriço. É o Érico Périx, é esse? Não. É ou não é? Acho que não. Mesmo? E Doma Gaúcha, Joca Martins. Vai dar duas aí, Percizinho? É, vamos lá, vamos ver como é que vai ficar, né? Vamos ver, vamos esperar, vamos dar tempo ao tempo, para que com o tempo a gente ache uma música no tempo certo. 18h40.

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Muito bem, meus amigos, e a hora certinha, agora são 18h48, 18h48, estamos com o programa Rota de Chimarrão, nativismo puro aqui na Prata FM, tá bueno? Para o Dirceu Pagnoncelli, tá ligado com a gente lá na Fazenda Pratinha, quero mandar um abraço também, sabe, para quem? Pro Olivar, que esteve de aniversário. Esteve de aniversário na segunda-feira, ontem aniversariou o homem, ele e a esposa, né? Completando mais um aninho de vida, a mesma idade e o mesmo dia. Coisa boa, hein? Coisa boa. Então, nosso abraço aí para o Livar Marim, que está ligado sempre com a programação, e essa turma maravilhosa aí, que sempre nos prestigia com a audiência. Tá bem, gurizada? E também o nosso alô para o Bula. Ô, Bula, tá ligadito aí. O Sidney, lá em Nova Bassano, também está nos acompanhando. E também o pessoal lá do Comércio de Gás Bassano. Era o Gás Bioto, agora é Comércio de Gás Bassano, lá o Henrique. A equipe do Henrique, lá de Passo Fundo, tchê. É, coisa boa, né? 24 horas, você pode dar uma ligada aí, inclusive... É, agora mesmo, para o 999-11-0508, você fala aí direto com o pessoal, do Gás Bassano. Tem o Dino lá, que está sempre nos acompanhando. Muito obrigado aí pela companhia, pelo carinho. Tá certo? Meus amigos, vamos fechando o programa. Ah lá, o João Clécio também está ligado conosco no bairro São Peregrino. E o Baiano lá no bairro São João Bosco. Olha quanta gente, Precisinho. São 18h50. Mais uma vez vamos parabenizando Nova Prata pelos 102 anos de emancipação política e administrativa. Em nome nosso, em nome da Gabardo Transportes também lá de Porto Alegre. E em nome de toda a comunidade aí. E a toda a comunidade, o nosso quebra-costela aí, o município de Nova Prata. As pessoas que gostariam parabenizar Nova Prata, nós estamos parabenizando por vocês aí, pelos 102 anos de emancipação política crescente, desde a primeira administração até o atual Beto Carnevale, né, que está administrando neste ano, né, no próximo ano, enfim, estamos desejando boa sorte. Todo mundo está deixando sua marca registrada, suas obras, e vamos seguindo junto, de mãos dadas, de passos largos, para que possamos fazer cada dia que passa uma Nova Prata maior, uma Prata melhor, né? Cheia de realizações, de coisas boas, de aconchego, que é muito importante, né? E ter uma gratidão por nosso município. Ela que foi bem maior, com mais uma meia dúzia de municípios que hoje estão crescendo ao nosso redor, ao nosso entorno, e nos orgulhando muito, né? Nos orgulhando muito. E Nova Prata, né? Pode-se dizer, como a cultura, como a querência do Prata, como o município, é uma grande paixão para se morar aqui, e uma grande família. Isso é muito importante. Abraço, Nova Prata. Parabéns, seu povo, parabéns, suas lideranças. Parabéns aí, suas autoridades, comércio, né? Temos um belo hospital, temos uma bela rodoviária, né? Temos uma boa prefeitura, e assim vai indo, né? Tem uma rede bancária muito boa, um comércio muito forte, uma agricultura também sustentável, então é tudo de bom, minha gente. E um povo muito querido, né? Nós temos, na verdade, assim... Às vezes nós nos perguntamos, Nova Prata, eu acho que não tem gente passando fome, não tem ninguém dormindo na rua. É uma coisa muito, muito, muito, muito boa, muito gratificante para quem sabe o que uma pessoa abandonada na rua, sem um lugar para dormir, desabrigada, né? Nós não temos esse problema aí, ao menos neste momento. Meus amigos, vamos deixando então a saideira? Vamos deixando a saideira, né, Precisinho? Aí para toda essa gurizada medonha, vamos deixando o Mauro Silva, domados no serviço. Depois duas cruzes, o Joca Martins, e vai dar uma terceira aí, Precisinho? Não vai dar, vamos deixar essas duas aí, e até amanhã, 5 da manhã. É o seguinte, amanhã o programa vai ficar gravado aqui, né?
e nós vamos dormir um pouco até mais tarde. É, Percezinho, vai ter uma folga aí, então, para o pessoal. Nossa, eu gosto de falar a verdade, né? Amanhã o programa vai estar gravado e a partir das 8 aí nós temos o Jornal da Manhã. Obrigado a todos, uma boa noite, até amanhã.

0: está no ar a Voz do Brasil. As notícias do governo federal que movimentaram o país no dia de hoje.
1: Olá, boa noite.
0: Boa noite para você que nos acompanha em todo o país.
1: Terça-feira, 11 de agosto de 2026.
0: Vamos aos destaques do dia.
1: Plano da Apex quer diversificar destino das exportações brasileiras.
0: Iniciativa busca apoiar empresas impactadas pelas tarifas impostas pelos Estados Unidos. Luana Karen.
2: Entre os mercados alternativos com parcerias na agência estão Canadá, México, Alemanha, Turquia, África do Sul, China e Índia.
1: IBGE revela que inflação em julho foi de 0,07%.
0: Índice foi menor que o registrado no mês anterior. Márcia Fernandes.
3: O setor de alimentação e bebidas teve queda de 0,67%. A redução veio por influência dos alimentos comprados para consumo em casa.
1: E vamos falar daquelas ligações que não queremos receber.
0: Brasil registra uma média de 305 mil ligações indesejadas por minuto.
1: Saiba como evitar na reportagem de Graziele Bezerra.
4: O Não Me Perturbe é um desses serviços criados para preservar o cidadão das ligações abusivas.
0: Hoje, na apresentação da Voz do Brasil, Luciana Vasconcelos e Luciano Seixas.
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0: A inflação do mês de julho teve um recuo de 0,07%, de acordo com o IPCA, Índice Nacional de Preços ao Consumidor Amplo.
1: O índice é usado para medir a inflação oficial no Brasil. O resultado de julho representa uma variação de 0,09 ponto percentual em relação ao registrado no mês anterior.
0: Os dados foram divulgados hoje pelo IBGE.
3: O resultado ficou abaixo da taxa de junho, com variação de 0,07% e 0,09 ponto percentual abaixo da taxa do mês anterior. Nos 12 meses encerrados em julho, o índice ficou em 4,44%, abaixo dos 4,64% registrados até junho. O maior impacto veio do grupo Habitação, puxado pela alta da energia elétrica. Já o setor de alimentação e bebidas teve queda de 0,67%. A redução veio por influência dos alimentos comprados para consumo em casa. Fernando Gonçalves, gerente do IPCA do IBGE, destacou os alimentos que impactaram no resultado da alimentação.
5: A alimentação no domicílio variou menos 1,14%, com influência das quedas do café moído, menos 2,45%, da cenoura, menos 14,41%, da batata inglesa, menos 19,59% e do tomate, com menos 29,09%. Sendo o tomate o principal impacto negativo no resultado do mês, com menos 0,10 ponto percentual.
3: Já o Índice Nacional de Preços ao Consumidor, INPC, ficou em 0,01% em julho. Em junho, ele estava em 0,14%. O INPC é calculado pelo IBGE com base no rendimento de famílias que recebem de 1 a 5 salários mínimos, sendo o chefe assalariado. Já o IPCA é medido com famílias de rendimento monetário entre 1 e 40 salários mínimos. Reportagem, Márcia Fernandes.
1: Apoiar empresas brasileiras impactadas pelas tarifas impostas pelos Estados Unidos.
0: É o que pretende a Apex Brasil por meio de um plano lançado hoje.
1: A ideia é pensar estratégias individuais para cada tipo de negócio e diversificar os mercados para exportação.
2: O Plano de Diversificação de Exportações, elaborado pela Apex Brasil, Agência Brasileira de Promoção de Exportações e Investimentos, pretende atender 5.300 empresas estimadas como atingidas pelo tarifaço imposto pelos Estados Unidos. São companhias de setores como alimentos e bebidas, calçados, moda e máquinas e equipamentos. Além do atendimento individual às empresas afetadas, a iniciativa prevê a conexão com compradores internacionais, como explica Laudemir Miller, presidente da Apex Brasil.
6: Nós vamos colocar as empresas brasileiras frente a frente com compradores internacionais do seu produto em mercado alternativo. Nós vamos fazer isso com feiras internacionais, com rodadas de negócios no Brasil. Nós vamos trazer compradores internacionais ao Brasil e também nós vamos ter uma modalidade de apoio direto a empresas, um apoio financeiro em determinadas ações para elas se prepararem para a exportação.
2: Estão previstas mais de 300 ações de diversificação de mercados em todo o mundo. Entre os mercados alternativos com parcerias na agência estão Canadá, México, Alemanha, Turquia, África do Sul, China e Índia. De acordo com Laudemir Miller, presidente da Apex Brasil, a agência vai investir 210 milhões de reais para colocar as ações em prática.
6: A gente não tem como meta recuperar nos 12 meses os 210 milhões. O que a gente quer é ampliar o número de mercados que as empresas exportam e ampliar ainda mais as exportações do Brasil.
2: A partir desta quarta-feira, as empresas afetadas pelo tarifaço e interessadas no plano de diversificação de exportações devem se inscrever diretamente na página da Apex na internet, em apexbrasil.com.br. Reportagem Luana Karen.
0: E produtores de cana-de-açúcar da região Nordeste que sofreram prejuízos econômicos por causa da tributação imposta pelos Estados Unidos ou decorrentes de eventos climáticos extremos tem direito a apoio.
1: Foi publicado hoje decreto que regulamenta a concessão do apoio financeiro.
7: Produtores independentes de cana-de-açúcar da região Nordeste, que tiveram prejuízos na safra 2025-2026, poderão solicitar apoio financeiro. O benefício será de R$ 12,00 por tonelada de cana comercializada, com limite total de R$ 270 milhões de reais em recursos. O apoio é destinado a quem comprovar prejuízos causados pela tributação adicional sobre exportações brasileiras pelos Estados Unidos ou por eventos climáticos extremos. A produção considerada deve ter sido entregue entre 1º de agosto de 2025 e 31 de julho de 2026. Para receber, o produtor precisa apresentar à Companhia Nacional de Abastecimento, a CONAB, a documentação que comprove a comercialização e os prejuízos. Os documentos devem ser enviados até 30 de outubro de 2026. O pagamento será feito pela CONAB por PIX, utilizando a chave CPF ou CNPJ do beneficiário, ou por depósito em conta corrente de sua titularidade. Não tem direito produtores que sejam sócios nas usinas, destilarias ou cooperativas que recebem a cana-de-açúcar. As orientações para envio da documentação e a relação dos beneficiários serão divulgadas pela CONAB em seu site, no endereço gov.br/CONAB. Thaís de Araújo para a Voz do Brasil.
0: Projetos de assistência técnica e extensão rural do semiárido podem ser beneficiados por edital aberto pela Agência Nacional de Assistência Técnica e Extensão Rural, a ANATER, e Ministério do Desenvolvimento Agrário e Agricultura Familiar.
1: São 413 milhões de reais para implementar a adaptação climática na agricultura familiar.
0: Serão selecionados 50 lotes territoriais em 10 estados do semiárido, atingindo mais de 60 mil famílias.
1: A presidente da Agência Nacional de Assistência Técnica e Extensão Rural, Loroana Coutinho, explicou a quem se destina o edital.
8: A gente está falando de agricultores familiares, povos indígenas, comunidades quilombolas, de assentados e assentadas da reforma agrária, de beneficiários do Programa Nacional do Crédito Fundiário. Então, é uma gama de pessoas que são vinculadas ao Programa Garantia Safra e que agora poderão receber estruturação, poderão receber acompanhamento. Então, não é só assistência técnica e extensão rural, é assistência técnica e extensão rural, mas também estruturação da produção. Então, certamente, a gente vai dinamizar esses 56 territórios com muita ação.
0: O prazo para a inscrição das propostas vai até 31 de agosto e pode ser feita a inscrição pela internet em anater.org/editais-2.
1: Produtores rurais que vão declarar um imposto territorial rural podem fazer de forma mais simples.
0: A novidade deste ano é a opção de quitar o imposto na hora, usando o PIX, cartão ou TED.
1: O prazo de entrega da declaração vai até o dia 30 de setembro.
9: O prazo para a entrega da declaração do Imposto sobre a Propriedade Territorial Rural começou nesta segunda-feira e segue até 30 de setembro de 2026. A novidade este ano é que na versão web, para pessoas jurídicas e para proprietários de imóveis rurais com área superior a 100 hectares, o pagamento do tributo pode ser feito por PIX, cartão de crédito, TED ou emissão do documento para pagamento. No sistema é possível preencher, transmitir, retificar e consultar declarações sem a necessidade de instalar programas no computador. O acesso é realizado com autenticação gov.br nos níveis prata ou ouro. Contribuintes que possuem muitos imóveis rurais podem ser importados arquivos contendo múltiplas declarações. Para ter acesso à declaração do imposto sobre a propriedade territorial via web, acesse o endereço serviços.receitafederal.gov.br/login. Lá, o contribuinte deve entrar na conta gov.br, localizar o imóvel e preencher a declaração. Daniele Popov para a Voz do Brasil.
0: O Ministério da Saúde e o Serviço Federal de Processamento de Dados, o SERPRO, anunciaram a nuvem soberana do SUS.
1: E o que isso significa? Que os dados do Sistema Único de Saúde vão ser armazenados em uma única infraestrutura nacional.
10: Pela proposta, informações como históricos médicos, resultados de exames e registros de vacinação passam a ser processados exclusivamente em território nacional. A medida atende a parâmetros da Lei Geral de Proteção de Dados e garante a submissão das bases digitais unicamente à legislação brasileira, como explica o ministro da Saúde, Alexandre Padilha.
11: Todos os mais de 5 bilhões de dados da saúde, da nossa Rede Nacional de Dados de Saúde, passa a ter a segurança, a casa própria, aqui no Brasil, submetido às leis brasileiras, apenas a nenhuma lei de qualquer outro país.
10: O Serviço Federal de Processamento de Dados e o Departamento de Informação e Informática do Sistema Único de Saúde vão administrar a infraestrutura. O presidente do SERPRO, Wilton Mota, disse que, além de maior segurança, a nuvem soberana do SUS vai permitir a ampliação dos serviços digitais na saúde.
12: É consolidar uma infraestrutura robusta, segura e soberana.
10: Com a nuvem soberana do SUS, o Ministério da Saúde espera consolidar a Rede Nacional de Dados em Saúde, onde o paciente terá toda a sua trajetória no SUS em formato digital. Reportagem Nazi Brum.
0: E a gente vai falar agora de uma coisa que irrita muito o brasileiro. São aquelas ligações indesejadas de telemarketing, instituições financeiras.
1: O excesso pode até fazer com que chamadas importantes deixem de ser atendidas.
0: E para ajudar o consumidor a se proteger, existem ferramentas gratuitas que permitem bloquear o telemarketing e identificar quem está por trás de números desconhecidos.
13: O Brasil registra uma média de 305 mil ligações indesejadas por minuto, segundo dados do IDEC, o Instituto de Defesa de Consumidores. O número dá ao país o título de líder global em chamadas abusivas. Desde 2022, a Anatel tem atuado para garantir o direito de quem não quer receber esses tipos de chamadas, que no geral são ofertas de produtos e serviços, pesquisas, pedidos de doações ou cobranças. E mais, muitas vezes são realizadas por robôs.
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13: O Não Me Perturbe é um desses serviços criados para preservar o cidadão das ligações abusivas. Ele é gratuito e permite bloquear chamadas realizadas pelo telemarketing de operadoras de telecomunicações e instituições financeiras participantes. Basta acessar a plataforma www.nãomeperturbe.com.br, realizar o cadastro e selecionar as empresas que você deseja bloquear. Outra alternativa é o Qual Empresa Me Ligou? Caso você receba a chamada de um número desconhecido, é possível acessar o site qualempresameligou.com.br e consultar a qual empresa aquele número está vinculado. A ferramenta permite a localização dos canais oficiais de atendimento da empresa e evita que o usuário caia em golpes.
17: A estudante de psicologia Isabelle Reis se queixa dos constantes incômodos provocados pelas ligações cada vez mais insistentes.
18: Eu recebo muitas ligações pela manhã, muitas ligações pela tarde e agora recentemente eu venho recebendo ligações até pela noite. Então eu não atendo mais ligação, às vezes pode ser até uma pessoa que é conhecida ou alguma coisa urgente, eu não atendo. Assim, meu celular sempre está no mudo, inclusive minha mãe até reclama, às vezes ela me liga ou pessoas da minha vida me ligam e sempre está no silencioso, então se eu não estou com o celular na minha mão, às vezes eu não atendo, às vezes é uma coisa séria.
17: Desde junho de 2024, a Anatel também passou a considerar abusivas as chamadas curtas com duração de até 6 segundos. Desde então, foram realizados mais de 1.200 bloqueios de empresas para a realização de chamadas e quase 40 milhões de reais em multas já foram aplicados. Reportagem Graziele Bezerra.
1: E falamos sobre as ligações indesejadas, muitas vezes feitas para os nossos celulares.
0: Um aparelho que faz parte do dia a dia, sempre ao lado do brasileiro. Por lá a gente faz compras, tem acesso ao banco e aos nossos contatos.
1: Pois então, uma plataforma permite registrar um aparelho celular e emitir alertas em caso de perda, roubo ou furto.
0: É o Celular Seguro, um sistema do Ministério da Justiça e Segurança Pública.
1: A plataforma oferece também a opção de indicar contatos de segurança e comunicar uma ocorrência para bloquear o aparelho de forma simples e rápida.
19: Você sabe como cadastrar o seu telefone na plataforma Celular Seguro? O sistema permite ao usuário registrar o aparelho celular e emitir alertas em caso de roubo, furto ou perda. A plataforma também oferece a opção de indicar pessoas de confiança que vão poder emitir um alerta em nome do usuário caso ele não consiga acessar o sistema. Para usar o Celular Seguro, é necessário fazer o login por meio de uma conta gov.br. O cadastro pode ser realizado pelo aplicativo ou pela versão web da plataforma. Para se cadastrar, basta acessar a plataforma Celular Seguro, escolher a opção Meus Telefones ou Telefones de Confiança e selecionar o aparelho. Depois, basta clicar em Alerta e confirmar o registro. Após a confirmação, será gerado um número de protocolo, que pode ser utilizado em eventuais consultas posteriores. A plataforma Celular Seguro também oferece uma ferramenta para consulta de aparelhos usados antes da compra e verificar se determinado aparelho tem registro de roubo, furto ou perda. Para realizar a consulta, basta informar o e-mail, número de identificação único do aparelho celular. O e-mail pode ser consultado nas configurações do aparelho.
0: Priscila Machado, para a Voz do Brasil. Golpistas estão utilizando a logomarca do governo federal para oferecer supostas renegociações.
1: A orientação é não clicar em e-mails, mensagens e links na internet, inclusive em redes sociais.
7: O Ministério da Fazenda alerta para golpes aplicados contra pessoas que procuram renegociar dívidas. Os golpistas utilizam anúncios falsos, e-mails, mensagens e links na internet, inclusive em redes sociais, e usam indevidamente nomes e logomarcas do governo federal para conferir aparência de legitimidade às ofertas. A orientação é ficar atento. A renegociação de dívidas é feita diretamente com as instituições bancárias. O governo não envia links, mensagens digitais ou SMS oferecendo esse tipo de serviço e não mantém sites específicos para renegociação. Por isso, não forneça dados pessoais ou bancários e não faça pagamentos a partir de links recebidos por mensagens ou anúncios. Informações e orientações sobre renegociação de dívidas estão disponíveis no portal oficial do Ministério da Fazenda, no endereço gov.br/fazenda. Em caso de dúvida, procure diretamente a instituição financeira responsável pela dívida e utilize somente canais oficiais. Lucília Araújo, para a Voz do Brasil.
0: Uma aeronave com sensores de alta precisão está sobrevoando Amazônia, Cerrado e Pantanal para medir os gases que causam o efeito estufa.
1: O trabalho é uma parceria entre Brasil e Alemanha.
20: A aeronave, equipada com instrumentos científicos, está fazendo voos no espaço aéreo brasileiro desde o mês passado. O objetivo é medir fluxos e concentrações atmosféricas de dióxido de carbono e metano, dois dos principais gases causadores do efeito estufa. Os voos se concentram na Amazônia, no Pantanal e em parte do Cerrado. O modelo do avião é capaz de voar em uma ampla faixa de altitude, desde 850 metros até 15 mil metros. O pesquisador do Instituto de Física da Universidade de São Paulo, Paulo Artacho, dá os detalhes.
4: O objetivo principal dessa pesquisa é entender melhor as emissões e o processamento atmosférico de um gás de efeito estufa, que é muito importante, que é o metano. Então, o metano é o segundo gás em importância e relevância do ponto de vista de gases de efeito estufa logo depois do dióxido de carbono. E a Amazônia e o Pantanal, em particular, todas as áreas alagadas são fortes emissores de metano.
20: Cerca de 120 pesquisadores de instituições de pesquisa da Alemanha e do Brasil trabalham na coleta de dados. A coordenação é do Instituto Nacional de Pesquisas Espaciais, o INPE, e do Centro Espacial Alemão. Segundo o coordenador da pesquisa, Dirceu Luiz Erdes, os dados vão complementar informações de outros sistemas de observação, validar medições por satélite e aprimorar modelos climáticos.
21: Todos os modelos de IPCC, modelos de clima e tempo, utilizam dados de CO2 e metano. Então, o principal objetivo desse trabalho é validar esses modelos, corrigir o que tiver que corrigir e melhorar as projeções futuras. E também validar os dados satélites. Tem vários satélites hoje, tanto europeus como americanos, japoneses e chineses, que cruzam o nosso território. E eles têm um valor de coleta desses dados. E a ideia desse projeto é coletar os dados in situ, na região, e validar tanto o satélite como os modelos de previsão.
20: A campanha científica deve se estender até meados de setembro. Até lá, serão realizados cerca de 15 voos, tanto durante o dia quanto à noite. Reportagem Luciana Colares de Holanda.
0: O modelo brasileiro de alimentação escolar, que une os produtos da agricultura familiar às merendas servidas aos estudantes, foi apresentado a uma delegação da Etiópia.
22: Antes de chegar ao prato dos estudantes, a merenda escolar percorre um caminho que começa muito antes da cozinha da escola. É um modelo que une alimentação saudável, agricultura familiar e políticas públicas. Uma experiência brasileira que desperta o interesse de...
0: O modelo brasileiro de alimentação escolar, que une os produtos da agricultura familiar às merendas servidas aos estudantes, foi apresentado a uma delegação da Etiópia.
22: Antes de chegar ao prato dos estudantes, a merenda escolar percorre um caminho que começa muito antes da cozinha da escola. É um modelo que

0: Etiópia, demonstrar como isso é levado a efeito até que esse alimento chegue de fato no prato dos nossos estudantes.
1: A visita integra a parceria de cooperação entre Brasil e Etiópia voltada ao intercâmbio de experiências sobre alimentação escolar. Analista de projetos da Agência Brasileira de Cooperação, Paola Barbieri, falou como funciona essa cooperação entre os dois países.
0: O Programa de Alimentação Escolar Brasileiro já tem 70 anos, né, de existência e, assim, pelas inovações que o programa traz, os países, eles têm muito interesse em conhecer como ele é organizado, né, como ele é operado.
1: Numa escola do Distrito Federal, a delegação da Etiópia pôde acompanhar o resultado desse trabalho na prática. Parte dos alimentos servidos nas escolas públicas vem diretamente da agricultura familiar. A produção passa pelas cooperativas e segue para as unidades de ensino, como garante o presidente da cooperativa, Anaildo Porfírio da Silva.
2: A nossa cooperativa associação hoje atende 72 escolas, então isso ajuda demais o agricultor.
1: O agricultor familiar José Ailton Alves diz que sente satisfação por ter o seu trabalho reconhecido internacionalmente.
3: A gente se sente honrado e gratificado, porque a gente está vendo que o nosso trabalho está sendo visto.
1: Os alimentos produzidos por agricultores familiares, como José Ailton, chegam a milhões de estudantes, como Otaviana Esteves de Deus, de 11 anos.
4: Muito legal essa hora que a gente reúne todo mundo aqui na mesa para comer, conversar, um alimento saudável também, muito delicioso.
1: A merendeira Dilma Costa conta que o sucesso é garantido.
5: Hoje é estrogonofe, hoje vai ser uma loucura, eles vão comer assim, sempre repetem, né?
1: A cooperação Brasil-Etiópia é coordenada pela Agência Brasileira de Cooperação, pelo Fundo Nacional de Desenvolvimento da Educação e conta com o suporte de agências das Nações Unidas. Reportagem Cleide Lopes.
6: E essas foram as notícias do governo federal.
7: Fique agora com as notícias do Poder Judiciário e do Congresso Nacional. Uma boa noite.
6: Boa noite para você e até amanhã.
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10: Centro de Estudos Constitucionais do Supremo Tribunal Federal prorroga prazo de inscrições para audiência acadêmica em Belém, no Pará.
11: Relatório do CNJ aponta que medidas protetivas chegam rápido, mas não bastam contra feminicídios.
10: STJ mantém condenação de suposto membro do PCC a mais de 87 anos de prisão.
11: Boa noite, eu sou o Arthur Filho.
10: E eu sou Walter Lima.
11: O Centro de Estudos Constitucionais do Supremo Tribunal Federal prorrogou para 16 de agosto o prazo de inscrições para participação na terceira audiência acadêmica regional do projeto O Ensino do Direito Constitucional no Século XXI, Panorama e Perspectivas.
10: O evento será realizado no próximo dia 28 no Instituto de Ciências Jurídicas da Universidade Federal do Pará.
11: As instituições interessadas em fazer exposição oral devem realizar a inscrição por meio de formulário com envio de resumo escrito até 4 mil caracteres.
10: As manifestações devem ter caráter constitucional e poderão abordar um ou mais dos eixos temáticos definidos pelo Centro de Estudos Constitucionais do Supremo Tribunal Federal.
11: Pesquisa apresentada pelo Conselho Nacional de Justiça revela que o sistema de justiça tem concedido com rapidez medidas protetivas de urgência.
10: Mas os dados revelam que ainda é um desafio combater o feminicídio. Fernanda Porto.
12: 53% das medidas protetivas de urgência são concedidas no mesmo dia em que a mulher faz a solicitação. Mas a ação ainda não é suficiente para evitar casos de feminicídios, já que em 57,6% dos casos, as vítimas tinham medidas protetivas vigentes. Os dados são da pesquisa Feminicídio e Medidas Protetivas de Urgência, publicada pelo Conselho Nacional de Justiça. O levantamento foi feito com base em mais de 10 mil inquéritos iniciados e ações penais

0: de primeiro grau ajuizadas entre os anos de 2024 e 2025. Do grupo analisado, 3.449 vítimas, ou seja, duas a cada três mulheres, não tinham medida contra o réu. Já outras 1.669 tinham medida protetiva, o que corresponde a uma a cada três vítimas.
1: Superior Tribunal de Justiça mantém condenação de mais de 87 anos de prisão a suposto integrante do PCC.
2: A decisão é da desembargadora convocada Nilsone de Freitas. Repórter Fátima Uchoa.
3: O réu foi condenado por participação em organização criminosa armada, 5 homicídios qualificados e ocultação de cadáver. Entre as vítimas está uma escrivã da Polícia Civil de São Paulo. Segundo o Ministério Público, o réu é integrante do primeiro comando da capital, o PCC. A defesa pretendia anular a condenação pelo Tribunal do Júri e obter novo julgamento, mas o Tribunal de Justiça de São Paulo negou a apelação, sob o fundamento de que a decisão dos jurados tinha amparo em provas. No STJ, ao analisar o pedido, Nilsone de Freitas destacou que o habeas corpus serve para proteger o direito de locomoção diante de ilegalidade ou abuso de poder, não sendo cabível para rediscutir condenações quando não há flagrante ilegalidade.
1: Justiça Federal suspende reintegração de posse em área disputada por assentados e indígenas pataxós na Bahia.
2: Com a decisão, a ordem de reintegração de posse em favor do INCRA fica sem efeito até um novo julgamento, que só deve ocorrer após produção de prova técnica. Sabrine Menezes.
4: No recurso, o MPF sustentou que os direitos territoriais dos povos indígenas são originários e reconhecidos pela Constituição Federal. Com a decisão, o processo de reintegração de posse do lote 77A, localizado no projeto Assentamento Cumuru-Xatiba, em Prado, na Bahia, deve passar por uma nova perícia para verificar se a área faz parte da terra indígena Comexatibá, do povo pataxó. Em caso de confirmação, os assentados têm direito à indenização e à eventual realocação para outro projeto de reforma agrária.
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1: A você, uma boa noite.
2: E até amanhã.
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7: Eu sou Paula Groba.
8: E eu sou Humberto Pinheiro.
7: E estes são os destaques de hoje do Jornal do Senado, que começa agora.
8: Vai à sanção programa de incentivos à produção nacional de fertilizantes.
7: Avança projeto que define implementação do novo piso salarial nacional para médicos e cirurgiões dentistas.
8: Estatuto do Aprendiz segue para plenário com urgência.
7: Boa noite.
8: Boa noite.
7: Apesar de ser uma das maiores potências mundiais de produção de alimentos, o Brasil ainda depende fortemente de fertilizantes importados para manter a produção agrícola.
8: Para reduzir essa dependência, o Senado aprovou hoje e encaminhou para a sanção presidencial o projeto que cria um programa de incentivo à produção nacional de fertilizantes. A proposta busca aumentar a oferta do insumo produzido no país, reduzir os custos para o agronegócio e, com isso, ajudar a baratear a produção de alimentos. A reportagem é de Alexandre Campos.
9: A principal mudança feita pelos deputados federais aprovada pelos senadores é a autorização para o repasse de recursos do orçamento ao BNDES para abrir linha de crédito para investimentos na produção de fertilizantes e matérias-primas, remineralizadores, bioinsumos e biofertilizantes. O dinheiro poderá financiar plantas industriais, atividades de pesquisa e infraestrutura de integração de polos logísticos. Relatora do projeto, a senadora Tereza Cristina, do PP de Mato Grosso do Sul, lembrou que, apesar de ser uma potência agrícola, o Brasil continua dependente da importação de fertilizantes.
10: Em 50 anos, nós revolucionamos a agricultura e a produção brasileira. E hoje, este ano, a gente deve passar os Estados Unidos como maiores exportadores de grãos do mundo. e nós vamos fazer essa façanha. Com terras pobres, presidente, que precisam de fertilizantes. Então é uma loucura a gente não ter até hoje um Profert da vida.
9: O texto aprovado, que segue para a sanção presidencial, confere ao Conselho Nacional de Fertilizantes e Nutrição de Plantas a atribuição de avaliar a cada 2 anos a efetividade do programa e definir a mistura mínima obrigatória de fertilizantes nacionais aos comercializados em território brasileiro.
7: E a Comissão de Orçamento aprovou a abertura de créditos extraordinários à União para socorrer vítimas de desastres naturais e para agências reguladoras.
8: Relatora da proposta, a senadora Tereza Cristina defendeu que o instrumento da abertura de crédito seja evitado com mais planejamento. Repórter Raíssa Abreu.
11: A medida provisória aprovada destina R$ 305 milhões de reais ao socorro de vítimas de desastres naturais, como secas e enchentes, em diversos pontos do país. A relatora, senadora Tereza Cristina, do PP de Mato Grosso do Sul, votou pela aprovação da medida, mas reforçou que o crédito extraordinário só deve ser usado em casos excepcionais.
10: Um país que, estação após estação, precisa correr para socorrer aquilo que poderia ter prevenido, não enfrenta um problema de imprevisibilidade, enfrenta um problema de planejamento.
11: A comissão também aprovou um projeto de abertura de crédito de R$ 24 milhões de reais para reforçar o orçamento das agências reguladoras.
7: Médicos e cirurgiões dentistas podem ter piso salarial de mais de R$ 13 mil para 20 horas semanais, mas a implementação será gradual ao longo de 3 anos.
8: Foi o que aprovou nesta terça-feira a Comissão de Assuntos Econômicos. Pelo texto aprovado, o piso será implementado em 3 etapas. As informações com a repórter Marcela Cunha.
12: O projeto estabelece piso salarial de R$ 13.662 para médicos e cirurgiões dentistas que trabalham 20 horas por semana. O novo valor de referência vale tanto para o setor público quanto para o privado e deverá ser reajustado anualmente. A proposta também aumenta para 50% o adicional pelo trabalho noturno e mantém nesse percentual a remuneração das horas extras. O texto já havia sido aprovado pela Comissão de Assuntos Econômicos e de Assuntos Sociais, mas recebeu recurso para votação pelo plenário. Foram apresentadas 4 emendas e, por isso, o projeto voltou à CAI. O relator, senador Nelsinho Trade, do PSD do Mato Grosso do Sul, aceitou apenas a emenda que prevê a implantação gradual do novo piso, 40% do valor no primeiro ano, 70% no segundo e 100% a partir do terceiro.
13: A transição confere tempo de adaptação aos empregadores, tanto do setor privado quanto do setor público, e mitiga eventuais impactos negativos sobre o mercado de trabalho.
12: O projeto segue para análise da Comissão de Assuntos Sociais e depois para votação no plenário do Senado.
7: O Senado pode analisar propostas que reduzem o número de dias letivos nos calendários escolares.
8: As ideias foram apresentadas por cidadãos e serão analisadas pela Comissão de Direitos Humanos e Legislação Participativa. Se aprovadas, poderão ser transformadas em projetos de lei. Repórter Herman Kulitz.
14: As iniciativas foram apresentadas por cidadãos pelo portal E-Cidadania. Como receberam mais de 20 mil apoios, se tornaram sugestões legislativas. Agora, a Comissão de Direitos Humanos e Legislação Participativa vai decidir se elas serão transformadas em projeto de lei. André Camargo, autor de uma das propostas, explicou que antigamente o calendário escolar era de 180 dias e não vê prejuízo no retorno a essa quantidade.
15: As 800 horas vão permanecer, né? A carga horária de trabalho vai se manter. O que vai diminuir é a quantidade de dias letivos para a gente poder se organizar, se reorganizar e tentar ver uma nova saída.
14: Os autores alegam benefícios tanto para os professores, favorecendo a formação continuada e a melhora na qualidade de vida no trabalho, quanto para os alunos, que poderão ter um ano letivo mais dinâmico e focado em um ensino mais eficiente, podendo até diminuir a evasão escolar.
7: E avançou no Senado o Estatuto do Aprendiz, novo marco legal para programas de aprendizagem com regras de contratação de adolescentes e jovens entre 14 e 24 anos, além de pessoas com deficiência em qualquer idade.
8: O texto aprovado pela Comissão de Assuntos Sociais, sem modificações, seguiu com pedido de urgência para votação no plenário do Senado. Repórter Marcela Diniz.
16: O contrato terá duração de 2 anos, podendo ser prorrogado por mais um, e a jornada poderá chegar a 8 horas diárias para quem já concluiu a educação básica. A proposta garante direitos como vale-transporte, férias no mesmo período do recesso escolar para menores de 18 anos e estabilidade para gestantes. O texto mantém a obrigatoriedade de contratação de aprendizes por empresas de médio e grande porte nos mesmos percentuais de hoje, mínimo de 5% e máximo de 15%, de acordo com o número de trabalhadores. Micro e pequenos negócios continuarão com contratação facultativa. Para quem não cumprir a cota, o texto prevê multa de R$3.000 por aprendiz não contratado. Em caso de reincidência ou embaraço à fiscalização, o valor dobra. O texto aprovado pelos senadores é o mesmo que veio da Câmara. 5 emendas de plenário foram rejeitadas na Comissão de Assuntos Sociais, entre elas, a que transferia para negociação coletiva regras sobre aprendizagem. O senador Flávio Arnes, do PSB paranaense, lembrou que já existe decisão do STF proibindo esse tipo de acordo quando o que está em questão são direitos de adolescentes.
17: Não se pode discutir mais vagas ou menos vagas. E já existe o tema 1046, que afastou expressamente das políticas de inclusão de aprendizes a negociação coletiva. A empresa pode alocar aprendizes em outros tomadores de serviço públicos ou privados. Então, várias alternativas foram criadas para se ultrapassar o problema de eventualmente uma empresa não poder contratar.
16: A aprovação no Senado é o último passo da análise da proposta no Congresso, mas para virar lei, ela ainda precisa ser sancionada pelo presidente da República.
7: E o senador Paulo Paim, do PT do Rio Grande do Sul, reafirmou o apoio à redução da jornada para 40 horas semanais, sem redução de salário. Segundo ele, mais de 80% dos brasileiros apoiam o fim da escala 6x1.
8: Paim também citou estudos que apontam a possibilidade de criação de 4,5 milhões de novos empregos com a medida. Ao destacar que a proposta já recebeu o aval dos deputados, o senador defendeu que a PEC seja colocada em votação no Senado.
18: Não estamos diante de uma pauta de esquerda ou de direita, de centro ou do governo ou da oposição. Estamos diante de uma pauta dos brasileiros, das famílias brasileiras.
8: Edição de Paula Groba e trabalhos técnicos de Eliseu Caires. O Jornal do Senado fica por aqui. Acompanhe agora as notícias da Câmara dos Deputados. Boa noite.
7: Boa noite e até amanhã.
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19: Comissões declaram nulo casamento de menores de 16 anos de idade.
20: Propostas aumentam o acesso da população às canetas emagrecedoras.
19: Lei votada pelos parlamentares amplia o uso do FGTS por filantrópicas.
21: Boa noite. Uma nova lei mantém até 2030 a autorização para que instituições filantrópicas de saúde utilizem recursos do FGTS, a partir de projeto que passou pela análise dos deputados. Quem explica é a repórter Maria Neves.
22: Já está em vigor a lei que prorroga até 2030 o prazo para que hospitais filantrópicos utilizem recursos do Fundo de Garantia do Tempo de Serviço, o FGTS. Entre 2019 e 2022, a legislação permitia a essas instituições de saúde sem fins lucrativos aplicarem verbas do FGTS, mas a autorização não foi prorrogada. A norma sancionada agora foi apresentada pelo deputado Paulo Pimenta, do PT do Rio Grande do Sul, ainda este ano. O parlamentar apenas recuperou o texto de uma medida provisória do Executivo que perdeu a validade porque não foi votada pelo Congresso. Ao defender a aprovação do então projeto de lei no plenário da Câmara, o deputado Pompeu de Matos, do PDT do Rio Grande do Sul, ressaltou que a proposta vai beneficiar especialmente as Santas Casas.
23: É uma retomada de uma possibilidade que tinham as Santas Casas de se socorrer do Fundo de Garantia por Tempo de Serviço para suprir as dívidas que têm de financiamento. Segundo consta, a própria Santa Casas já declararam que há uma dívida em torno de 10 bilhões E existe recurso no Fundo de Garantia destas Santas Casas que pode ser lançado mão.
22: O governo estima que a utilização de verbas do FGTS pode reduzir os encargos financeiros das entidades filantrópicas de patamares próximos a 18% ao ano para cerca de 12% ao ano. Para serem consideradas filantrópicas, as instituições devem destinar pelo menos 60% dos atendimentos ao Sistema Único de Saúde, de forma gratuita para a população. Os empréstimos com recursos do Fundo de Garantia vão beneficiar também instituições sem fins lucrativos que atuem no campo para auxiliar pessoas com deficiência e que participem de forma complementar do SUS. Na Câmara, o texto foi aprovado em 7 de julho e logo em seguida, no dia 15 do mesmo mês, os senadores também acolheram o projeto. Da Rádio Câmara de Brasília, Maria Neves.
0: Projeto de Ribamar Silva, do Podemos de São Paulo, atualiza as regras de rotulagem de alimentos. A proposta prevê informações nutricionais mais claras e acessíveis para orientar os consumidores na escolha de produtos.
21: De acordo com o texto de Ribamar Silva, a regulamentação deve estabelecer critérios para destacar o teor de açúcares, sódios, gorduras e outros componentes de interesse para a saúde. O projeto também prevê recursos de acessibilidade, como o sistema Braille e ferramentas digitais para pessoas com deficiência.
0: Saúde. Projetos em discussão na Câmara querem aumentar acesso da população às chamadas canetas emagrecedoras. A repórter Mônica Tati tem os detalhes.
1: 60% dos brasileiros estão obesos ou acima do peso, segundo dados divulgados pelo Ministério da Saúde. Dessas pessoas, um quarto já é considerada obesa. A obesidade geralmente acarreta doenças crônicas, como hipertensão, diabetes e problemas cardiovasculares. São necessárias várias medidas para evitar a condição, como boa alimentação e a prática de exercícios físicos. Mas o uso de substâncias presentes nas chamadas canetas emagrecedoras tem se mostrado eficaz para reduzir o peso corporal e ajudar no controle da obesidade. Para tentar controlar os danos, deputados apresentaram projetos para aumentar o acesso da população a esse tipo de tratamento. O deputado Mário Eringer, do PDT de Minas Gerais, apresentou o projeto de lei que declara de interesse público os medicamentos Monjaro e Zepbound, que utilizam como princípio ativo a tirzepatida. A medida permite que o governo utilize o mecanismo de licença compulsória da propriedade industrial, popularmente conhecido como quebra de patente.
3: A quebra da patente propicia que outras empresas, aumenta a concorrência, possam fabricar esse medicamento, a tirzepatida, e atingir o maior número de pessoas, porque haverá com certeza uma redução do preço. Hoje, o preço do Monjaro e do Zepbound é muito caro, impossibilita qualquer pessoa de classe média alta até, de usar esse medicamento, porque o preço é muito alto. E os benefícios são tão grandes que isso é vantagem para a saúde pública de uma maneira geral.
1: Já o deputado Damião Feliciano, do União da Paraíba, apresentou o projeto que exige a oferta de liraglutida, que tem o nome comercial de Saxenda, e a semaglutida, conhecida por Wegovy ou Ozempic, pelo SUS, o Sistema Único de Saúde. Segundo Damião Feliciano, esses dois medicamentos são reconhecidos mundialmente como eficazes no tratamento da obesidade, mas o preço é uma barreira para a população mais carente. Segundo a Anvisa, a liraglutida auxilia no controle crônico de peso em associação a uma dieta baixa em calorias e ao aumento de exercícios físicos. A semaglutida, por sua vez, é mais uma opção para o tratamento do diabetes mellitus tipo 2. Os projetos que pretendem facilitar o acesso da população às canetas emagrecedoras estão em diferentes fases de apreciação na Câmara dos Deputados. Da Rádio Câmara de Brasília, Mônica Tati.
0: Trabalho.
21: Sidney Leite, do PSD do Amazonas, pondera que o texto da PEC do fim da escala 6x1 deve contemplar os interesses tanto dos empresários quanto dos trabalhadores. Ele afirma que a redução da jornada vai garantir mais tempo de convivência familiar para os brasileiros.
2: Importante que se compreenda que nós temos um segmento para quem empreende nesse país, o comércio e os serviços. Há necessidade que nesse relatório que nós vamos aprovar, contemple esses setores, que são setores que muitas vezes não conseguem manter o trabalhador na formalidade, tendo em vista os altos custos dos encargos sociais. Mas isso não deve ser fator para que aqui no Parlamento nós possamos avançar e dar fim a essa escala e que homens e mulheres possam ter o direito de conviver com a família, direito ao lazer, direito ao estudo e, com isso, ter uma qualidade de vida melhor.
0: Sidney Leite lembra que a escala 5x2 já existe em áreas como o serviço público, o setor financeiro e parte da indústria. O parlamentar acredita que o fim da escala 6x1 vai contribuir para a redução do adoecimento dos trabalhadores e para o aumento da produtividade no ambiente profissional.
5: Economia.
21: Luiz Erondino, do PSOL de São Paulo, é uma das autoras do projeto que cria o Sistema Nacional de Transparência e Monitoramento de Preços de Combustíveis. A proposta prevê um portal público para consulta em tempo real dos preços praticados em postos de todo o país.
0: Luiz Erondino sugere que distribuidoras e revendedores informem a ANP dados sobre preços, custos e volumes comercializados. Ela acrescenta que o texto estabelece mecanismos para identificar variações abusivas de preços, além de estabelecer sanções administrativas.
5: Ciência e tecnologia.
21: Lucas Ramos, SB de Pernambuco, propõe discutir a criação da CID Digital, uma contribuição sobre as receitas obtidas por plataformas digitais com a prestação ou intermediação de serviços. A medida busca estabelecer uma nova forma de tributação para o setor.
0: Lucas Ramos destaca que a proposta divide opiniões e que, por isso, precisa ser debatida. Enquanto os defensores apontam a necessidade de ampliar a tributação, empresas afirmam que já recolhem diferentes impostos e alertam para o risco de aumento de custos e repasse ao consumidor.
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5: Direitos Humanos.
21: A Câmara aprovou o projeto que declara nulo o casamento de menores de 16 anos de idade. A repórter Paula Bittar acompanhou a votação.
6: A Comissão de Constituição e Justiça da Câmara aprovou uma proposta que declara a nulidade em qualquer caso do casamento de pessoas que não atingiram 16 anos de idade, a chamada idade núbil. O texto aprovado exclui artigos do Código Civil que prevêem a possibilidade de casamento antes da idade núbil, como em caso de gravidez, ou estabelecem regras e prazos para confirmação ou anulação desses casamentos. A relatora na CCJ, a deputada Ana Paula Lima, do PT de Santa Catarina, apresentou um parecer favorável a esse projeto da deputada Laura Carneiro, do PSD do Rio de Janeiro, mas rejeitou um outro do deputado Dr. Fernando Máximo, do PL de Rondônia, que pretendia facilitar o casamento de quem atingiu 16 anos com a assinatura de um dos pais ou responsáveis. Atualmente, a lei exige a assinatura de ambos os pais ou representantes legais nesses casos. Ana Paula Lima também destacou que a vedação do casamento de menores de 16 anos encontra respaldo constitucional na proteção à infância e à juventude.
9: A aprovação do meu parecer pela Comissão de Constituição e Justiça torna nulo o casamento antes dos 16 anos. Não é só um detalhe jurídico, é a Câmara Federal dizendo com todas as letras que esse tipo de casamento nunca deveria ter existido. Uma criança e adolescente ser empurrada para dentro de um casamento significa abandono escolar, gravidez precoce e muitas vezes violência escondida dentro de casa. Fecharmos as brechas que ainda restam na nossa legislação é proteger meninas que sozinhas não teriam como se defender.
6: A proposta que declara a nulidade em qualquer caso do casamento de pessoas que não atingiram 16 anos de idade já pode seguir para análise do Senado, a menos que haja recurso para votação antes pelo plenário da Câmara. Da Rádio Câmara, de Brasília, Paula Bittar.
10: Transportes.
0: Júlio Lopes, do PP do Rio de Janeiro, apoia projeto que estabelece o transporte público gratuito como direito universal no país. Na opinião do parlamentar, a tarifa zero estimula o comércio e já é uma realidade bem sucedida em diversas cidades.
11: Essa é uma ideia disruptiva, uma ideia nova, uma ideia importante, porque muitos países do mundo já estão começando essas experiências, assim como no Brasil. Nós já temos várias cidades no Brasil, mais de 14 cidades brasileiras, onde o transporte é gratuito e gera um movimento enorme na economia, porque você usa o transporte não só para ir trabalhar, mas também para se divertir, para ir cuidar da sua saúde, para cuidar da vida médica, clínica dos seus filhos também. Enfim, o transporte gratuito gera um movimento enorme na economia.
21: Júlio Lopes reconhece os desafios para garantir o financiamento da medida, mas acredita que a criação de fontes permanentes de recursos e o uso de matrizes energéticas mais baratas, como o gás natural, podem garantir a mobilidade gratuita sem distinção de segmentos da população.
0: Proposta de Chico Alencar, do PSOL do Rio de Janeiro, prevê passe livre em todos os transportes públicos do país para pessoas com deficiência e doenças crônicas. A ideia, segundo o deputado, é garantir mobilidade e ampliar o acesso a um direito básico.
21: Chico Alencar lembra que pessoas com deficiência e doenças crônicas enfrentam limitações específicas e que, por isso, precisam de tratamento diferenciado no acesso ao transporte. Ele acrescenta ainda que é dever do poder público atender ao interesse coletivo e garantir a inclusão.
12: Então, esse passe livre em todos os transportes coletivos para o portador de doença crônica e, ou de deficiência é, na verdade, o cumprimento de um direito que a gente quer ver assegurado. É bom lembrar que os serviços de transporte público são uma concessão do poder público e as empresas concessionárias têm que se submeter a legislação mais geral, que é, por definição, voltada para o bem comum.
10: Desenvolvimento regional.
0: Dorinaldo Malafaia, do PDT do Amapá, é relator de projeto que concede a Macapá o título de Capital Nacional do Meio do Mundo. A proposta destaca que a cidade é a única capital brasileira cotada pela linha do Equador, onde o equinócio pode ser observado duas vezes ao ano em março e setembro.
21: Dorinaldo Malafaia deu parecer favorável à iniciativa, ressaltando a importância do reconhecimento para a identidade local. Ele aponta que a homenagem pode fortalecer o turismo de Macapá por valorizar atrações ligadas à linha do Equador, como o Parque Meio do Mundo.
0: Projeto de Márcio Neiser, do Solidariedade, transforma o festejo do Santuário Diocesano Nossa Senhora do Coco da Aparecida, em Loreto, no Maranhão, em manifestação da cultura nacional. A celebração é realizada anualmente entre os dias 6 e 15 de agosto.
21: De acordo com Márcio Neiser, o festejo reúne milhares de romeiros de diferentes regiões do país e representa uma tradição centenária da população maranhense. Na visão do deputado, a proposta valoriza o patrimônio cultural e incentiva o turismo e o desenvolvimento local.
10: Comissões.
0: Rui Carneiro, do Podemos da Paraíba, apresentou projeto que institui a Política Nacional de Integridade Pública e Governança Preventiva. O deputado explica que a proposta fortalece os mecanismos de prevenção de irregularidades, transparência e eficiência na administração pública.
21: Entre as medidas previstas no projeto de Rui Carneiro estão a obrigatoriedade de programas de integridade nos órgãos públicos, com códigos de ética, canais de denúncia e capacitação de servidores. O texto também é órgão destinado a produzir inteligência, identificar riscos e apoiar os órgãos de controle.
10: Justiça.
0: Projeto de Beto Pereira, do Republicanos de Mato Grosso do Sul, define os critérios para caracterizar o notável saber jurídico exigido para a indicação de ministros dos tribunais superiores e desembargadores. Entre os parâmetros sugeridos estão atuação no magistério e produção científica.
21: Beto Pereira também defende que a titulação de doutor em direito e o recebimento de premiações na área jurídica sejam considerados para as nomeações. Na visão dele, a medida dá mais objetividade ao conceito previsto na Constituição e das interpretações subjetivas no processo de indicação.
13: Segurança Pública.
14: Sancionadas pelo Poder Executivo, propostas discutidas na Câmara ampliam a proteção às mulheres.
21: Deputadas apontam avanços com as novas leis do Pix Pensão e de divulgação do PIG 180, segundo ressalta o repórter José Carlos Oliveira.
15: Deputadas participaram da cerimônia de sanção das novas leis do Pix Pensão e de divulgação do PIG 180 e apontaram avanços no Pacto Nacional dos Três Poderes contra o Feminicídio. A lei que obriga o poder público a divulgar o telefone exclusivo de denúncia de violência contra a mulher em locais públicos e privados de grande circulação surgiu de proposta da deputada Laura Carneiro, do PSD do Rio de Janeiro. Relatora do texto na Câmara, a deputada Camila Cara, do PT do Mato Grosso do Sul, destacou os esforços de fortalecimento do Ligue 180, criado em 2005.
17: O 180 tinha sofrido um completo desmonte. As mulheres ligavam e eram encaminhadas para qualquer lugar e eram muitas vezes revitimadas. Quando a deputada Laura faz esse projeto para que os estados divulguem o 180, é uma maneira da gente está ampliando e garantindo que ele funcione.
15: Já a lei do chamado Pix Pensão altera o Código de Processo Civil para instituir a transferência automática de pensão alimentícia. O texto surgiu de proposta da deputada Tabata Amaral, do PSB de São Paulo, com a intenção de reverter o atual quadro de 650 mil processos judiciais por falta de pagamento de pensão alimentícia, muitos deles relativos a homens de classes média e alta.
24: São 11 milhões de mães solo no nosso Brasil. Quase 2 milhões de crianças que não têm o nome do pai na certidão de nascimento. E aquilo que a gente tem para a CLT, para o assalariado, que é o desconto da pensão, a gente vai ter para todo mundo com essa lei. Pode ser MEI, pode ser autônomo, pode estar de emprego, pode ser empresário, pode estar na informalidade, deve uma pensão alimentícia, tem filho, vai ter que ter o depósito na conta da mãe certinho.
15: Da Rádio Câmara de Brasília, José Carlos Oliveira.
14: Projeto de Alexandre Guimarães, do MDB do Tocantins, cria a Política Nacional de Prevenção e Enfrentamento à Violência de Gênero no Ambiente Digital. Segundo o autor, o objetivo é estabelecer medidas que protejam as vítimas e responsabilizem os autores de crimes cometidos na internet.
21: Entre as medidas previstas no projeto de Alexandre Guimarães estão a criação de canais para denúncias e a remoção de conteúdos ilícitos. O texto também estabelece regras para provedores e ações de educação digital e prevenção contra o uso ilegal da inteligência artificial.
14: Termina agora o Jornal Câmara dos Deputados, produzido pela Rádio Câmara, com trabalhos técnicos de Everson Urani e apresentação de Márcio Aquiles Tardi e José Carlos Andrade. Uma ótima noite para você.
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1: Vinte horas e 15 minutos.

0: 20 horas e 28 minutos.
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1: Vinte horas e 47 minutos.

0: 21 horas e 2 minutos.
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